0: afirmou que o resultado de hoje sustenta a projeção de crescimento de 2,3% para o ano. E se confirmado, 2026 será o quarto ano consecutivo com crescimento do PIB superior a 2%.
1: Segundo o ministro, será o melhor ciclo da economia brasileira em 10 anos.
0: Hoje o presidente Lula cumpriu uma série de compromissos em Sergipe.
1: Na área da saúde foram anunciados mais de 200 milhões de reais para agilizar as cirurgias no país.
0: E entregues veículos que vão garantir atendimento a quem mora longe dos centros de atendimento.
2: Os investimentos anunciados para a saúde chegam a 225 milhões de reais. Com o recurso, serão adquiridos 150 combos de equipamentos para cirurgias gerais e oftalmológicas, permitindo a abertura de 100 novas salas cirúrgicas em todo o país. São equipamentos para operações como vasectomia, laqueadura e catarata. A expectativa é reduzir o tempo de espera para as cirurgias no Sistema Único de Saúde. Além desses equipamentos, o presidente Lula destacou outros esforços do governo para ampliar o atendimento especializado pelo país.
3: Temos 150 carretas andando por esse país para fazer todo tipo de exame que só rico fazia. Exame de qualquer tipo de câncer, o câncer de próstata, câncer de colo, sabe? Ao mesmo tempo, companheiros, nós temos 800 ambulâncias com gabinete odontológico para tratar dos dentes da pessoa nesse país.
2: Os investimentos foram anunciados durante visita do presidente Lula a Sergipe nesta sexta-feira. Primeiro, ele conferiu as instalações do Hospital do Amor de Lagarto, referência no combate ao câncer, que atende 150 municípios da região. O hospital recebeu 137 milhões de reais do Ministério da Saúde na sua implantação. E para ampliar ainda mais o atendimento em Lagarto, foi autorizada a construção de uma nova policlínica no município, com 30 milhões de reais do novo PAC. O ministro da Saúde, Alexandre Padilha, destacou a importância da nova unidade.
4: É o equipamento que vai fazer o tratamento de mais de 30 médicos especialidades, que vai ter tomografia, que vai ter ressonância, que vai ter ultrassom, com a vantagem que não vai ficar dentro do hospital. Porque às vezes dentro do hospital, quando precisa fazer uma situação de urgência, a pessoa que estava esperando é desmarcado o exame, na policlínica fica preservado, e vai fazer o exame na maior velocidade possível.
2: Já na visita ao Hospital do Câncer de Sergipe, em Aracaju, o presidente Lula anunciou a entrega de um novo tomógrafo, que vai agilizar o diagnóstico e tratamento de pacientes oncológicos do estado. Também foram entregues 406 veículos do programa Agora Tem Especialistas, Caminhos da Saúde, para transporte de pacientes que precisam de atendimento fora dos seus municípios. Além de Sergipe, os estados de Pernambuco, Paraíba, Alagoas, Paraná e São Paulo vão receber os micro-ônibus e vans da iniciativa do governo do Brasil. Serão 3.300 veículos. É um investimento de mais de 1 bilhão e 400 milhões de reais. O governo federal entregou ainda unidades odontológicas móveis para municípios de Sergipe e de outros 5 estados. Reportagem Graziela Mendonça.
1: A Petrobras anunciou hoje mais de 72 bilhões de reais em investimentos no estado de Sergipe.
0: O valor será aplicado na retomada de fábrica de fertilizantes e também para exploração e produção de óleo e gás em águas profundas.
1: Hoje pela manhã, o presidente Lula visitou a fábrica, que terá capacidade para produzir 7% da demanda nacional.
5: Líder mundial na produção de alimentos, o Brasil ainda depende da importação de fertilizantes para garantir a produtividade no campo. Hoje, cerca de 80% dos insumos usados na agricultura vem do exterior. A ureia, principal fertilizante nitrogenado utilizado em culturas como milho, café, arroz e cana-de-açúcar, é um dos produtos mais importados pelo país. Para reduzir essa dependência, o governo do Brasil e a Petrobras anunciaram investimentos bilionários para ampliar as operações da fábrica de fertilizantes nitrogenados, a Fafem, em Laranjeiras, em Sergipe. Segundo a presidente da Petrobras, Magda Chambiá, com os investimentos, a fábrica vai ampliar a produção de ureia e atender 7% da demanda nacional de fertilizantes.
6: Essa Fafem daqui vai produzir 7%. 1% da demanda de fertilizantes nitrogenados do Brasil. Mas nós fizemos a mesma coisa na Bahia. Nós estamos completando a obra da UFN3, fábrica de fertilizantes, no Mato Grosso do Sul. Fizemos a mesma coisa no Paraná. Com esses empreendimentos, nós vamos ser capazes de entregar para o Brasil cerca de 35% da demanda de fertilizantes nitrogenados.
5: A unidade voltou a operar após um período de paralisação e já retomou a produção de amônia e ureia. A reativação da fábrica é considerada estratégica para fortalecer a indústria nacional e garantir mais segurança ao agronegócio brasileiro. Além da retomada da Fafem, os investimentos incluem o projeto Sergipe Águas Profundas, voltado à exploração de petróleo e gás no litoral sergipano. Com as novas plataformas, a Petrobras deve dobrar a produção de gás natural. Somados, os projetos da Petrobras terão investimentos de 72,5 bilhões de reais e devem gerar cerca de 28 mil empregos diretos e indiretos no estado. É mais investimentos, maior produção nacional e menos dependência externa, defendeu o presidente Lula.
3: A Petrobras não é minha, o investimento aqui não é meu, é do nosso país. E vocês, petroleiros, acreditem na importância da Petrobras. Acredite na maravilha da Petrobras.
5: As duas plataformas que serão instaladas em Sergipe terão capacidade para produzir diariamente até 240 mil barris de óleo e processar 22 milhões de metros cúbicos de gás natural. De Aracaju, Sergipe, Pablo Mundim.
0: Após os Estados Unidos anunciarem que vão classificar o PCC e o Comando Vermelho como grupos terroristas, o governo brasileiro emitiu nota afirmando que o país rejeita qualquer forma de interferência externa em seus assuntos internos.
1: E que o Brasil tem travado um combate permanente contra essas organizações criminosas.
0: Hoje, lá em Sergipe, o presidente Lula pediu respeito à soberania brasileira.
1: O vice-presidente Geraldo Alckmin também se manifestou, lembrando as ações já adotadas para enfrentar o crime organizado.
7: O governo do Brasil divulgou hoje uma nota reafirmando a soberania nacional e o combate permanente a organizações criminosas no país. A manifestação ocorreu depois da decisão dos Estados Unidos de classificar o PCC, primeiro comando da capital, e o Comando Vermelho como grupos terroristas. A nota diz ainda que enfrentar essas organizações criminosas com firmeza é e continuará sendo prioridade do Estado brasileiro. Para o governo do Brasil, o terror causado por essas organizações que buscam obter lucro através do crime, especialmente pelo tráfico de drogas e armas, não pode ser confundido com o tipo de ação por motivos ideológicos, políticos e religiosos do terrorismo internacional. Durante um evento em Sergipe, o presidente Lula cobrou respeito ao Brasil e afirmou que combater o crime organizado passa também pela aprovação da PEC da Segurança Pública.
3: Não aceitamos ser tratado como um moleque. Nós não aceitamos ser tratado como se fosse uma republiqueta. Eu trato um país pequeno com o mesmo respeito que eu trato a China, com o mesmo respeito que eu trato a Rússia, com o mesmo respeito que eu trato os Estados Unidos. Não brinque com a soberania desse país, não brinque com a nossa democracia. Se quiserem combater o crime organizado, não precisa pedir ajuda para ninguém. Aprove a PEC da segurança pública que está no Senado. Aprove a PEC que no mês seguinte terá o Ministério da Segurança Pública nesse país.
7: O vice-presidente da República e ministro do Desenvolvimento, Indústria, Comércio e Serviços, Geraldo Alckmin, também se manifestou sobre o assunto e afirmou que o Brasil combate o crime organizado de todas as formas.
8: O combate ao crime organizado, ele é feito por terra, mar e ar. O Congresso acabou de aprovar a lei antifacção, novos crimes foram listados, aumento das penas para o crime organizado e dificuldade da progressão penitenciária, da progressão de pena. Então, todo o empenho no combate ao crime organizado.
7: Uma reunião na Casa Civil nesta tarde com integrantes do Ministério da Fazenda e das Relações Exteriores discutiu os impactos dessa decisão norte-americana sobre o Brasil, principalmente nos campos jurídico, diplomático e financeiro. Em abril, durante sua viagem a Washington, o presidente Lula apresentou ao Departamento de Estado dos Estados Unidos uma proposta focada na inteligência e na cooperação internacional, que inclui ampliação dos controles sobre a lavagem de dinheiro praticada no exterior e sobre o tráfico de armas enviadas ao Brasil. Reportagem Graziele Bezerra.
0: Começou hoje o prazo para interessados em comprar caminhões, ônibus, micro-ônibus e implementos rodoviários pelo programa Move Brasil, para eles pedirem o financiamento.
1: O programa tem como objetivo estimular a substituição de veículos antigos por modelos mais modernos, eficientes e seguros.
0: E contribuir para a redução do consumo de combustíveis, emissão de poluentes, além de elevar a produtividade do transporte de cargas e a qualidade do transporte de passageiros.
1: Dezenas de instituições financeiras estão credenciadas pelo BNDES para fazer o financiamento com condições especiais, a depender do perfil do comprador.
9: O BNDES, Banco Nacional de Desenvolvimento Econômico e Social, abriu o protocolo para receber os pedidos de financiamento do BNDES Mais Mobilidade. A linha de crédito de até 21 bilhões de reais faz parte do Move Brasil, programa coordenado pelo Ministério do Desenvolvimento, Indústria, Comércio e Serviços, para apoiar a renovação da frota de caminhões e ônibus no país. Podem pedir o financiamento caminhoneiros autônomos, pessoas físicas associadas a cooperativas, empresários individuais e empresas do setor de transporte rodoviário ou urbano, de cargas e passageiros. As condições de financiamento variam de acordo com o perfil do interessado. Para o caminhoneiro autônomo, o prazo de pagamento pode chegar a 120 meses, com até 12 meses de carência. Para a empresa do setor de transporte rodoviário ou urbano, de cargas, o prazo pode ser de até 60 meses, com até 6 meses de carência. Para a empresa do setor de transporte rodoviário ou urbano, de passageiros, o prazo pode chegar a 120 meses, com até 6 meses de carência. Os juros ficam perto de 13% ao ano. Quem estiver interessado em dar entrada num pedido de financiamento para a compra de caminhões ou ônibus, deve procurar uma das instituições financeiras credenciadas pelo BNDES. Como explica o chefe de departamento da área de operações e canais digitais do banco, Rodrigo Alac.
10: Isso significa que dezenas de bancos, diferentes tipos, estão aptas a conceder crédito com essa linha do BNDES. Dessa forma, a sugestão que fica para quem estiver interessado, seja o frotista ou transportador autônomo cooperado, é que ele busque a instituição financeira que ele já tenha relacionamento. Isso vai agilizar na concessão de crédito, porque essa instituição já conhece o cadastro, já tem o perfil de crédito desse interessado e pode agilizar a concessão.
9: Segundo o superintendente da área de desenvolvimento produtivo e inovação do BNDES, João Pieroni, o apoio à compra de caminhões e ônibus vai trazer vários benefícios para a economia do país.
11: A nova versão do Move Brasil é fundamental para a renovação de caminhões e ônibus no país, rumo a novos veículos cada vez mais sustentáveis e eficientes. Isso gera, ao mesmo tempo, uma grande demanda para a indústria, que passa a investir cada vez mais em ampliação de capacidade produtiva, no desenvolvimento de novos produtos, agregando cada vez mais valor no país. Isso gera renda, emprego de qualidade e fortalece a indústria brasileira.
9: As instituições financeiras que receberem os pedidos de crédito têm até o dia 28 de agosto para dar entrada no sistema do BNDES. Reportagem André de Barros Lima.
0: Mais de 110 mil atendimentos médicos e odontológicos foram realizados em comunidades ribeirinhas e isoladas da Amazônia Ocidental.
1: É a Operação Acre, realizada pela Marinha no Vale do Juruá durante 4 meses, alcançando moradores do Acre e do Amazonas.
12: Ao todo, 8.810 pessoas receberam atendimento durante a operação, que percorreu regiões de difícil acesso, onde muitas vezes o transporte fluvial é a única forma de ligação com centros urbanos e serviços públicos essenciais. Além das consultas médicas, odontológicas e exames laboratoriais, a missão distribuiu 453 mil medicamentos para garantir continuidade de tratamentos em comunidades afastadas. Também foram aplicadas vacinas e realizados atendimentos procedimentos preventivos voltados à saúde da população local. Comandante do navio, capitão de corveta Marcelo Camerino da Silva de Souza, traz mais detalhes.
13: Essa comissão mostrou mais uma vez que a presença da Marinha na Amazônia vai muito além da navegação. Em muitos lugares, o navio representa o único acesso à saúde, ao atendimento médico e à esperança para milhares de famílias ribeirinhas. Cada atendimento, cada medicamento entregue, cada mamografia realizada carregam dignidade, cuidado e presença do Estado, onde muitas vezes ninguém mais consegue chegar.
12: Um dos destaques da operação foi a realização de 1.022 mamografias em parceria com a ONG Américas Amigas. A iniciativa buscou ampliar o acesso ao diagnóstico precoce do câncer de mama para mulheres que vivem em áreas remotas da Amazônia, onde exames especializados nem sempre estão disponíveis. O comandante do navio também falou sobre a importância da missão ser realizada todos os anos.
13: Manter essa missão todos os anos é fundamental porque o povo amazônico precisa saber que não está esquecido. E para nós, militares, fica a certeza de que poucas missões têm um impacto humano tão grande quanto essa Operação Acre.
12: A Operação Acre integra as ações permanentes de assistência hospitalar da Marinha na região amazônica e tem como objetivo ampliar o acesso à saúde básica e especializada para populações ribeirinhas e indígenas em localidades isoladas do país. Reportagem Gabriel Pinheiro.
0: O INSS publicou hoje portaria que regulamenta a pensão que será paga às crianças e adolescentes, filhos de mulheres vítimas de feminicídio.
1: O direito à pensão é previsto por lei e a regulamentação vai permitir o início do pagamento de um salário mínimo por mês.
0: Tem direito à pensão os menores de 18 anos, cuja renda familiar por pessoa, ou seja, o valor da renda dividido entre os membros da família, seja igual ou inferior a um quarto do salário mínimo.
1: Além dos filhos biológicos, poderão receber o benefício enteados e menores de idade que estiverem sob guarda da vítima. Eles devem comprovar que eram dependentes econômicos dela.
0: Para a presidente do INSS, Ana Cristina Silveira, a pensão especial é uma forma de garantir os direitos dessas crianças e jovens até o início da vida adulta.
14: Quando a mulher é vítima desse crime, filhos ficam órfãos, famílias inteiras são destruídas e precisam reconstruir suas vidas depois da violência. Nenhuma política pública é capaz de reparar essa perda, mas o Estado tem o dever de proteger quem ficou e garantir condições mínimas de cuidado, dignidade e amparo.
1: Para solicitar a pensão, é necessário que o representante legal do menor apresente os documentos como RG e CPF, a inscrição no CAD único, além de um documento que comprove o crime de feminicídio, como inquérito policial ou denúncia do Ministério Público.
0: As famílias podem tirar dúvidas e receber apoio no processo nas unidades do INSS ou nos centros de referência de assistência social.
1: O Brasil registrou a menor taxa de desemprego para o trimestre encerrado em abril desde 2012.
0: Com o mercado de trabalho aquecido, o governo do Brasil oferece mais oportunidades de capacitação para os trabalhadores.
1: E anunciou esse mês investimentos para ampliar a oferta de cursos de qualificação profissional em todo o país.
0: Ao todo, vão participar da iniciativa 31 entidades conveniadas ao SINE, o Sistema Nacional de Emprego.
15: Serão 30 milhões de reais do Fundo de Amparo ao Trabalhador para fortalecer a oferta de cursos de qualificação profissional em 14 estados e 17 municípios. Os recursos serão destinados a entidades conveniadas ao Sistema Nacional de Emprego, o SINE. O valor será dividido em duas modalidades. 15 milhões de reais serão repassados segundo os critérios do índice sociodemográfico. Esse índice leva em conta a realidade de cada estado ou município, observando os locais que mais precisam, com população maior e mais necessitada. Os outros 15 milhões serão distribuídos segundo o índice de gestão descentralizada, que observa se o ente federativo já executa ações de qualificação profissional. Bahia, Sergipe e Rio Grande do Sul estão entre os estados que vão receber mais recursos. O ministro do Trabalho e Emprego, Luiz Marinho, destacou que a ideia é apoiar locais com maior necessidade, mas também incentivar os que demonstraram capacidade de execução e entrega de cursos.
16: Nós temos muitas empresas com muitas vagas em aberto, que precisa preencher muitas vezes, adequando a qualificação, especialmente ao trabalhador e à trabalhadora, que às vezes uma dica de aperfeiçoamento, de agregar mais conhecimento, possa fazer a grande diferença na empregabilidade
17: brincadeiras.
7: Segundo o Ministério do Trabalho e Emprego, o objetivo do repasse das verbas é que cada local amplie a oferta de cursos, segundo as necessidades específicas do mercado de trabalho, e com isso, mais pessoas sejam empregadas. Reportagem Márcia Fernandes.
1: O governo do Brasil lançou uma campanha nacional para incentivar a separação e a destinação adequada de resíduos sólidos.
0: Com a mensagem "O resíduo que você separa vira renda na mão de quem recebe", a campanha destaca a importância da separação do lixo dentro de casa e reforça o papel dos catadores na cadeia de reciclagem.
1: A ideia é reduzir impactos ambientais, diminuir o volume de resíduos enviados aos aterros sanitários e ampliar a geração de renda para trabalhadores do setor.
0: Essas foram as notícias do Governo do Brasil.
1: Uma realização da Secretaria de Comunicação Social da Presidência da República.
0: Com produção da empresa Brasil de Comunicação.
1: Fique agora com as notícias do Poder Judiciário e do Congresso Nacional. Boa noite, bom final de semana.
0: A gente volta segunda-feira. Boa noite.
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20: Plenário do STF deve retomar a análise da chamada uberização no mês de junho.
21: Tribunal de Justiça do Amazonas cediu o encontro regional da magistratura Região Norte.
20: STJ aplica perspectiva de gênero para julgamento sobre ingresso de droga em presídio e mantém falta grave de preso.
21: Boa noite, eu sou Marcela Luiza.
20: E eu sou Walter Lima.
21: O presidente do Supremo Tribunal Federal, ministro Edson Fachin, marcou para junho a retomada do julgamento que vai definir regras para trabalho em aplicativo.
20: Os processos tratam da existência ou não de vínculo trabalhista entre motoristas e as plataformas digitais. Marcelo Della Libera.
22: A expectativa é que a corte busque um equilíbrio entre os direitos previstos na Constituição e os novos modelos de prestação de serviços. O presidente do Supremo, ministro Edson Fachin, afirmou que a corte está pronta para analisar a questão.
23: Nós fizemos audiências públicas, instruímos o processo, ouvimos os mais diversos setores interessados, tivemos também uma interlocução, um diálogo republicano importante com o parlamento e, mais uma vez, com entidades públicas e privadas. E chegou o momento agora de apresentar uma resposta para essas questões cruciais.
22: A decisão do STF poderá orientar milhares de ações judiciais em andamento no país sobre o tema.
21: A Justiça do Amazonas é o primeiro tribunal a sediar o encontro regional da magistratura Região Norte.
20: O evento ocorreu nesta sexta-feira e faz parte de uma iniciativa inédita do CNJ para fortalecer o diálogo entre os tribunais brasileiros. Vitória Vitor.
24: A abertura do encontro foi conduzida pelo presidente do Supremo Tribunal Federal e do Conselho Nacional de Justiça, ministro Edson Fachin, com foco na integração entre os tribunais da região e na discussão de políticas públicas para o fortalecimento do sistema de justiça. O encontro trouxe para o centro de debate temas ligados à tecnologia, inovação e às especificidades da Amazônia.
21: Mantida falta grave a preso que pediu a companheira para levar drogas ao presídio.
20: Nesse caso, o STJ aplicou a perspectiva de gênero para responsabilizar, não apenas a mulher. Fátima Uchoa.
25: A companheira do preso foi flagrada com maconha durante revista para ingresso no presídio. Ele declarou ser usuário e tê-la pressionado para levar a droga. Até então, o entendimento predominante no STJ afastava a responsabilização do apenado por falta de provas ou por considerar o ato apenas preparatório. Agora, a sexta turma do STJ manteve a falta grave contra o apenado por considerar que a conduta dele pode configurar participação no tráfico. Segundo o relator na sexta turma, ministro Rogério Schietti Cruz, punir só a mulher e não quem a induziu ou se beneficiaria da conduta reproduz seletividade punitiva e desigualdade de gênero.
21: Terminou hoje a 10ª edição da Semana da Conciliação Trabalhista.
20: Os trabalhadores puderam, de forma mais rápida, encerrar processos na Justiça. Larissa Batista.
26: Os dados parciais da 10ª Semana da Conciliação Trabalhista mostram uma arrecadação de mais de 1 bilhão e 500 milhões de reais. Foram realizadas mais de 82.600 audiências e cerca de 408 mil pessoas foram atendidas. Já o número de processos conciliados passou de 24 mil. A ação foi encerrada nesta sexta-feira de forma simbólica, no Tribunal Regional do Trabalho da 6ª Região, em Pernambuco.
21: Em ano eleitoral, ter acesso rápido à legislação é essencial para quem trabalha com as eleições.
20: Pensando nisso, o TSE lançou a versão digital 2026 do Código Eleitoral anotado. Estevam Furtado.
2: O material reúne leis eleitorais atualizadas, notas explicativas e decisões da Justiça Eleitoral. Está disponível gratuitamente no catálogo de publicações e na biblioteca digital do TSE. A versão em PDF traz recursos como busca rápida, sumário clicável e navegação interativa, facilitando a consulta de temas como pesquisa eleitoral, prestação de contas e inteligência artificial.
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21: Uma boa noite.
20: Bom fim de semana e até segunda-feira.
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4: Eu sou Paula Groba.
5: E eu sou Ricardo Nakaoka.
4: E estes são os destaques de hoje do Jornal do Senado, que começa agora.
5: Senadores da oposição apresentam proposta de jornada flexível em resposta à PEC sobre escala 6x1.
4: Avança projeto que amplia a validade de laudos para pessoas com deficiência.
5: Senado volta a analisar seguro rural com juros menores e mais acesso a crédito.
4: Boa noite.
5: Boa noite.
4: A proposta que reduz a jornada semanal de trabalho de 44 para 40 horas ganhou um novo capítulo no Senado. Em resposta à mudança sugerida pelo governo e já aprovada na Câmara, senadores da oposição apresentaram uma alternativa que prevê jornadas flexíveis.
5: Pelo novo texto, as jornadas seriam flexíveis, com pagamento proporcional à carga horária. Os detalhes com o repórter Alexandre Campos.
6: Pela proposta da oposição, as partes poderão decidir por uma jornada menor de 20 horas de trabalho por semana, por exemplo. O valor da hora trabalhada será proporcional ao salário mínimo nacional ou ao piso da categoria, calculado com base na jornada máxima de 44 horas. Primeiro signatário da proposta, o senador Rogério Marinho, do PL do Rio Grande do Norte, acredita que esse modelo de jornada flexível, além de não prejudicar os empresários e evitar riscos de demissão, dá ao trabalhador a liberdade de decidir como melhor utilizar o seu tempo.
8: É assim que acontece, por exemplo, nos Estados Unidos. E veja, preservando todos os direitos do trabalhador que estão contidos no artigo 7º da Constituição na sua proporcionalidade.
6: Para o senador Rogério Carvalho, do PT de Sergipe, a proposta da oposição, ao permitir uma jornada flexível, vai reduzir a renda do trabalhador.
17: 70% da população aprova a redução da jornada. E o que eles estão propondo é uma afronta a essa vontade, ou seja, é uma parte do parlamento de costas para a vontade popular.
6: A PEC que permite a flexibilização da jornada de trabalho está na Comissão de Constituição e Justiça.
4: Muitos alunos com altas habilidades acabam enfrentando desinteresse, isolamento e até abandono escolar por falta de acompanhamento adequado. Para mudar essa realidade, o Senado aprovou um projeto que cria uma política nacional voltada a estudantes com superdotação.
5: A proposta prevê identificação precoce, atendimento especializado e maior flexibilidade no ensino para garantir que esses talentos sejam desenvolvidos dentro das escolas. O texto segue agora para a sanção presidencial. Repórter Douglas Castilho.
27: O texto garante que a identificação da condição de neurodesenvolvimento seja feita de forma pedagógica através de um estudo de caso escolar. A relatora senadora professora Dorinha Seabra, do União do Tocantins, destacou que a falta de preparo das escolas tem levado à exclusão de jovens e defendeu a estruturação do sistema público para o devido acolhimento.
28: Essa é uma forma de garantir e respeitar as diferenças para que elas não se tornem barreiras para que essas crianças e jovens permaneçam nas nossas escolas.
27: A senadora Mara Gabrilli, do PSD de São Paulo, ressaltou que um dos objetivos da medida é identificar a dupla excepcionalidade, que é a coexistência entre altas habilidades e alguma outra condição associada, como uma deficiência ou transtorno.
7: Precisamos de uma política pública que enxergue esses estudantes de forma integral e evite que tantos talentos continuem invisíveis dentro das escolas.
27: O projeto permite que despesas de capital para a implementação das medidas da Política Nacional para Estudantes com Altas Habilidades ou Superdotação poderão ser contempladas com recursos públicos do PAC. O texto vai à sanção presidencial.
4: E atualmente, pessoas com deficiência precisam renovar periodicamente laudos e avaliações para ter acesso a benefícios e políticas públicas, mas essa exigência pode mudar.
5: Avançou no Senado um projeto que amplia o prazo de validade dessas avaliações e reduz a necessidade de reavaliações frequentes. Repórter Márcio Maturana.
9: Indeterminado nos casos de deficiência permanente ou irreversível. 5 anos nos casos de deficiência reversível ou progressiva. Esses prazos de validade para avaliação biopsicossocial de deficiência estão no projeto aprovado pela Comissão de Direitos Humanos, que agora segue para a votação final na Comissão de Assuntos Sociais. O relator da proposta, senador Flávio Arnes, do PSB do Paraná, criticou a frequência atual de avaliações.
10: Realmente, esse acesso a uma regularidade de avaliações, isso causa um transtorno gigantesco para as pessoas e para as famílias. Temos que ser menos burocráticos.
9: O autor do projeto, senador Alan Rick, do Republicanos do Acre, também destacou a atenção às famílias.
11: Imagine só o transtorno para a família, o custo disso, inclusive emocional para a família.
9: O projeto determina também que o prazo de validade da carteira de identificação da pessoa com transtorno do espectro autista, que hoje é de 5 anos, passe a ser de 10 anos para crianças e adolescentes sem necessidade de avaliação e indeterminado para quem tem mais de 18 anos.
4: Uma proposta que altera as regras do seguro rural vai voltar à análise dos senadores. O projeto foi modificado pela Câmara dos Deputados durante a votação e, por isso, retorna ao Senado.
5: O texto prevê taxas de juros menores e prioridade em operações de crédito. Repórter Pedro Pincer.
12: A proposta da senadora Tereza Cristina, do Progressistas de Mato Grosso do Sul, prevê taxas de juros menores e prioridade em operações de crédito rural amparadas pelo seguro rural. O projeto foi aprovado pela Câmara dos Deputados com mudanças, entre elas o detalhamento das cláusulas que permitem o uso do seguro rural como garantia em empréstimos rurais. Para o relator, senador Jaime Campos, do União de Mato Grosso, o seguro rural é fundamental para que os produtores do país possam enfrentar os prejuízos cada vez mais frequentes provocados pelas mudanças climáticas no campo.
13: Já teve gente que já replantou pela terceira vez soja aqui no Mato Grosso, lá que eu vi, que plantou apostando na chuva, a chuva veio, botou o cara, vê aquele solo 45 graus, foi embora. Foi lá, deu outra replantada. Também não aconteceu. Já está na terceira.
12: O projeto trata também do fundo destinado à cobertura suplementar dos riscos do seguro rural, conhecido como Fundo Catástrofe. Previsto desde 2010, o mecanismo não chegou a ser implementado por falta de regulamentação e de aportes contínuos de recursos.
4: E o Brasil passa a ter a primeira Universidade Federal Indígena. A nova instituição, criada por lei sancionada pela Presidência da República, tem a missão de ampliar o acesso dos povos originários ao ensino superior e de unir a produção científica aos saberes tradicionais.
5: De acordo com a lei, a universidade poderá estabelecer processos seletivos próprios que deverão ter percentual mínimo de seleção de candidatos indígenas. A reportagem é de Lana Dias.
14: A primeira Universidade Federal Indígena do Brasil terá sede em Brasília e deve valorizar, preservar e difundir os saberes dos povos indígenas brasileiros e latino-americanos, além de promover a sustentabilidade socioambiental dos territórios. O relator da proposta, senador Eduardo Braga, do MDB do Amazonas, reforçou que a universidade contribui para o protagonismo das comunidades.
15: A criação da UNID constituirá mais um importante passo no papel de protagonismo que os povos indígenas têm exercido na formação formulação de políticas públicas voltada para as suas realidades.
14: A universidade poderá estabelecer processos seletivos próprios, que deverão ter percentual mínimo de seleção de candidatos indígenas. Os cargos de reitor e vice-reitor deverão ser ocupados obrigatoriamente por docentes indígenas. Os primeiros serão nomeados pelo ministro da Educação, até que a UNINDE tenha estatuto para organização própria. De início, a instituição atenderá 2.800 estudantes em 10 cursos de graduação.
5: Com edição de Paula Groba e trabalhos técnicos de João Lira, o Jornal do Senado fica por aqui. Acompanhe agora as notícias do Tribunal de Contas da União e da Câmara dos Deputados. Boa noite.
4: Boa noite e um bom fim de semana.
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0: O Tribunal de Contas da União fiscalizou os programas de transferência de renda no país, como o Auxílio Gás, o Bolsa Família e o Benefício de Prestação Continuada. Juntas, essas três ações movimentaram mais de 270 bilhões de reais em 2024. O trabalho identificou sobreposição de benefícios, falhas na gestão e dificuldades para atender famílias em situação de vulnerabilidade. Para o ministro relator do processo no TCU, Jorge Oliveira, o principal problema é a falta de coordenação entre União, estados e municípios.
1: Os programas das três esferas de governo operam muitas vezes sem integração de dados, sem mecanismos efetivos de coordenação e sem uma visão consolidada da Política Nacional de Transferência de Renda.
0: O tribunal determinou que o governo federal adote medidas para melhorar a integração entre programas e tornar a gestão mais eficiente. Saiba mais em tcu.gov.br.
19: 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Jornal Câmara dos Deputados.
16: Deputados alteram regras de internação do adolescente usuário de drogas.
18: Câmara aprova mudanças no seguro rural para cobrir prejuízos no campo.
16: Plenário repercute a aprovação da proposta que reduz a jornada de trabalho.
18: Boa noite. José Ayrton Félix Cirilo, do PT do Ceará, acredita que a redução da jornada semanal de trabalho pode beneficiar especialmente as mulheres, por causa da sobrecarga de tarefas profissionais e domésticas. Ele acrescenta que a medida representa uma conquista na valorização dos direitos trabalhistas.
16: Denise Pessoa, do PT do Rio Grande do Sul, observa que avanços tecnológicos que aumentam a produtividade permitem jornadas de trabalho menores, sem prejuízo econômico. Ela cita experiências internacionais e afirma que a redução da carga horária amplia o bem-estar, o equilíbrio social e a eficiência no trabalho.
18: Ao destacar que o fim da escala 6x1 busca corrigir desigualdades históricas nas relações de trabalho, Gervásio Maia, do PCdoB da Paraíba, defende ainda mais políticas do governo federal voltadas à valorização do trabalhador. O deputado registra também a mobilização popular em torno do tema.
16: Reginaldo Lopes, do PT de Minas Gerais, cita estudos que relacionam o aumento da produtividade com a redução da carga horária de trabalho. O parlamentar alerta para o crescimento das doenças psicológicas por causa das escalas exaustivas.
18: Carlos Aratini, do PT de São Paulo, acusa a oposição de tentar barrar o fim da jornada 6x1 ao propor emendas consideradas radicais de última hora. O congressista lembra que o Partido Liberal tentou fixar um prazo de 10 anos para a transição da proposta.
16: Alfredinho, do PT de São Paulo, critica a bancada do PL por tentar confundir a população ao propor a jornada 4x3. De acordo com o deputado, o partido sempre se posicionou contra os direitos dos trabalhadores e a redução da escala de trabalho.
18: Rogério Correia, do PT de Minas Gerais, reforça que o Partido Liberal apresentou emendas à redução da jornada de trabalho que previam 10 anos de transição e o aumento da carga horária. Segundo o deputado, historicamente o PL favorece empresários com recursos públicos.
16: Érica Cocai, do PT do Distrito Federal, celebra os índices atuais de empregos e critica o que chamou de cinismo da oposição em relação à jornada de trabalho. Ela lembra que o PL assinou emendas que previam prazo de 10 anos para implementar a nova carga horária e para atrasar o processo de mudanças.
18: Para Tarcísio Mota, do PSOL do Rio de Janeiro, a oposição tentou manipular a opinião pública, mas a pressão popular forçou uma mudança no discurso conservador diante da necessária redução da jornada de trabalho. Ele reitera que o progresso social depende de leis que protejam o trabalhador contra a exploração.
16: Por outro lado, Kim Kataguiri, do Missão de São Paulo, critica o fim da escala 6x1 e afirma que mudanças constitucionais por si só não garantem alterações práticas nas condições de trabalho. De acordo com o parlamentar, a medida pode gerar efeitos diferentes dos esperados no mercado de trabalho.
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19: Agricultura.
18: A Câmara aprovou mudanças no seguro rural com uso de recursos do orçamento para cobrir prejuízos do produtor. O repórter Antônio Vital acompanhou a votação.
3: A Câmara dos Deputados aprovou o projeto que altera a legislação sobre seguro rural, que protege os produtores contra perdas provocadas por fenômenos climáticos, pragas e quedas do preço. Entre outras medidas, a proposta torna obrigatória a previsão de recursos do orçamento e a participação do governo federal no fundo que vai cobrir os pagamentos. Além disso, torna esse orçamento imune a corte de verbas. A proposta também define que o seguro rural é isento do pagamento de tributos federais, diretos ou indiretos. A obrigação foi criticada pelo deputado Kim Kataguiri, do Missão de São Paulo.
20: A gente já tem um orçamento que é 92% de despesas obrigatórias e cria-se aqui mais uma despesa obrigatória, e aí a gente vai carimbar ainda mais despesas, por mais que haja feito acordo com o governo para que haja o limite, ainda assim nós estamos positivando, nós estamos colocando na lei que nós teremos uma despesa de caráter continuado obrigatório.
3: O projeto estabelece que o contrato de seguro rural passa a ser uma das garantias das operações de crédito, ou seja, condiciona benefícios do crédito rural, como juros menores e prazos maiores, à contratação de seguro rural pelo produtor. A proposta dá prazo máximo de 30 dias para que o produtor receba o prêmio pelos prejuízos sofridos. Para isso, os produtores terão que fornecer dados precisos sobre o tamanho da área e a data da colheita, para que a seguradora calcule o valor do prêmio. O projeto, que já tinha sido aprovado pelo Senado, recebeu parecer favorável do relator, deputado Pedro Lupion, do Republicanos do Paraná, coordenador da Frente Parlamentar da Agropecuária. De acordo com o relator, as mudanças são necessárias para aumentar o uso do seguro rural no país, que hoje cobre menos de 3% da área total da lavoura. Segundo ele, o projeto dá mais previsibilidade e segurança jurídica para o produtor rural. No plenário, o relator foi o deputado Arnaldo Jardim, do Cidadania de São Paulo.
21: Nós temos hoje uma baixa cobertura de seguro rural. Daquilo que é a área plantada no nosso Brasil, nesse instante a cobertura de seguro é apenas de 7,8%. Portanto, a tentativa aqui é fazer com que isso se amplie, dando mais segurança, dando mais estabilidade a todos que produzem e que possam cumprir a sua missão, assim com maior segurança jurídica.
3: O texto altera ainda a gestão do fundo, criado em 2010, que serve como garantia para os riscos do seguro rural. O fundo passa a contar com a participação, com direito a voto, das seguradoras, empresas da cadeia produtiva do agronegócio e cooperativas de produção agropecuária, na proporção do número de cotas adquiridas. O texto aprovado também retira da lei que trata do fundo o limite atual de R$4 bilhões relativo à participação do governo federal como cotista. O projeto que altera a legislação sobre seguro rural voltou para análise do Senado. Da Rádio Câmara de Brasília, Antônio Vital.
19: Meio Ambiente.
16: Os parlamentares aprovaram novas punições internacionais para o vazamento de óleo no mar. O repórter José Carlos Oliveira tem mais detalhes.
22: A Câmara dos Deputados aprovou a nova redação da Convenção Internacional sobre Responsabilidade Civil por Danos Causados por Poluição por Óleo. O Tratado da Organização Marítima Internacional existe desde 1969 em resposta ao vazamento de 120 mil toneladas de petróleo no litoral de França e Inglaterra 2 anos antes. Também criou o Fundo Internacional de Compensação por Danos Decorrentes da Poluição por Petróleo. O texto foi atualizado em 1990. 92 e no ano 2000, com algumas alterações que vêm sendo gradativamente aprovadas pelos países membros da Organização das Nações Unidas, como explica o relator deputado Nilton Tato, do PT de São Paulo.
6: Tem uma nova convenção internacional que já tem mais de 140 países signatários, e esse projeto de lei é para que o Brasil faça parte dessa nova convenção, que traz maiores responsabilidades para pessoas jurídicas e pessoas físicas que porventura sejam responsáveis de forma acidental ou de forma proposital pelo derramamento de óleo e de petróleo nos mares, aumentando inclusive a faixa de proteção do mar daquilo que está sob responsabilidade do Brasil.
22: Para mostrar a importância da medida, Nilton Tato citou o vazamento de mais de 5 mil toneladas de petróleo cru no litoral do Nordeste e do Sudeste do Brasil em 2019. Trata-se do maior desastre e crime ambiental já registrado no litoral do Brasil, ainda não inteiramente desvendado e com sérios impactos socioambientais e econômicos.
6: Quando tem esse tipo de derramamento, você tem impacto, seja para a biodiversidade, para a fauna nos mares, mas também tem consequências do ponto de vista social e econômica. Lembram quanto que prejudicou o turismo em boa faixa do Nordeste, aquelas manchas? Então é um pouco isso, é de como é que a gente cria, então atualiza a legislação brasileira de acordo com normas internacionais para a gente evitar que tenha essas consequências.
22: Entre as novidades da Convenção Internacional está o aumento dos limites de indenização a ser paga pelos proprietários de navios petroleiros nos casos de acidente com poluição por derramamento de óleo. Outra mudança amplia a área considerada para a responsabilização civil dos poluidores. Antes, o limite era o de mar territorial, até 22 quilômetros da costa dos países. Agora, esse limite vai até a zona econômica exclusiva, situada até 370 quilômetros da costa. Da Rádio Câmara de Brasília, José Carlos Oliveira.
7: Transportes.
18: Os deputados aprovaram um projeto que estabelece regras de segurança para motoristas profissionais. O texto foi aprovado pelas comissões da Câmara e agora será analisado pelo Senado. A repórter é Maria Neves.
8: A Comissão de Constituição e Justiça da Câmara aprovou o projeto do deputado Reginaldo Lopes, do PT de Minas Gerais, que estabelece quais devem ser os padrões de segurança e saúde de motoristas profissionais. Pelo texto, esses trabalhadores deverão seguir exclusivamente as especificações dos fabricantes dos veículos, em conformidade com a homologação da autoridade competente. De acordo com Reginaldo Lopes, a falta de clareza nas regras sobre padrões de segurança causam dificuldades para os motoristas profissionais que, diante de diferentes interpretações, não conseguem saber qual conduta devem seguir. O relator na Comissão de Constituição e Justiça, deputado Alex Manente, do Cidadania de São Paulo, concorda com o autor. Para Manente, a atual falta de clareza nas regras gera insegurança jurídica.
17: As faltas de clareza nas regras de padrões de segurança causam dificuldade para os motoristas profissionais que, diante de diversas interpretações que surgem no tema, não conseguem saber qual a conduta e regra que devem cumprir, o que muitas das vezes acabam por prejudicar os profissionais, como também as melhores práticas para a segurança quanto para a atividade. Para garantir tanto a segurança para a atividade como também para a saúde dos motoristas, esse projeto de lei busca deixar claras regras para a atividade.
8: O relator na Comissão de Viação e Transportes, deputado Ricardo Aires, do Republicanos do Tocantins, também argumenta que a proposta contribui para a simplificação do ordenamento jurídico ao reduzir interpretações contraditórias e facilitar a atuação das autoridades. Ricardo Aires sustenta ainda que as especificações dos fabricantes são parâmetros fundamentados em padrões rigorosos de engenharia e segurança, desenvolvidos e testados para garantir o desempenho adequado dos veículos e a proteção dos ocupantes. Da Rádio Câmara de Brasília, Maria Neves.
7: Justiça.
18: O
16: O plenário da Câmara aprovou regras para a internação de adolescentes, usuários ou dependentes de drogas. Vamos saber os detalhes com o repórter Antônio Vital.
3: A Câmara dos Deputados aprovou o projeto que permite a internação de adolescentes usuários de drogas em comunidades terapêuticas, instituições que acolhem dependentes químicos e muitas vezes são ligadas a igrejas. O projeto original, apresentado pelo deputado pastor Sargento Isidório, do Avante da Bahia, garantia aos pais ou responsáveis o direito de internar à força adolescentes com menos de 18 anos nesse tipo de estabelecimento. Segundo o autor da proposta, a internação é uma maneira de tirar os adolescentes do crime. Ele deu como exemplo a comunidade terapêutica que fundou no município de Candeias, na Bahia. Depois de muita discussão e críticas do PT e do PSOL no plenário, o texto final apresentado pelo relator, deputado Dr. Fernando Máximo, do PL de Rondônia, autoriza a internação voluntária, a pedido dos pais ou, na falta deles, a pedido de autoridade administrativa, desde que haja laudo médico que aponte a necessidade de internação para preservar a integridade física do adolescente. Nesses casos, a internação e a alta do adolescente devem ser comunicadas imediatamente ao Conselho Tutelar e ao Ministério Público. Hoje, o Conselho Nacional dos Direitos da Criança e do Adolescente, o CONANDA, proíbe a internação de crianças e adolescentes em comunidades terapêuticas. Resolução do CONANDA determina que esse atendimento deve ser feito pela Rede de Atenção Psicossocial do Sistema Único de Saúde, o SUS, preferencialmente nos Centros de Atenção Psicossocial Infanto-Juvenil, CAPS-I, ou nos Centros de Atenção Psicossocial Álcool e Drogas, CAPS-AD. Deputados do PSOL e do PT criticaram a possibilidade de internação em comunidades terapêuticas. Para a deputada Érica Cocai, do PT do Distrito Federal, não há comprovação de que esse tratamento seja eficaz.
7: Nós já fizemos várias inspeções em várias comunidades terapêuticas. Algumas não tinham atenção da saúde ali dentro. Apenas havia um processo de catequização, substituindo a necessidade de termos um atendimento multidisciplinar. Nós temos inúmeros.

0: Aprovado, obriga que o adolescente acolhido nessas instituições frequente aulas de educação básica. A exceção é para casos de adolescentes ameaçados por facções criminosas. Também obriga que essas instituições possuam equipe técnica multiprofissional nas áreas de saúde e assistência social, além de estrutura com aspecto residencial, áreas de lazer, esportes, espaços culturais e salas de aula. O projeto que permite a internação de adolescentes usuários ou dependentes de drogas em comunidades terapêuticas seguiu para análise do Senado. Da Rádio Câmara de Brasília, com informações de Daniela Lessa, Antônio Vital.
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2: Presidência.
3: Inteligência artificial e mudanças nas regras para microempreendedores individuais, temas em análise na Câmara, foram destacados pelo presidente da Casa, deputado Hugo Mota. A reportagem é de Luiz Gustavo Xavier.
4: O presidente da Câmara, Hugo Mota, afirmou que vai trabalhar para que a comissão especial que debate a regulamentação da inteligência artificial no país vote o texto até o dia 9 de junho e para que a proposta vá ao plenário até o final do mês de junho. Mota deu declaração no evento Brasil Tech Summit, que debateu os avanços e os desafios da economia digital. O presidente defendeu um marco regulatório que possa aliar liberdade econômica, política e de expressão com a responsabilidade de quem atua nesse meio. Segundo ele, não há mais espaço para distorcer a regulamentação digital e chamar essa responsabilização de censura.
5: Porque se fazia muito uma dicotomia que liberdade e responsabilidade não poderiam andar juntas. E hoje eu penso que todos se conscientizam que é possível sim aliar a liberdade econômica, não é? Aliar a liberdade política, a liberdade de opinião, a um tipo também de responsabilização sobre quem está atuando nesse meio. É esse o papel que nós, parlamentares, temos que cumprir, andando numa linha muito tênue de não desequilibrar para nenhum dos lados.
4: Outra pauta que está em discussão na Câmara é o que aumenta o faturamento das MEIs. O presidente afirmou que é preciso analisar o impacto fiscal de eventuais mudanças no faturamento dos microempreendedores individuais. Segundo ele, o texto já aprovado pelo Senado está em análise pela comissão especial criada para debater o tema. Os senadores aprovaram o limite de R$ 130 mil reais anuais e a contratação de até 2 funcionários. Atualmente, para ser enquadrado como MEI, o faturamento da empresa deve ser de até R$ 81 mil reais e é permitida a contratação de apenas 1 funcionário. Para Mota, antes de votar, é preciso avaliar se as contas públicas toleram tal mudança.
5: Nós vamos entender primeiro a questão do impacto fiscal, por isso o diálogo com o governo, para que a gente possa fazer uma proposta que as contas públicas suportem. Eu digo sempre que papel em branco suporta que você escreva tudo. Nós temos que fazer o diálogo e a construção política para que aquilo que seja aprovado seja na prática efetivado e venha a se tornar, de fato, uma melhora para todas essas empresas, milhões de empresas no Brasil.
4: Em relação ao projeto de lei encaminhado pelo Executivo com urgência constitucional, que trata do detalhamento da redução da jornada de trabalho, Mota afirmou que ainda não há um cronograma para votar o texto. Ele afirmou que vai aguardar a aprovação pelo Senado da PEC 6x1. O parlamentar disse ainda que acredita que os senadores darão celeridade à proposta. Da Rádio Câmara de Brasília, Luiz Gustavo Xavier.
6: 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Boa noite.
3: A Voz do Brasil volta na segunda-feira. Uma boa noite para você e um bom fim de semana.
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12: Massa FM 10 e 1, boa noite pra você.
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12: Oi, tudo bem contigo? Eu sou o Gilson Campos, te acompanho até 10 para meia-noite. Muito prazer.

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Chitãozinho e Chororó, Foge de Mim. Ah, que gostoso ter você aqui junto com a gente no programa mais romântico do Brasil. Seu recadinho, seu beijo, seu abraço especial após as 11 da noite na nossa segunda hora. Na primeira hora, a gente vai contar sua história, tá bom? Na primeira hora. E discutir, aconselhar. Com a sua história a gente aprende. Com a sua história a gente se inspira. E com a sua história a gente ajuda muita gente que está passando a mesma coisa que você, sabia? Por isso é importante que você mande sua história. Anote aí o nosso WhatsApp. 11-3509-9290. Às 11 tem tradução. Tem música da minha vida também. Fique à vontade. No decorrer do programa, eu vou te explicando direitinho o que acontece por aqui, caso você seja novo ou nova no pedaço. Vamos ouvir a história? Boa noite, Dilson. Boa noite. Eu prefiro não dizer o meu nome porque ainda tenho medo, mas eu preciso contar a minha história. Eu fui uma mulher que amou demais. Quando eu conheci ele, achei que tinha encontrado alguém para construir uma vida. No começo, ele era carinhoso, atencioso, fazia planos, falava de família, dizia que eu era a mulher da vida dele. Eu acreditei. A gente teve 2 filhos e por eles, por muito tempo, eu aguentei mais do que deveria. Com o passar dos anos, aquele homem amoroso foi ficando diferente. Ou talvez ele só tenha mostrado quem realmente era. Ele começou a beber, chegava tarde, sumia sem dar explicação, voltava alterado, nervoso, procurando motivo para brigar. Eu tentava conversar com calma, mas qualquer palavra minha virava motivo para a discussão ficar ainda maior. Ele me diminuía, dizia que eu não era nada sem ele. Falava que ninguém ia me querer com 2 filhos. Me fazia sentir culpada até quando eu era a vítima. E depois vieram as agressões. No começo eu tentava esconder. Usava manga comprida, inventava desculpa, dizia que tinha batido em algum lugar, mas a verdade é que eu tinha medo. Medo dele, medo de sair, medo de não conseguir criar meus filhos sozinha, medo de destruir a família. Só que um dia, depois de mais uma noite de bebida, gritos e violências, eu olhei para os meus filhos assustados no canto da sala e entendi uma coisa que doeu demais. Eu não estava protegendo eles ficando ali. Eu estava ensinando sem querer que amor era medo. Naquela noite, algo mudou dentro de mim, Dilson. Eu ainda tremia, ainda chorava, ainda tinha medo. Mas pela primeira vez, eu pensei, eu preciso sair viva daqui porque eu preciso estar viva pelos meus filhos, por eles. Não foi fácil. Eu pedi ajuda, chorei muito, tive recaídas emocionais. Senti culpa, senti saudade do homem que ele fingiu ser no começo. Mas eu fui embora. Hoje eu ainda estou me reconstruindo. Ainda tenho marcas que ninguém vê. Ainda me assusto com gritos. Ainda aprendo todos os dias a confiar em mim de novo. Mas meus filhos hoje dormem em paz. E isso vale mais que qualquer aparência de família. Eu sou uma mulher que amou, sofreu, caiu, mas levantou. E hoje eu entendo. Família não é viver debaixo do mesmo teto. Família é ter segurança, respeito e paz. Dilson, quando uma mulher apanha, é humilhada e vive com medo.
ela deve continuar pelos filhos ou sair justamente por causa deles? É. Quem vai responder essa pergunta aqui? Eu sempre deixo que os nossos ouvintes, pessoas que talvez passaram por isso, ou conhece alguém que passou, ou está passando por isso, eu pergunto para você, você mesmo que está ouvindo minha saudade, quando um relacionamento vira medo, humilhação e agressão, qual deve ser a decisão? Denunciar? Sair imediatamente em busca de ajuda? Ficar pelos filhos só aumenta o sofrimento? Manda tua opinião, porque às vezes o que parece manter a família é justamente o que mais destrói a casa. Por isso, 11-3509-9290. Mande seu áudio curto com sua resposta, com seu conselho, ou pode ser texto mesmo, tá? 11-3509-9290. A sua opinião é a mais importante de todas. Zé Neto e Cristiano, Mulher Maravilha.

0: 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Imagina eu, Eduardo Costa, na programação da Massa. Hoje contamos a história dela, que sofria abuso psicológico, agressões, e tudo isso para manter uma aparência de família. Mas ela deu um basta e conseguiu sair a tempo. E dentro desse contexto, a gente está perguntando para você: quando um relacionamento vira medo, humilhação e agressão, qual deve ser a decisão? Você já passou por algo assim? Você está passando por algo desse... por algo também que possa compartilhar com a gente nesse sentido? Ou conhece alguém? Não importa. O importante é que você participe e dê a sua opinião no 11-3509-9290. A Luciana Prado diz: Dilson, quando chega em agressão, não é mais amor. Ela precisa sair e buscar ajuda. Obrigado, Lu. Um beijo para você. Marcos Antônio: ficar pelos filhos pode machucar, mas os filhos ainda é a melhor opção. Sair. É isso, Marco Antônio. O Marcos Antônio quis dizer isso. Ficar pelos filhos pode machucar mais os filhos ainda, né? Aí complementando, ele disse que machuca mais ficar do que tentar sair. Entendi agora. Um abraço, Marcos Antônio. Oi, boa noite.
1: Boa noite, Dilson. Boa noite, turma da massa. Nada que é por medo funciona. Então, a liberdade tem que ser acima de tudo. E quando a gente ama os filhos da gente, a gente tem que ser livre. Então, ninguém pode ficar com o outro pelo medo. Como é que uma pessoa vai dizer que te ama se você tem medo dela? Não fecha a conta. Meu nome é Luiz e a minha rádio é massa.
0: Obrigado, Luiz. A Renata Alves também está aqui. Homem que bate uma vez pode bater de novo. Ela não pode esperar o pior acontecer. 11-3509-9290. Aguardando aqui a sua resposta, conselho ou opinião.

0: 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Crises de amor, João Mineiro e Marciano, aqui na programação da Massa. Na segunda hora do programa tem recadinhos do coração, tem beijinho especial. Então se prepare aí, depois das 11 você manda o seu recado. Na primeira hora a gente está aqui aconselhando uma ouvinte que nos enviou a história dela. Obrigado por compartilhar, viu, menina? A gente sabe o quão difícil é falar sobre esse assunto, né? Agressão física, agressão verbal, né? Seu emocional ficou destruído e tal. E você tentou, né? O quanto pôde ficar nesse relacionamento por causa dos filhos. E então estamos perguntando para você, a audiência da massa, ela quer conselhos também. Ela já saiu da situação, mas ainda, né, não se sente muito bem, né? Precisa de ouvir algumas palavras e tal. Então, responda pra gente em áudio ou texto. Quando um relacionamento vira medo, humilhação, agressão, qual deve ser a decisão? 11-3509-9290. O Fábio Henrique diz: a bebida não é desculpa. Quem agride precisa responder pelo que faz. Obrigado, Fábio. É, porque ele também bebia muito, né? Patrícia Monteiro diz assim: Dilson, ela é amorosa, mas o amor não pode virar prisão. Obrigado, Paty. Um beijo para você. Oi, quem fala? Boa noite.
1: Boa noite, Márcia FM. Tudo bem? Aqui é Pablo do Cachoeira. Eu acho melhor denunciar, entendeu? Porque o relacionamento, quando fica, vira medo, entendeu? Aí já não dá mais. Então, uhum, melhor denunciar, entendeu? Porque o relacionamento, quando a pessoa tem medo, não é um relacionamento.
0: Muito obrigado pela sua participação. É, a Elaine Martins ainda diz aqui, ó: ela precisa denunciar e procurar apoio da família ou de alguém de confiança. Obrigado, viu, Elaine? Beijo. Carolina Mendes, bem-vinda. Ela não tem que ter vergonha. A culpa não é dela. 11-3509-9290, a sua participação, seu conselho, né? A sua opinião é muito importante aqui na Massa FM. 11-3509-9290.
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Massa FM, 10h39, às 11 tem tradução, depois você pode mandar seu recadinho do coração, seu beijo especial, fique à vontade.

0: metade.
1: Massa FM, Henrique Juliano, Invento Cancelado.
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1: Duas metades com Jorge Matheus, antes, Evento Cancelado, né? Você já pediu a sua música que marca a sua história, a sua trilha sonora? Já pediu? Você pode gravar um áudio também, tá liberado o áudio. E texto. Fique à vontade, viu? 11-3509-9290. Você pede sua música, aquela que marca a sua história, sua e do seu amorzão. E junto eu quero saber um pouquinho da história. O porquê dessa música, tá bom? Hoje vamos atender o Lucas. Boa noite, Dilson. Boa noite, Lucas. A música que marca a minha vida é Seal, Kiss from the Rose. A gente se conheceu numa festa na década de 90, mais precisamente em 1995, e essa música tocou e a gente dançou a noite inteira. Seal, Kiss from the Rose. No final, ela me beijou e falou: você é minha rosa. Virou nossa música de amor até hoje. Muito bem. Aí, Seal, Kiss from

0: Oi, massa, boa noite pra você. Roupa nova, bem simples, na noite mais massa do Brasil. 10h55 agora. Oi, eu quero te falar uma coisa. Os últimos conselhos e também as últimas opiniões de hoje sobre a história. Ela que sofreu demais na mão do ex-marido. Ele bebia muito, ele a agredia, tanto verbalmente quanto fisicamente. Felizmente ela conseguiu se mudar, sair de perto dele, mas ainda assim ela sofre de ansiedade, sofre de tem medo, ainda está bem frágil. E a sua opinião está ajudando, sabia? O seu conselho está ajudando. A Vanessa Ribeiro diz assim: nenhum filho quer ver a mãe sofrendo dentro de casa. Obrigado, Vanessa. Um beijo para você. O Cláudio Ferraz diz assim: Dilson, ele pode pedir perdão mil vezes, mas se não muda, não adianta. Obrigado. Oi, boa noite. Eu passei por isso, eu e minha filha. Fomos no inferno, eu com ela, sentada no piso gelado. Aliás, no inverno, né? Sentada no piso gelado, com a minha filha de 4 anos, passamos por todo tipo de agressão. E a gente não comia, ele não deixava, até que um dia eu me vi saindo de casa, eu saí pela janela, portas e janelas fechadas, não tinha contato com ninguém. Até que um dia a polícia chegou em casa, alguém denunciou ele. Agora estamos em paz e ele está preso há 7 anos. Pegou 14 anos. Hoje temos paz. Entendi o seu desabafo e também a sua opinião. Muito obrigado. Tá bom? Oi, boa noite.
1: Boa noite, Dilson Campos. Boa noite a toda a família, massa, família. Minha saudade é você. Sou a Rebeca Andrade, de Colatina. Dilson, graças a Deus que essa mãe acordou rapidinho e deu fora dele. Deixa ele embora. Ela é protegida por Deus, né? Pessoa das crianças, nos filhos, tá certa. E na minha opinião, tá certa. Vai viver a vida dela, vai cuidar do filho, vai trabalhar. Não falou a idade das crianças, mas, né? E Deus a mais. Nós somos mulheres muito fortes. Nós não merecemos essa coisa horrorosa que tá passando por todas as famílias, né, Deus? É muito triste. A gente vê tanto na TV, né? Próximo de nós. Parabéns pelo trabalho. Fica com Deus.
0: Muito obrigado. Beijo na bochecha, Rebeca. Oi, boa noite.
2: Boa noite, Dilson. Boa noite, ouvintes da Massa FM. Cícero do São, aqui, curtindo os últimos minutos para poder ir dormir, descansar para amanhã. Cara, mais um dia de trampo. Dilson, quando chega em agressão, o amor acabou. É melhor cada um ir cuidar da sua vida, cada um do seu jeito, do seu lado, e viver em paz. Agressão não é o remédio para quando o relacionamento está bagunçado. Essa é a minha opinião. Cícero do São de Lucélia.
0: Obrigado, Cícero. Bom descanso para você e bom trabalho amanhã também, tá bom?
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0: Boa noite para você. Eu sou o Dilson Campos, te acompanho até 10 para meia-noite.
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0: A partir de agora você manda seu recadinho do coração, você manda seu beijo especial. Fala teu nome, que eu quero te dar um beijo, um abraço. A gente vai levando aí esse finalzinho de sexta-feira, bem aconchegante, bem especial com você aqui na Massa FM. Momento de tradução, a gente confere agora a tradução de hoje. E eu tô aguardando você mandar aquele recado caprichado pro amor da sua vida. De repente ele tá do teu lado, faça uma surpresa. Manda o recado, não fala nada, só coloca um pouquinho mais alto o volume da Massa FM aí, pronto. Veja a mágica acontecer.

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0: Massa FM, boa noite pra você. Eu te amo, te amo, te amo. Versão ao vivo, Jean Giovanni, no Minha Saudade. Boa noite, Massa. Meu recado é pro amor da minha vida, Lucas. Aqui estamos bem, na medida do possível. Tenho muito orgulho de você e te admiro. Lembre-se sempre que você não está sozinho. Faço qualquer coisa por você. Sinto a sua falta. Eu te amo. Boa noite, a Mariana. Quero mandar um recado pro meu marido Jorginho. Amor, nunca esqueça que aqui você tem alguém que se preocupa e que te ama muito e que te acha a melhor coisa do mundo. Beijos. Oi, boa noite.
1: Boa noite, pessoal da Massa. Me chamo Helena e eu tô aqui pra mandar um recado pro Bernardo Ferreira e dizer que eu tô com muita, muita saudade.
0: Muito bem, boa noite. Quem mais tá por aqui? Olá.
2: Eu queria mandar um recado pro meu neto, David. Ô, Dilson, manda esse recado que já tá com 3 dias que eu não mando. David, Deus te abençoe, você aí. Que você esteja bem, meu filho. Que Deus te abençoe muito.
0: Um beijo pra você, 11-3509-9290. Falta o seu recadinho aqui na Massa.

Massa FM 11:21. Boa noite para você. Ótima sexta-feira. Bom comecinho de fim de semana. Daqui a pouquinho tem mais recadinhos do coração. Tem seu beijo especial.

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2: Massa FM, o amor é assim. Guilherme Santiago. Mais recadinhos do coração, beijinhos também. Quero mandar um beijo pra Cida. Beijo, Cida. Um beijo na bochecha da Raia Almeida, na bochecha da Ana Cláudia. Pati Furman, beijão pra você. Karina Nascimento, um beijo bem gostoso, obrigado. Você tá bem? Fabiana Simit também tá aqui, beijão. Juliana Flores, beijo pra você, viu? Camila Duarte. Lidione, um beijo para você. Patrícia, beijão também. Letícia Alves, para Pabla de Rondonópolis, um beijo, viu, Pabla? Obrigado. Cristina, beijinho. Catiane Muniz, beijo para você na bochecha. A Karina tá aqui também, um beijão. A Deise Padilha, tudo bem? Beijo. Vera Sarviano, um beijão para você, viu? Olá, boa noite, minha saudade a você. Sou Neuzimar de Rondônia. Moro em um distrito de Porto Velho, capital, Jaci, Paraná. Sou ouvinte massa já há algum tempo pelo aplicativo. Gosto muito do programa. Qualquer hora dessas vou te mandar a minha história com continuidade feliz. Sim, porque eu vivo ela há quase 20 anos entre altos e baixos. Mas aqui estou eu vivendo a minha história e com certeza sou feliz. Beijos, boa noite. Ah, vou aguardar a sua história, viu? Quero contar a sua história aqui no Minha Saudade é Você, tá bom? Oi, boa noite.
3: Boa noite, meu amigo Dilson. Eu sou Geraldo da cidade de Manhuaçu, Minas Gerais. Estou aqui trabalhando e ligadinho na massa. A minha rádio é massa. Manda aquele alô pra nós aí.
2: Ah, obrigado e bom trabalho pra você, viu? Bom que você tá aqui. Você tá bem?
4: Oi, Dilson. Oi, massa. Boa noite. Como de costume, aqui é Isabela, mandando um recadinho pro Juarez. Vida, espero que você esteja bem. Espero que você esteja se cuidando. Tô morrendo de saudade. Eu te amo. E que você escute a minha voz e lembre que você nunca vai estar sozinho.
2: Muito bem, tem mais recadinhos do coração. Olá.
5: Oi, meu nome é Thaís, eu sou aqui de Paranaguá. Eu sou a irmã do Bruno. E, Bubu, eu tô aqui mais uma noite pra dizer que eu te amo demais, que eu tô com muita saudade, que eu tô orando por você todos os dias. E a tia Jo e o tio Filo mandaram um beijo, um abraço pra você. Que você seja forte, que você vai vencer. Eu te amo, Bubu.
2: Olá, boa noite. Quem é?
6: Boa noite. Quero pedir a música Cigana, do Hugo Pena e Gabriel, e dedicar para o meu esposo, Leandro. Dizer para ele que eu estou morrendo de saudade, que eu te amo muito. E a minha rádio é massa.
2: Obrigado. Beijo para você. Olá, quem fala?
7: Boa noite, Deus. Boa noite, Rede Massa. Aqui é a Daiane, passando para deixar um recado pro amor da minha vida, Romo. Passando aqui para te lembrar o quanto eu te amo. Tô morrendo de saudade. Meu pensamento do meu dia é você. Te amo, vida. Fica com Deus.
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Massa FM 11:35. Boa noite pra você. Daqui a pouco tem mais beijinhos, mais abraços. Dá tempo ainda de você mandar o seu. 11-3509-9290. Leandro e Leonardo, pensei.

FM, a minha rádio é massa, Fernanda e Sorocaba, previsão do tempo. Ah, Maria Terezinha, um beijo pra você, obrigado, viu? Sônia também tá aqui, beijão. Beijo pra Janaína Santos, Yasmin Victoria, curtindo a massa, obrigado. Luciana Bonato, beijinho pra você. Adriana Ramos Lombardo também tá curtindo, obrigado. Tatiane Camargo, beijo pra você. Oi, Roberta, beijinhos especiais. A Nívia Maria de Moraes também curtindo, um beijo. Um beijo na bochecha da Gracileia Rosa, que já tem cadeira cativa aqui. A Gabi manda um beijão para o Douglas e diz que te ama muito, viu? É... A Daphne, oi Daphne, tudo bem com você? Um beijão. Maria Alves Maciel também está curtindo a gente, a Lilian, a Micaélio Marcos, a Luciana também curtindo a Massa FM. Infelizmente, alguns recados não vão ao ar porque são muitos recados e na medida do possível o seu recado vai ao ar. Pode ser que ele vá ao ar hoje, daqui 3 dias ou até 4 dias, pelo fluxo de recados que chegam, né? E aí a gente vai deixando que as outras pessoas também possam enviar os seus recados do coração, seus beijinhos especiais, não é verdade? Né? Um beijo no seu coração, nos falamos amanhã 8 da noite, se papai do céu permitir. Vem aí o Companhia da Massa e Marcelo Batista na madrugada mais divertida do Brasil. Até amanhã, gente. Pablo, porque homem não chora?

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0: Atenção, senhoras e senhores, o Companhia da Massa está no ar. Praticamente sábado, estaremos juntos até às 4 horas da manhã. Vem junto, hein? Vem. 11-3509-9290. Esse programa que é uma verdadeira inutilidade pública.
1: Vamos!
0: Eu acabei de ver uma notícia aqui que eu vou dizer um negócio também. Esse pessoal que fica na... O pessoal do UOL, vocês não têm conteúdo para colocar? Também não precisam forçar a barra, né? Olha a notícia que tá na primeira página do UOL. Paola Oliveira parabeniza Débora Bloch pelo aniversário. Isso é notícia. Tá vendo? Ah, mas muito melhor que isso é ele, o palhaço que o Brasil abraçou. O palhacinho Keké, diretamente de Uruguaiana, Rio Grande do Sul. É, Keké. Ó, confesso que eu não ouvi a piada novamente, então não sei. Eu não sei o que vem por aí, tá? Keké, vai.
2: Ai, ai, ai. Fala, Batista. Dois amigos de longa data se encontraram e começaram a conversar. Bom, eu me casei, eu separei e já fiz a partilha dos bens. Que legal, e as crianças? Bom, as crianças, o juiz decidiu que ficaria com aquele que mais bens recebeu. Ah, então ficaram com a mãe? Não, não, não, ficaram com o nosso advogado. Ai, ai, ai. Aí, é pra acabar com o palhaço?
0: É o tutor, o advogado. 11h54, você quer comentar a piadinha do Keké? Você tem 20 segundos, hein? Áudios curtos. Deixa eu falar um negócio pra você aqui, ó. Te cola o ouvido no radinho, cola, chega mais. Pega mais um pouquinho. Quando você for mandar o áudio, abaixa a porra do rádio, tá? Faz esse favor pro tio não ficar nervoso, tá bom? Então comente a piada do Keké, porque o programa simplesmente começou.

0: meia-noite e 8, este é o Companhia da Massa. Rapaz, tomei uma vacina. Eu tomei uma vacina hoje no braço. Essas coisas de velho que tem que tomar depois dos 50, porra, mas o que tá doendo meu braço? Porra, acho que a tia usou uma agulha a espessura de um cano de PVC, meu. Jesus, que dor, rapaz. É bem o braço que eu mexo aqui no mouse. Acho que eu não vou fazer o programa hoje. Meia-noite e 8, piadinha do Kekel. O que vocês acharam? 11-3509-9290.
1: Fala, Batista. Bom dia. Boa noite. Bom. É, não tem como repetir a piada aí. Me perdi na piada aí.
0: É, então azar seu. Pede pra algum amigo se gravou na fita cassete.
2: Aê, Kekel. Você ganhou nota 10.
0: Acabou?
3: Bom dia, Batista, Lima de Londrina. Eu não queria comentar, não, mas não tem jeito, né? Troféu, piada bosta. Como sempre, né? Raramente a gente ouve alguma coisa que presta do Kekel. A piada é ruim, imagina a pipoca. Essa rádio é massa.
2: Ô, Batista, bom dia. É o Junião de Araçatuba por cá. Hoje. Ô, Batista, hoje a piada do Kekel foi boa, sim. Piadinha foi boa. Nota 8, Kekel. Minha rádio é massa.
4: Fala, Marcelo Batista, padeiro aqui da Avenida Paulista. Rapaz, vou te contar uma coisa. Por incrível que pareça, ele contou uma piada mediana hoje. A piada não foi boa, foi uma piada mediana, uma piada média. Não foi ruim, não, foi média. Tá evoluindo.
5: Fala, Batista, boa noite. Mais uma madrugada aí adentro, vamos que vamos. Vou ser bem sincero com você, hein, Batista. Ah, eu tô rindo mais com a receita do Sandro Ribas, hein? Kekel, pelo amor de Deus.
6: Bom dia, Marcelo Batista, aqui é o José. Piada foi boa, hein? Isso aí foi boa, top, gostei. É isso aí, Kekel, piada show de bola, hein? Vou dar um 10 pra você de novo, você merece um 10. Piada gostei bastante. É isso aí, nota 10, parabéns. Nossa rádio é Massa FM.
7: Olha, Marcelo, fazia horas que eu não escutava uma piada do Kekel boa. Essa aí eu dou nota 7.
8: Fala, Marcelo, boa noite, querido, tudo bem? Walter aqui de Cachoeirinha, Rio Grande do Sul. Ô, Marcelão, essa do Kekel foi boa, hein? Kekel mandou bem hoje, hein? Olha só, essa aí. Chegou os filhos com o advogado. Ah, tá louco. A minha rádio é massa.

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1: E aí, Marcelão, aqui quem tá falando é Kleber de Vila Velha, no Espírito Santo. Paz, eu vou falar uma coisa, as piadas do Kekel dá de 10 a 0 nos programas de humor que tem aí, tipo na Globo Lixo, por exemplo. Dá de 10 a 0. Parabéns, ô Kekel, você dá de 10 a 0 nessa galera aí. Estamos aqui em Vila Velha, no Espírito Santo. Boa noite, galera. Boa noite, Brasil. A minha rádio é sempre massa.
2: Opa, 11-3509-9290.
3: Marcelo Batista, bom dia. Denis Souza aqui de João Lisboa, Maranhão. Rapaz, graças a Deus que eu não ouvi a piada do palhaço Kekel, ó.
2: Bom,
3: ainda bem mesmo.
2: Então, deixa eu falar um negócio pra você. Então, se você não ouviu, você não precisava ter mandado o áudio, não é mesmo?
4: Fala, Marcelo Batista. Airon de Cajamar aqui. Sou novo por aqui, mas ouço o seu programa todos os dias. Kekel, hoje, sexta-feira, arrasou, viu? Foi boa.
2: Aí,
4: a piada dele hoje.
2: Gostou. Bom, então tá bom já, né? De analista de piada, 12:13. Hoje eu quero saber o seguinte. Eu quero perguntar pra você. Você sabe que dia é hoje? Dia 30 de maio é o dia da recordação. Sabia disso? Dia da recordação. Então, aproveitando esse tema singelo, eu quero perguntar para vocês qual a melhor recordação que você tem da sua vida, da sua infância? Qual? Não precisa ser infância, às vezes adolescência, às vezes da sua fase adulta, às vezes você está com 60 anos, você se lembra de alguma coisa de 20 e pouco, 30 anos. Qual a melhor recordação que você tem da sua vida? Pode ser qualquer coisa. Qualquer coisa tá valendo, tá? Uma recordação de um grande amor. Uma fase da infância que você lembrava de um tio que te contava histórias. Qual a melhor recordação que você tem da sua vida, tá bom? Lembrando, se for contar áudio, se for podcast, você já sabe para onde seu áudio vai, né? Para Vala. O áudio vai direto para Vala. Então, áudios com menos de um minuto. Áudio com um minuto e um vai pra vala, tá? Então manda aí pelo 11-3509-9290 qual a melhor recordação que você tem da sua vida. Eu volto já.
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0: Meia-noite e meia. Seguinte. E aí? Hoje é o dia da recordação. E eu quero saber qual a melhor recordação que você tem da sua vida. Pode ser uma recordação de um grande amor, de uma situação. Vamos ver o que o pessoal está respondendo, ou melhor, vamos ouvir pelo 11-3509-9290.
1: Bom dia, Marcelão. Bom dia, Marcelão. Aqui é o Rogério, aqui de Jundiaí, na padaria. Então, Marcelão, nós tem como lembrança o tempo que eu morava no interior, em São Carlos. Morava em São Carlos, então tinha uma galerinha ali na faixa dos meus 12, 13 anos, que a gente ia pra escola, chegava da escola, tinha uma ladeira num lugar lá que chamava Cardinale. Era ladeira, então a gente pegava os carrinhos de rolemã e descia de carrinho de rolemã, rapaz. Aí a mulherada que tava começando a morar naquela vila soltava os cachorros atrás de nós. E nós saía correndo pro meio daquele mato lá, era mó barato. Essa é uma grande recordação que eu tenho. Hoje eu tenho mais de 50 anos, então isso ficou na minha memória. Uma brincadeira sadia. É nóis, Marcelão. É nóis.
0: E você?
1: Até amanhã, meus eggs.
0: E você, tem recordação legal pra contar pra gente?
2: Olá, Marcelo de novo, tudo bem? Walter, agora, né, pra dar a opinião da pergunta aí, da tua enquete aí. Cara, um momento que me recorda muito, assim, lá nos anos 80, cara. Eu sentado no chão do meu quarto, ouvindo as rádios FM do Paraná, tocando flashback, as músicas, né? Claro, naquela época era música atual, né? Hoje seria flashback, eu curto muito flashback, cara, gosto pra caramba. Né, as músicas, tanto dance como romântica. Ah, olha, quando eu escuto assim, umas músicas românticas, um flashback, eu curto muito, curto pra caramba, cara. Pô, me recordo daqueles tempos dos anos 80, bah? É, década da música, né? Década de ouro da música. É isso aí, tá bom? A minha rádio é massa.
3: Bom dia, Marcelo Batista, quem fala é o Ailton. Rapaz, Marcelo. A maior recordação que eu tenho da minha vida era quando eu era criança, adolescente, aquelas brincadeiras sadia, né? Peão, peteca, cai no poço com as meninas. Ah, era bom demais. Era muito bom. A maior recordação que eu tenho é essas aí. Até ontem mesmo eu tava refletindo essas lembranças, né? Tava falando até com uma colega minha da infância. Nós estávamos falando sobre isso. Ah, é muito bom. Valeu, Marcelo. Nossa rádio é massa.
4: Bom dia, Marcelo. Minha maior recordação foi o dia que eu vi o mar pela primeira vez na minha vida.
0: Que legal.
4: Lá em Vitória, em Jacaraípe. Eu, minha mãe e minha tia. Foi maravilhoso. Eu nunca vi uma coisa tão linda em toda a minha vida e era meu sonho conhecer o mar. Eu tinha 8 anos de idade. A minha rádio é massa.
0: Meia-noite 33.
5: É, Marcelo Batista, eu sou seu fã e não dá para enumerar porque são tantas as recordações.
0: É.
5: Mas eu vou te falar uma que eu nunca vou esquecer.
0: Diga.
5: É quando eu tava indo pra Florianópolis e você pegou um ouvinte lá no Bando de Coruja e fez aquela conta lá de matemática que no fim dava que na Dinamarca não tem macaco. Não sei se você lembra.
0: Lembro.
5: Mas você acredita que até hoje eu não esqueço? Eu tava descendo a Serra da Santa pra chegar em Florianópolis. Mas levei um susto, porque eu fiz a conta junto com o ouvinte. Falei, caraca, não é possível, como é que o cara pôde adivinhar? Mas é uma recordação que... É uma recordação que eu recordo que eu não esqueço.
0: Pô, que legal.
5: Minha rádio é massa, bom final de semana para todos nós.
0: Olha aí, que legal, por isso que eu gosto de fazer rádio, fico aqui me lascando na madrugada, tá vendo? É por causa disso. São esses momentos, é isso... Essa é a maior recompensa que um radialista tem, tá vendo? de deixar emoções guardadas na vida das pessoas. Eu lembro disso, era um negócio matemático. Você falava, pega um número, multiplica, tira não sei o quê, pensa num país que começa com a letra D, aí não sei o quê. E aí no final era toda uma soma matemática. E pensa num animal, aí o final é, só vou te dizer o seguinte, na Dinamarca não tem macaco. Aí quando fizeram isso comigo, eu falei, meu Deus. Aí eu guardei e fiz com o ouvinte.
6: Ô Marcelo, bom dia Marcelo, mas bom dia mesmo, é o Guido aqui de Analândia. Então Marcelo, entre outras recordações, a recordação que mais me chama, que eu nunca esqueço, foi quando o confeiteiro que me ensinou a trabalhar me levou para a confeitaria, eu tinha 9 anos de idade. Dia 17 de novembro agora, vai fazer 64 anos que isso daí aconteceu. Eu me lembro como que se fosse hoje, 3 horas da manhã, ele me deu um copo de leite naqueles copos de acrílico. Não sei se você se lembra desses copos aí. E me levou para a confeitaria, tô dentro da confeitaria até hoje. Valeu, Marcelo, obrigado.
0: Olha aí.
6: Hoje eu gostei da perguntinha aí, da enquete.
0: É, hoje você gostou. O restante, então, dos outros dias, você acha que foi uma bosta, né? Então é isso. 11-3509-9290. Qual aquela recordação? Hoje é o dia da recordação. Qual a maior recordação que você tem na sua vida? Tá? Responde aí que eu volto já.
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0: Olha aí, ó, falando em...

0: FM, a minha rádio é massa. Esse é o Companhia da Massa até às 4. Hoje, quero saber o seguinte: qual a maior recordação, a melhor recordação que você tem na sua vida? Hoje que é o dia da recordação.
1: Boa noite, Marcelão. Bom dia, Marcelo. Tudo bem?
0: Tudo.
1: Então, minha recordação quando eu fiz os 15 anos. E daí eu fui estudar num colégio já, né? Que era de quinta, oitava série, né? Era muito bom. Nossa, fiz amizade com muitas meninas. É, aprendi a fazer muitas coisas assim, como crochê, tricô, bordado, pintura, costura. Era meu sonho aprender essas coisas. E aprendi nessa idade. E hoje eu faço pra mim. É, tenho uma saudade daquela época. Meu primeiro namorado. É, foi bem legal. Foi uma adolescência assim, bem gostosa. Boa noite.
0: Boa noite.
1: Eu sou a Terezinha.
0: Boa noite. Boa noite, Terezinha.
2: Bom dia, Marcelo. Zé Geraldo aqui de Manhuaçu, nas Minas Gerais.
0: Fala, Zé.
2: Aqui, esse amigo aí deve ter brincado até de passar anel, né?
0: Hã? Meu Deus. Não, é, quando você for mandar áudio, manda para participar da enquete. Eu não preciso de comentarista de WhatsApp, por gentileza.
3: Bom dia, Marcelão, tudo certo? Aqui quem fala é Thiago de Criciúma, acabando de sair do serviço. É, vou falar sobre a enquete aí. Cara, uma coisa que marcou muito a minha lembrança aí, que tempos bons aí, é o tempo do Venga Boys. Não sei se chegou a dançar, tempo do Venga Boys, tempo do Passinho. Mas era muito top, eu tinha 14 anos. E naquela época eu podia sair, né? Era tranquilo, agora já não dá mais pra sair com essa idade. Mas é isso aí. Minha rádio é massa.
0: É nóis.
4: Ei, Marcelão. Bom dia, tudo bem?
0: Ó o Dedé.
4: Eu sinto muita saudade, cara, lá do interior da Paraíba. Escutando na casa do meu avô. Ele fazia umas modas de viola lá. Vê se cantor canta aqueles... Cantor de viola, né? Poxa vida, uma fogueira acesa. Ficava 3, 4 dias lá, só da festança, moda de viola, cara. Eu vou gostar demais. Eu nunca esqueci, Marcelo. Um abraço, tamo junto. Dedé aqui de Paraditaque.
0: Boa, Dedé.
5: Fala, Marcelão. Beleza? JK Boy por cá.
0: Ô, JK, vou fazer o seguinte, vou botar teu áudio na próxima, tá bom?
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0: Massa FM e a minha Rádio Massa, hoje no Dia da Recordação. Lembrando quem tá mandando áudio longo, acima de um minuto, tá indo totalmente pra vala, direto, sem pestanejar. Dia da Recordação. Qual a melhor recordação que você tem da sua vida? Pode ser da infância, da adolescência, em uma recordação de adulto, conta pra mim. Pelo 11-3509-9290.
1: Fala, Marcelão. Beleza? Jota acabou por cá. Marcelão, a melhor recordação que eu tenho não faz muito tempo, não. Uns 15 anos atrás aí. Que eu tava divorciado, arrumei uma namoradinha. Coisa mais linda. Que 20 aninhos. Eu com 40. Me sentindo garotão, namorando com a novinha. E ela apaixonadinha. Eita, trem bom demais, hein? Cê tá doido? Chama na rotina. Jota Cowboy por cá.
0: Mas já apareceu, né?
1: Dia 9 começa o Pod Sertanejo na TV. Região, vem que nós que é sucesso.
0: Ninguém perguntou. Quem é que apareceu o comedor, né? Até nisso tem comedor.
2: Bom, meu nome é Josiane de Tavinho, tem uma recordação. Que é quando eu era mais nova, a gente mora na praia, né? Eu moro no Balneário Rui de Silva. E aqui tinha bastante a casa de, com piscina, e eram os murinhos tudo baixo. Então a gente ia tomar banho nas piscinas. Aí uma vez, de tanto de minha mãe falar e dizer que não podia ir, meu pai foi atrás de mim e me pegou dentro da piscina, me deu uma coça. Uma coisa de calanhada. Essa foi da minha infância, sim. Mas eu agradeço hoje por eu ser assim, por causa daquela salva que eu apanhei lá. Então, a minha rádio é massa e é um prazer participar, porque é a primeira vez que eu participo.
0: Legal, obrigado pela audiência.
3: Ô, Batista, rapaz, eu tenho tantas recordações, mas a única recordação que eu lembro de mim é quando eu tinha meus 12 anos e meu pai me levou para trabalhar junto com ele lá no mato, puxando madeira para carvoeira. Ajudei a carregar a carga e caminhoneiro, e eu virei caminhoneiro. E tem 58 anos que eu tô na profissão. Falou? Bom dia, tchau, obrigado.
0: Opa, muito obrigado. Olha aí, tá vendo? O cara virou caminhoneiro, lembra-se como se fosse hoje.
4: Bom dia, Marcelo. É a Cirlei aqui de Guaramirim, Santa Catarina. Olha, uma recordação que eu guardo para sempre é eu e meus amigos ali, os 10, 12, 15 anos, a gente ia trabalhar, plantar grama para os fazendeiros lá onde eu morava, lá no interior de Cascavel, e era maravilhoso. Lá a gente conversava, cantava, até beijo na boca saía, pense. Então, foi muito bom. Isso eu não esqueço nunca. A rádio de Santa Catarina também é massa.
0: Obrigado.
5: Salve, salve, Muriga, meu brother. Falando em recordação, a primeira coisa que me veio na cabeça...
0: Olha lá, mas é o animal. Sempre tem um animal. Olha lá, vai tomar bloco. Ligou, vai tomar bloco, hein? Eu vou dizer, por que que tem gente que insiste em ligar no WhatsApp da rádio? Ai, meu Deus do céu.
5: Salve, salve, Muriga, meu brother. Falando em recordação, primeiro...
0: Olha lá, pronto, vai tomar um bloco, que aí vai tomar um bloquezinho, né? Vai tomar um bloquezinho, pronto, aí a gente resolve o problema, aí não liga mais no programinha. Pronto.
5: Salve, salve, Muriga, meu brother. Falando em recordação, a primeira coisa que me veio na cabeça foi o dia que nós fomos pra Zona Leste, lá na festa dos loucos, lá da Madro Louco, lá. Foi eu e o velho nós aqui da Zona Sul pra Zona Leste, mano. E nós fomos conversando. Fica esperto, Wagner. Você zoou os caras lá, mano, na rádio. Fica esperto, né, mano? Nós não conhecemos os caras, não sabe como é que é, fundão da Zona Leste. Lá quase Itacoaquecetuba, mano. Mas nós fomos que fomos, mano. Cara, quando nós chegamos lá, que eu conheci aquelas peças. Rapaz do céu, os caras não valem nada, mano. O Pombo, o Paranguinha de 5, o Robertson. Oh, foi. Eu dei 3 puxão no cabelo do pombo lá, que eu falava, é peruca, isso não pode ser, é peruca. Quase que eu arranquei a cabeleira dele, só nos puxão, mano. E logo de manhã, meus ovos.
0: Atenção, ô Vagnão, segundo dia que você recebe um selo Resposta Bosta Companhia da Massa. Ninguém entendeu. O cara que não sabe, ninguém entendeu esse áudio. Né? Ele conta uma coisa como se ele estivesse conversando com um amigo, que é só o amigo que sabe. A audiência agora, atenção, corta a trilha. A audiência agora ficou aquele barulhinho do grilo. Cri, cri, cri, cri. E o cara ficou pensando. E? Mais um selo. Mais um selo Resposta Bosta pra você, Vagnão. Parabéns, hein?
1: Bom dia, Marcelo Batista, que é Edmilson Passarinho. Marcelo Batista, uma recordação muito boa que eu tenho da minha infância, quando eu ia caçar e pescar mais meu pai lá no Pernambuco. Cara, é muito bom. Acampava, ficava caçando de espingarda, e depois pescava, ele fazia um pirão na beira da lagoa. Nossa, aquilo não tem... Quando eu lembro, chega a minha emoção, né? Muito bom demais. Que recordação boa. E época junina também, é com a minha mãe, quando ela fazia aquelas pomonha, canjica, curau, nossa, muito top. E minha rádio é massa. E logo de manhã...
6: Fala, Marcelo Batista, padeiro aqui da Avenida Paulista novamente. Vou mandar uns 3 momentinhos rapidinho aí que marcaram a minha vida. Primeiro momento foi o título do Corinthians de 1990. Pelo fato do Corinthians nunca ter ganhado um Campeonato Brasileiro, então esse Campeonato Brasileiro de 90 marcou bastante na minha vida. Até hoje eu lembro muito bem como foi, viu? Segundo momento interessante na minha vida, marcante, foi o dia do meu casamento. Minha atual esposa, quando eu tinha 20 anos, 20 para 21 anos. E o terceiro momento foi recentemente, foi o nascimento da minha neta, que agora se encontra com 3 meses de idade. Esse foi um dos 3 momentos da minha vida que marcaram, né? De muitos, mas que esses daí uns que mais marcaram na minha vida. Valeu, um abraço, Batista.
0: Valeu.
7: E aí, Marcelão, a Juracinha aqui de Brascava, motorista de aplicativo.
0: Áudio bom, hein?
7: Recordação dos meus 14, 15 anos. Quem não já morou no interior do Nordeste, subinterior da Bahia, lá no meio do mato, nos anos 90. Quem não já pegou uma cabrinha?
0: Muito bem, tá? Sempre tem um idiota falando merda. Mais um selo áudio. É sempre o que eu não ouço antes, né? Muito bem. Evite, tenha bom senso que você tá na emissora de rádio, tá? Por favor, faça esse meu favor. 1:18, Companhia da Massa. A gente volta já.
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0: FM, a minha rádio é massa, Calypso. Doce mel. Doce mel. E aí? Hoje é o dia da recordação. Qual é aquela recordação boa que você tem na sua vida? Me conte pelo 11-3509-9290.
1: Ei, Marcelão, tudo bem? Aqui é Pablo, São Jorge, interior aqui do Rio Grande do Sul. Cara, uma lembrança que eu tenho é quando eu tinha uns 7, 8 anos, meu pai tinha uma antena, aquelas espinhas de peixe, e como eu sempre gostei de avião e tal, eu achei que se eu botasse um plástico e pulasse de algum lugar, eu ia voar.
0: Jesus.
1: Atrás da minha casa tinha um muro de 1 metro de altura. Eu saí correndo e me joguei. Cara, eu me arrebentei no chão.
0: Nossa.
1: E aí ficou uma lembrança. Porém, o amor pela aviação ainda continua. Eu não vou, não faço nada, mas gosto muito.
0: Olha aí, tá vendo? O super-herói.
2: Fala, Marcela, aqui é o Diego de Cotia. O que eu tenho saudade quando era criança, quando meu pai chegava do serviço, passava no boteco. Chegava bem louco em casa, batia em mim e nos meus irmãos.
0: Olha aí, que coisa maravilhosa, hein?
3: Bom dia, Marcelão. Luiz Carreteiro por cá. Como é que você tá, meu malvado favorito? Cara, minha maior recordação era na minha infância. Quando a gente ia brincar de pera, uva, maçã, salada mista. Era bom demais aquele tempo. A minha rádio é massa.
0: E morreu.
4: Fala, Marcelão Batista, vigilante polaco de Curitiba. Tamo ligadão na rádio Massa FM. A minha recordação, eu acho que eu tinha uns... Eu tô com 47 hoje. Eu tinha uns 10 anos, 9 anos. Eu lembro com a minha prima, com a mesma idade, pia. Ela me mostrava a pererequinha dela e eu mostrava a minha linguicinha pra ela.
0: Que
4: só.
0: Bonito.
4: Essa aí é a maior recordação da minha vida, pia.
0: Mais um idiota.
5: Bom dia, galera da massa. Marcelão, melhor recordação que eu tenho foi quando minha filha nasceu em 2006. Parei de beber, parei de aprontar e até hoje estamos na Santa Paz.
0: Porra, mas peraí, você falou...
5: Minha rádio é massa.
0: Peraí,
5: um abraço.
0: Mas você falou em 2026, foi isso mesmo? Então foi agora, você parou agora, porra.
6: Ô, Marcelão, bom dia, minha rádio é massa. Ô, Marcelão, vou falar duas recordações aqui, uma triste que marcou muito, né? Foi a morte do Ayrton Senna, né? Eu era pequeno, criança ainda, mas a gente acompanhava. Aconteceu o acidente, deu aquela... Tava na esperança, né? Que tava no hospital, que ele ia sair dessa, mas no fim não saiu, né? E a outra recordação, a recordação alegre, que é o... Não tem como, né? O nascimento do meu filho aí, faz 10, 11 anos já. Boa. Valeu, Marcelão, minha rádio é massa.
0: Valeu, garoto.
7: Bom dia, Marcelão, bom dia, Marcelão. A recordação que eu tinha aí, Marcelão, é eu falar com meu pinhão aí, tinha uma ex-namorada, era linda. Top. Namorava na rede, né? Dava uma curtida na rede, né? Muitos anos aqui atrás, acho que tá com uns 30 anos aqui atrás. Né? Ela deve estar na minha idade, ou mais nova ela. Era bom demais. Valeu, Marcelão, minha rádio é massa.
0: Valeu,
7: fala,
0: valeu.
7: De Serra.
0: Valeu, 11-3509-9290. É o Companhia da Massa. Então é o seguinte, vai me dizendo aí qual a recordação boa da sua vida. Espero que vocês tenham bom senso para mandar seus áudios, porque tem coisa que... Pensa, você fala, tem coisa que você não falaria na mesa com a tua filha, com o teu filho. Pense a mesma coisa, você está numa emissora de rádio. Dá o seu jumento. 1:37.
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0: Costa FM, a minha rádio é massa. Qual a melhor recordação que você tem de sua vida? Hoje é o dia da recordação, me conta aí.
1: Oi, bom dia, Marcelo. Aqui é o Luiz de Ribeirão Preto. Pô, cara, quero te parabenizar pelo programa aí, viu?
0: Muito obrigado.
1: Muito bom, viu?
0: Muito obrigado.
1: Eu te ouço toda noite aí.
0: Obrigado. Obrigado.
1: Valeu.
0: Obrigado, obrigado pela animação também, muito animado.
2: Boa noite, bom dia já, né? Minha maior recordação do tempo de juventude era minha calça Fiorus, meu tênis Monte Carlo, meu tênis Yate. Era uma maravilha aquela moda, aquelas pulseiras que você colocava o nome, aquelas pulseiras de hippie com fitinha que... com crochê, linha de crochê que se fazia nome. Aquelas calças.
0: Porra, meu, você vai New Age. Vai terminar esse áudio amanhã.
2: Ali,
0: hein?
2: A gente era feliz e não sabia. O tênis Amazonas. Aquelas calças com a pizza.
0: Tá bom, já deu. Porra, o cara fala mais devagar que eu.
3: Fala, Marcelo Batista. Bom dia pra todos aí da Rádio Massa. Um abraço pra todo mundo. São vários momentos da minha vida, mas um que marcou bastante mesmo foi a final da Copa de 94, que a gente estava assistindo o final da Copa e o Galvão falou: acabou! Acabou!
0: É tetra!
3: Acabou!
0: É tetra! Vai ser boa.
4: Fala, Batista. Ô, Batista, até lembro dessa boa naquela época, acho que 92, 93. Nós saímos com os pares de sol na rua, com dois atumalantes, que era fita cassete, e a sacolada de pilha. Saímos pra rua escutando aquela época, tocava muito a Cyndi Lauper, ABBA. Essas músicas aí, uma lembrança boa.
0: Muito bem. Então, e você? Qual a recordação que você tem? Aquela recordação boa da sua vida, hein? Me conta.
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7: Essa pode, tranquila.

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0: horas e 10 minutos, mais recordações, vamos que vamos.
1: Salve, salve, meu amigo Marcelo Batista, Alex, motorista de aplicativo de Curitiba falando. Então, rapaz, lembranças, lembranças, né? Como dizia Roberto Carlos, são tantas emoções. Ah, eu tenho muita saudade da minha juventude, da minha adolescência ali, né? Eu, apesar de morar em Curitiba, eu sou de São Paulo, sou de Carapicuíba. Opa. Sou da terra do Davi. Soltava muito pipa, jogava muita bola. Tem uns papos de comedor que eu não quero falar, porque senão você não vai gostar, né, Marcelão? Mas enfim. Eita, minha infância, minha juventude foi maravilhosa. Parte dela em São Paulo, parte dela aqui no Paraná. Enfim, é isso. Eu acho que todo mundo, né? Quem que não é saudoso com a sua juventude, né? Com a sua infância. Mas é isso. Aquele abraço, minha rádio é massa. Fui.
0: Hoje é o dia da recordação. Qual a melhor recordação que você tem,
2: hein? Bom dia, Marcelão. Aqui é o Cícero Porteiro de Santo André. Então, a recordação que eu tenho é da década de 90, que essas horas assim, rapaziada, tudo na rua, conversando, batendo um papo, jogando bola. Hoje em dia, você não pode ficar na rua nem até 10 horas da noite que você já é assaltado, né?
0: Porra!
2: Mas a recordação maior é essa aí, viu?
0: Nem me fale. Tá vendo? De hoje, na rua já era.
3: Bom dia, bom dia, bom dia, bom dia. Minha rádio é massa, rapaz. Eu sou nordestino do Piauí, rapaz. A minha recordação que eu lembro demais é aquelas festas juninas de antigamente, tradição, que a gente dançava quadrilha, ia de uma cidade para outra dançar, disputar quadrilha com outras cidades, jogar futebol, torneio de futebol. Ia pro futebol, jogar à tarde os torneios e depois ficava lá pro forrozão, comendo no meio do mundo. Ou as serestas, no finalzinho. Chamava Vesperal no finalzinho, antes de começar a banda da noite, vinha aquela seresta. Oh, maravilha!
4: Bom dia, Marcelo. Tudo bem? Recordação que eu tenho aí foi a morte dos Mamonas. Eu não lembro nem o ano, mas eu lembro aí que foi aí
0: 96.
4: Uma tristeza, né? Porque era uma banda aí que tava, né, com aquelas músicas sem sentido nenhum ali, estavam fazendo sucesso. E foi muito triste a morte daqueles rapazes, né? A minha rádio é massa.
5: Bom dia, Marcelo. Aqui é o Valcir por cá. Minha lembrança que eu tenho é de 11 anos atrás aí, meu filho nascendo aí, bem no Dia dos Pais. Melhor lembrança que eu tenho. Minha rádio é massa.
6: Bom dia, Marcelo. Marcelo, minha melhor recordação foi quando assim que saiu o real, você com R$2, R$3, você fazia festa, você ia na feira, você ia no boteco, qualquer lugar, você fazia festa com R$2, R$3. Minha melhor lembrança de infância era essa. Meu pai me dava R$2, R$3, Ave Maria, fazia uma festa danada. Essa é minha melhor lembrança. Minha rádio é massa.
7: Bom dia, Marcelo. Bom dia, Rádio Massa. Aqui é o Jefferson, São Carlos do Sul. A lembrança boa que eu tenho é... São duas, né? Rapidinho, vou falar. Uma é quando eu era criança, eu morava no interior, lá do Rio Grande do Sul, na zona rural. Domingo, toda a galera gurizada do colégio ia pra Cachoeira, num arroio que tinha lá perto da minha casa. Tomava banho, jogava bola e era aquela diversão saudável, né? E a outra lembrança boa é quando eu tirava férias, meu cunhado era caminhoneiro, aí eu ia viajar com ele e ele deixava eu dirigir o caminhão de madrugada. Isso aí eu tinha 14 para 15 anos. E graças a esse incentivo aí eu me tornei caminhoneiro. Estamos aí percorrendo as estradas aí no Brasil aí. Um abraço para todos aí da rodagem aí, todos estão ouvindo, e a minha rádio é massa.
0: Opa, minha rádio é massa, então eu quero saber, hoje é o dia da recordação, quero que você me conte uma recordação boa da sua vida pelo 11-3509-9290.
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0: horas e 30 minutos. Tamo de voltinha, né? Tamo de volta, o Companhia da Massa.
1: Bom dia, Batista, tudo bem?
0: Tudo.
1: Rui Luiz Estela, de Porto União, Santa Catarina.
0: Dia da recordação.
1: Tenho duas recordações felizes. Quando casei com minha esposa, meus filhos, minha filha, o nascimento deles.
0: E quando separou, quer ver?
1: E quando eu fui ordenado após uma artroplastia de quadril, em cadeiras de roda, como diácono. Eu já viúvo há 12 anos. E minha recordação triste é quando minha esposa, após 9 anos de enfrentar um câncer, faleceu.
0: Tio.
1: Hoje fazem 12 anos que ela é falecida, mas ela é eterna no meu coração. E eu me preparo para o sacerdócio. Bom dia. Feliz dia para vocês.
0: Muito
1: minha
0: obrigado.
1: Rádio é massa.
0: Muito obrigado. Eu já fiz uma piadinha na hora que não devia e o tio ainda deixou o clima pior ainda no Companhia da Massa. Mas que legal, você viu?
2: Bom dia, Marcelo. Aqui é o Rafelo de Ribeirão Branco, sudoeste do estado de São Paulo. Marcelo, a recordação que eu tenho é dos domingos de manhã. Íamos tomar café com nossos avós. Aquele café quentinho. Aquele abraço gostoso, saudade, tempo que não volta mais. Logo depois nós íamos no culto de jovens, na congregação. Momento muito difícil, muita pobreza, mas momento de muita alegria.
3: Aô, Marcelão, bom dia. Aqui é o Rodrigo de Guaribia. Ô, Marcelão.
0: Diga.
3: Que me recorda do passado, cara. Quando eu reunia aqueles amigos... Ia jogar videogame na casa de um, na casa de outro. Dali a pouco daí cansava, ia jogar bets. Cansava de jogar bets, dali a pouco ia brincar de golzinho na rua. E, cara, isso era tudo de bom, cara. Onde nós reunia, não tinha redes sociais. Hoje não tem nada disso, cara. Não tem nada. Era tudo de bom. Nós era feliz e não sabia. A minha rádio é massa.
0: Próximo.
4: Aí, Marcela, que é o Vigilante Félix. Aqui da... De Holanda. Recordação que eu tenho é que eu levei um coice e uma égua. Fiquei 3 meses sem andar.
0: Jesus!
4: Se pega no saco, ia virar omelete. Nossa. Pegou nas coxas.
0: Meu Deus do céu.
5: Fala, Marcelão. Bom dia, bom dia. Aqui é o Fernando, da cidade de Adrianópolis, mais conhecido como Podre. Então, Marcelão, recordação da minha infância. Na minha cidade tem um rio chamado Rio Ribeira, que é lá no Vale do Ribeira. E naquela época não tinha celular, né? A gente brincava ali, polícia e ladrão, a gente brincava de bola e tudo mais ali. Mas eu era proibido de ir nesse rio, Marcelão. E os pais não perceber ali que eu ia pro rio, eu deixei guardado um shorts na beira do rio, né? Deixava mocado lá. Aí saía pra brincar, ia pro rio, tirava a roupa que saía de casa, colocava o shorts e brincava, e brincava, e brincava. Até que um dia o pai descobriu. Ei, Marcelão. Ali a famosa vara de marmela comeu solta ali. Nunca mais eu fui pro rio, Marcelo. Nunca mais fiquei com aquele troço de se eu for eu apanho, tá bom? Um abraço, a minha rádio é massa.
6: Bom dia, Marcelo. Faz como diz a música de Zezé Camargo. Professora do jardim, a primeira namorada, ninguém esquece. Professora Sônia, penso numa mulher linda. Minha primeira namorada, Daniela. Rapaz, só recordação. Nossa rádio é massa, irmão.
7: Bom dia, Marcelo Batista. Tudo bem? Anderson de Alvorada, no Rio Grande do Sul. Marcelo, uma coisa que me veio na cabeça aqui, assim, ó, que eu gostava de fazer e era uma coisa boa, assim, era me reunir com meus amigos. E na época lá, 2004, 2005, mais ou menos, tinha a febre aí do axé. E aí a gente ia fazer aula de axé e depois a gente saía para as baladas, para dançar nos axé lá em Araucária, lá onde eu morava, no Paraná, lá. Então essa é a recordação boa que eu tenho aí da minha infância. A minha rádio é massa, um abraço.
8: Ei, Marcelão, bom dia. Só ouvindo aqui, rapaz, resolvi parar para participar também. Uma recordação muito boa que tive bastante momentos felizes na minha vida, né? Boas coisas de recordação. Mas uma que ficou marcada foi quando eu peguei meu primeiro salário de carreteiro. Pensa aí, o cara que ganhava salário mínimo, trabalhando meio sofrido, e de repente já peguei salário de carreteiro, isso há quase 30 anos atrás. E aquele tempo era bem valorizado, né? Melhor que hoje. Aí veio uma graninha boa que fez uma diferença muito grande. E minha rádio é massa.
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9: Ô, Marcelo Batista, bom dia. Aqui é o José, tudo bem? Então, rapaz, a recordação que eu tenho, que eu acho da hora pra mim, entendeu? Muito nostálgico, que eu sou do norte, eu sou de Pernambuco. Aí a minha tia, ela me trouxe pra São Paulo em 90, pra São Paulo. Aí, lógico, pra mim foi tudo novidade, né? Eu morava no Nordeste lá, na roça, não conhecia nada. Aí a minha tia me trouxe pra São Paulo. Aí aqui deu tudo novidade, a cidade, os prédios, e não sabia o que era trem, metrô, não conhecia nada aqui, nossa, fiquei perdido. Criado na roça, né? Isso aí pra mim foi a maior recordação que eu tenho, essa nostalgia aí aqui de São Paulo. Pegava trem, metrô, passeava, pra mim era outro mundo aqui, entendeu? Tudo diferente. Como eu fui criado na roça, no interiorzão, né? Nem sabia o que era trem, metrô, não sabia nada não. Tomava banho de chuveiro, lá no Nordeste tomava banho de cambuca, lá de bacia. Aí, isso aí, pra mim, é a maior recordação que eu tenho, quando a minha tia me trouxe pra São Paulo, que eu não conhecia isso aí. Eu tenho essa lembrança aí, beleza? É isso aí, nossa rádio é Massa FM.
0: Obrigado, obrigado. E você? Ainda dá tempo. Qual a recordação boa que você tem na sua vida? Me conte pelo 11-3509-9290.
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1: Ô, Marcelo Batista, bom dia. Aqui é o José, tudo bem? Então, rapaz, a recordação que eu tenho, que eu acho da hora pra mim, entendeu? Muito nostálgico, que eu sou do norte, eu sou de Pernambuco. Aí a minha tia, ela me trouxe pra São Paulo em 90, pra São Paulo. Aí, lógico, pra mim foi tudo novidade, né? Eu morava no Nordeste lá, na roça, não conhecia nada. Aí a minha tia me trouxe pra São Paulo. Aí aqui deu tudo novidade, a cidade, os prédios, e não sabia o que era trem, metrô, não conhecia nada aqui, nossa, fiquei perdido. Criado na roça, né? Isso aí pra mim foi a maior recordação que eu tenho, essa nostalgia aí aqui de São Paulo. Pegava trem, metrô, passeava, pra mim era outro mundo aqui, entendeu? Tudo diferente. Como eu fui criado na roça, no interiorzão, né? Nem sabia o que era trem, metrô, não sabia nada não. Tomava banho de chuveiro, lá no Nordeste tomava banho de cambuca, lá de bacia. Aí isso aí pra mim é a maior recordação que eu tenho, quando a minha tia me trouxe pra São Paulo, que eu não conhecia isso aí. Eu tenho essa lembrança aí, beleza? É isso aí, nossa rádio é Massa FM.
2: Fala, fala Marcelão, boa noite pra nós, tô de volta, tava trabalhando de dia, agora tô de noite de novo, na ativa. Tinha mandado um áudio aí, tá, foi errado, mas a minha maior recordação é até engraçado, velho. Tava numa festa, aí quebramos um aquário, sabe aqueles peixes beta? Quebramos um aquário, aí para o peixe não morrer, nós colocamos ele numa caneca em cima da televisão. E tinha um amigo nosso, chamado, o apelido dele era Beiço. Ele dormiu e acordou numa ressaca do caralho. Ele viu a caneca em cima da televisão, ele nem olhou o que tinha dentro, falou, nossa, é água. Ele tomou o peixe beta, o Marcelão. Foi engraçado demais, essa... É uma recordação que eu tenho toda vez que eu vejo, eu dou risada.
3: É boa.
2: Nossa rádio é massa. Fique em paz.
3: É
2: bom
3: boa.
2: Bom final de semana para todos os ouvintes aí.
3: Isso aí foi boa.
4: Boa noite, meu amigo Marcelo. Minha melhor lembrança, quando eu tinha 14 anos, não tinha nenhum boleto para pagar, só estudava e jogava bola. Isso é a melhor fase da vida de um adolescente. Agora, cheio de boleto, IPTU, IPVA e escambau. Não é fácil a vida do trabalhador brasileiro. Um abraço, estamos na escuta e trabalhando e escutando a Massa FM. Aqui direto de Santiago, do nosso Rio Grande.
5: Bom dia, lindos e lindas dessa rádio maravilhosa. Que programa gostoso. Aqui quem vos fala aqui é o Luan.
3: Meu Deus.
5: Sou motorista carreteiro aqui da Jamef. Eu queria mandar um beijo, um abraço pro meu amorzão Daniel Tristão, que tá indo pra Belo Horizonte.
3: Tá bom então, um abraço pra você.
6: Alô Marcelo, bom dia, bom dia. Ah, eu tenho muita recordação também nos meus 20 anos, hoje tô com 50 e pouco. Mas esse jovem de hoje em dia não vai ter recordação não. Hoje a recordação desse jovem de hoje em dia é celular.
3: Não, mas não foi isso que eu perguntei, tio. Eu quero saber qual é a sua recordação. Não é pra fazer crítica.
7: Boa madrugada, Marcelo Batista. Marcelão, respondendo a enquete. Marcelão, a melhor lembrança que eu tenho quando era criança é que a gente fazia mini circo e mini rodeio.
3: Nossa.
7: No quatro data vazia que tinha lá no distrito de Vidigal, no distrito aqui de Cianorte. E era eu e o irmão meu, né? Nós somos nove, mas os outros eram muito pequenos e os outros já eram rapaz já. Então, era só eu e esse irmão meu e mais 16 amigos, Marcelão. Rapaz, pensa numa bagunça, 18 moleque, a gente fazia um negócio bem organizado, sabe? Era bagunçado, mas tinha gerência. Muito bom, Marcelão, levava bezerro pra torear, tinha um vereador que ajudava a gente lá, tinha um ministro da Eucaristia também, que era vizinho lá, ajudava, sabe? Pra auxiliar a gente, né? E eu fazia o papel de palhaço e eu pintava a cara com pasta de dente, rapaz. E ardia o olho, ardia, e eu fazia o espetáculo inteiro com o olho fechado e ninguém percebia. Achava que era o estilo do palhaço, mas era pra não arder o olho. Ai, meu Deus do céu, é fácil não, Marcelão. É boas lembranças que eu tenho.
3: Boa.
7: Beleza, Marcelão? Sandro Ribas, Cianorte, Paraná. Minha rádio é massa.
3: Boa, e os ouvintes vão ter lembranças, recordações das suas receitas daqui 10 anos. Quando tiverem tudo diabético, lascado, fodido.
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0: Fala, Batista. Então, minha recordação aí é o seguinte. Quando era moleque ali, devia ter uns 3, 4 anos de idade, era sair de domingo de manhã com a minha avó pra buscar paina pra fazer travesseiro. E aí saía de manhã, fazia isso aí. Aí tem a tal da história do leite condensado também, que ela fazia o doce de leite na panela de pressão. Bom demais. O Beto Carneiro, vampiro brasileiro lá, quando começar a passar na televisão também, eu corria pro quarto. Tinha um medo lascado daquele bicho lá. Você tá doido.
1: É bom pra explodir a casa também, né? Botar a panela, o doce de leite na panela de pressão.
2: Fala, Marcelão.
1: Oi.
2: A enquete de hoje aí, a lembrança. Cara, a minha melhor lembrança que eu tenho, mano, quando a família reunia.
1: Diga.
2: Pra assistir, ó, o jogo da seleção brasileira. Dava aquela alegria pra assistir, ó, a Copa do Mundo de 2002, hein? Meu Deus do céu. Viu? A seleção jogar que jogou, aquela Copa lá, foi a melhor lembrança que eu tive, hein? Assistir a final com a família e depois que o Brasil ganhou lá a Copa, né? E tudo pra avenida, hein? Foi a maior festa, hein? Minha rádio é massa, hein?
3: Alô, companhia da massa com Marcelão Batista! Aqui quem fala é Diego Nogueira de Balneário Rincão, Santa Catarina, cruzando Cuiabá no seu cargueiro transporte, Jeremias. Alô, Marcelão! Bom dia, bom dia! O que marcou minha infância aí foi... Foi uma vez nós na turma ali, fomos tomar banho de piscina. Tomar banho de piscina no. Que o Pedro era um doutor, ele foi pra praia e nós fomos tomar banho de piscina. Um amigo meu foi dar uma ponta, achou a cabeça, tivemos que chamar os bombeiros. Mas, imagina o dono da casa chegando, os bombeiros na frente. Ai, pai, para! Minha rádio é massa, Santa Catarina é massa!
1: Valeu, 11-3509-9290.
4: Fala, Marcelão, bom dia, bom dia, bom dia, bom dia, Marcelão. Aqui é o Dana Jamef, bora que bora aí. Fazer um fim de semana abençoado pra todos nós, hein? Ô, Marcelão, então, cara, é o que eu tenho saudade aí, cara, é de reunir a família final de ano, cara. Festa final de ano, ia pra casa da avó, reunir o tio, a tia lá, os primos. Hoje em dia, se mal é mal, você consegue unir a sua família. Um caso, outro caso, aí, meu, já viu, né? Mas é isso aí, Marcelão. Um abraço aí, um alô aí pros caras aí que tá na rodagem aí, os amigos da Jamef aí. Minha rádio é massa. Tchau, obrigado!
5: Ô, Marcelão, bom dia. João Alves Gil, motorista de aplicativo Blumenau, Santa Catarina. Marcelão. Eu tenho saudade do ano de 1994, 1995, quando você ia com um real na padaria e trazia um saco cheio de pão, mais ou menos uns 20 pãezinhos. Eita, época boa, né? Agora a nota de um real nem existe mais. E com um real você não compra nem um pirulito. Esse tempo eu tenho saudade. A minha rádio é massa.
1: Próximo...
6: Fala, Marcelão, bom dia. Rapaz, eu lembro das minhas primas, cara. Meu Deus, como nós brincavamos com as minhas primas.
1: Ah,
6: até hoje, se nós se reunimos.
1: Tá bom, um abraço pra você. Próximo.
7: Bom dia, Marcelão. Vigilante Ricardo de Novo Hamburgo, Rio Grande do Sul. A lembrança da minha infância que... Muitos amigos meus têm, que a gente comenta às vezes, que isso ninguém supera. Nós, depois do futebol, no campo lá, tinha muito boi, muita vaca. Então, depois do futebol, era guerrinha de bosta de vaca.
1: Nossa.
7: Chegava em casa verde. A mãe e o pai brabo com a gente, mas isso é uma lembrança que é só nossa e ninguém supera isso. Nada supera isso.
8: Bom dia, bom dia. É a Rádio Massa FM do Ratinho.
1: Não.
8: Eu queria entrar no grupo aí, ficar conectado.
1: Tá bom.
8: WhatsApp.
1: Tá bom, vou te colocar no grupo, tá?
9: Ô, Marcelo Batista, bom dia. Bom dia a todos os ouvintes. Que é Ciro de Ventania, Paraná. Estamos na tabertagem de pedra para construir o Trapetão Preto. Minha recordação boa é quando era criança, a gente nadava na represa e aprendi a nadar com dois porungos, par de porungos. A gente pegava o porungo, amarrava uma cordinha e montava no meio daquela cordinha e saía nadando na represa, no verãozão, no calorzão. Ai, delícia, hein? Essa recordação boa, boa, boa, boa.
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10: Fala, Marcelão, boa madrugada, tudo bem, Marcelão? Sou José, sou cearense, sou na cidade de Amontada, mas hoje eu moro aqui em Jaraguá do Sul, em Santa Catarina. Marcelão, uma lembrança bacana que eu tenho da adolescência, da pré-adolescência, da infância, quando a gente estudávamos, eu e uma turma de colegas, nós já combinávamos na escola de quando chegar em casa, combinar para ir tomar banho no rio. Saiu uma turma de colegas, de 6 a 8 colegas, e passávamos a tarde no rio tomando banho, muitas vezes pescando, pegando algum peixinho, e na volta, se pegasse alguma coisa, ia assar na casa de algum colega, ou até mesmo na beira do rio. Era uma época que a gente não tinha preocupação com nada, Marcelão. Tudo tranquilo? Minha rádio é massa, Marcelão. Tô ligado aqui toda madrugada.
1: Já tem receita do Sandro Ribas,
11: hein? Bom dia, Marcela, aqui é a Cleide. Estamos trabalhando no pedágio de Ortigueira aqui, ligados na massa. A minha recordação de criança é uma surra que eu tomei do meu pai que eu nunca esqueci. Eu fiz uma tocha com o pai de mim, marrei no rabo do gato, taquei fogo. E o gato entrou dentro do paiol dele e queimou o paiol de mim inteiro. Nossa. Pensa na surra que eu levei, que eu nunca esqueci aquela surra. Minha rádio é massa, Marcelo. Manda um abração pra nós aí.
1: 3h23.
12: Bom dia, Marcelão. Bom dia, Rádio Massa. Rapaz, sobre a enquete aí, a maior recordação que eu tenho é que eu acordei de madrugada para ir no banheiro, quando eu era molequinho. Meu pai mijando dentro da geladeira.
1: Não. Depois dessa, eu prefiro...
13: Acaba, pelo amor de Deus! Acaba, pelo amor de Deus! Acaba!
1: Depois dessa é melhor encerrar, né? Depois dessa piada mais velha, é melhor encerrar, né? Daqui a pouco tem a receita do Sandro Ribas, hein? Tá bom? Pra gente fechar o Companhia da Massa, pegue aí a sua canetinha, o seu papel, pra você anotar que é receita boa, hein? Receita boa, tá? Ô Sandro, você pode mandar um áudio bem curtinho, só falando qual será a receita hoje ou não?
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1: Só falar o nome da receita.

0: Marcelão, hoje é pudim de leite condensado.
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3: Ó, hoje pudimzinho de leite condensado. Receita boa, hein? Prepare-se.

0: Muito bem, senhoras e senhores, vamos lá para mais uma receita de Sandro Ribas, aqui no Companhia da Massa. Hoje, o clássico pudim de leite. Tomem nota, hein?
1: Vamos lá então, Marcelão, aquela receitinha do dia, hein? Hoje é o pudim de leite condensado. Esse dia eu passei pudim de farinha, né? Então hoje é de leite condensado, beleza? Ó, 5 litros de leite, 5 litros de leite condensado. 36 ovos, Marcelão. 30 ml de essência de baunilha. Beleza? E não precisa de apanhar farinha. Ah, vou apanhar um pouco de farinha, um pouco de maisena pra ficar firminho. Não precisa. Beleza? É uma hora e meia no forno, a banho-maria aí, ó. Vai sair um pudim maravilhoso. Agora tem um pulo do gato, Marcelão. Muitas pessoas fazem o pudim e o pudim fica liso. Uns querem que o pudim fica furadinho. E eu vou te contar um segredinho, ó.
0: Diga.
1: Você quer que o pudim fica furadinho? Você vai ferver o leite. Ferva o leite, depois joga o leite condensado e por último o ovo. Não coloca o ovo no leite, tá? Que vai cozinhar, vai estragar. Beleza? Misturou, foi pro forno, aí você vai assar com menos tempo, vai ser uma hora de se você fazer com ele fervido. Beleza, Marcelão? Minha rádio é massa.
0: Muito bem, Sandro Ribas, mas ô Sandro, 6 litros de leite condensado? 6 litros?
2: Ou sertanejo também?
0: 6 litros de leite condensado.
3: Bom dia, Batistão, Lima de Londrina. Agora eu ouvi que esse programa virou merda mesmo. A gente tem um palhaço que não sabe contar piada e um cozinheiro que não sabe passar receita.
0: Não, vocês que não sabem fazer.
3: É pra acabar com o palhaço mesmo.
0: Vocês que não sabem fazer.
4: 6 litros de leite condensado, Marcelão?
0: É.
4: O Jacan Ribas tá ficando maluco. Tá R$8 uma caixinha de 400 ml. Meu Deus do céu, como você pode dar essa receita, Marcelão? Tá louco, o pulo do gato é passar a mão em nós, Jacan Ribas. Olha, Marcelão.
0: Olha aí, tá vendo aí a receitinha do Sandro Ribas? Espero que quem fizer a receita conte pra gente como é que ficou, tá?
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0: 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Daqui a pouco tem o pé na estrada, hein? Daqui a pouco tem pé na estrada. E agora tem Sandro Ribas.
1: Deus Pai Todo-Poderoso, que habita no mais alto dos céus, mais uma vez, ó Deus, queremos chegar à sua presença em oração, te agradecer, ó Pai, por mais essa madrugada que passamos ouvindo a companhia da massa. Somos gratos por tudo, ó Deus, e sempre te invocando perdão, ó Deus. Muito obrigado por tudo, pedimos dispensa para o nosso lar, que os seus anjos nos acompanhem, ó Deus. Abençoe o Marcelo Batista, abençoe a cada ouvinte de companhia da massa. E seja lá qual problema que alguém estiver passando, que coloca os seus pedidos de oração e seja aceito, ó Pai. Muito obrigado por tudo e sempre em nome de Cristo Jesus que pedimos todas essas coisas. Amém.
0: Olha aí, a oração do Sandro Ribas, daqui a pouco tem o pé na estrada, né? É isso. Vou tocar música, né?
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0: 3:54. Chegou a hora de dar tchau, né?
1: Padaria dele fica lá no Pão de Açúcar, esquina com a diabetes tipo 22.
0: Olha aí, então chegou a hora de partir. Companhia da Massa vai ficando por aqui, não é mesmo? Vem aí o Pé na Estrada, são 3:55. E aí, domingão, eu tô de volta à meia-noite. Tá certo? Um grande abraço para todos vocês. Os amo. Não todos, claro. Mas alguns. Muito obrigado. Bom final de semana. Se comportem, não queimem a largada. E como eu disse, vem aí o Pé na Estrada. Tchau, Brasil!
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10: Massa! Enfim, você que está aí numa guarita, está numa oficina de costura, seja lá o que tipo de trabalho. Muito obrigado pela companhia a partir de agora. Embora que bora!
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10: E hoje é dia 30 de maio, tremendo sabadão, né? É, sabadão. 30 de maio, chegando no final do mês de maio, 2026, entrando já em junho, né? Meio do ano já. Caramba, já foi meio ano embora. Hoje, no dia 30 de maio, se comemora o Dia Mundial da Batata Frita. Mas você gosta de batata frita? Com o quê? Você tá é louco. Você gosta do quê? Bota mostarda, ketchup em cima da batata frita. E fica bom? Que não fica mole, fica virando uma pasta. Eu não gosto.

0: não. Eu prefiro um pouquinho só de sal. Você gosta de batata frita? Fica à vontade pra rolar pra nós, viu? Hoje é o dia, por quê? Por que hoje é o dia da batata frita? Quem foi o doido que fez? Sempre tem um doido, né? É alguém que não tem o que fazer e gosta de batata frita, com certeza. Olha, a data homenageia um dos acompanhamentos mais populares do mundo, segundo Wikipedia. É, cuja verdadeira origem, segundo informações, é alvo de uma disputa histórica entre os belgas, que é as que eles inventaram, e os franceses, que na realidade as batatas não são de lá. Por volta dos anos de 1500, 1600, esses caras estiveram aqui na América do Sul, exploraram toda a América do Sul, e uma das coisas que levaram daqui, especialmente do Peru, e aquela região de Peru e Equador, foi batatas, que ali produzia muita batata, que era bem original, ali, né, saía na natureza. E aí, levaram para fora. E aí começaram a inventar coisas, que até então, as batatas não tinham tal de fritura como tem hoje. Aí foi para lá, e os dois países que levaram, estão brigando até hoje. Quem foi que fez a primeira batata frita? Belga de cá, francês de lá, deixa eles brigarem. Hoje também é comemorado, não só nacionalmente, mas mundialmente, esse dia da batata, né? E chegou... E foi instituída mesmo pela Assembleia Geral das Nações Unidas com o objetivo de conscientizar a população mundial sobre segurança alimentar e a diversidade de dos tubérculos, no caso do tubérculo batata. É isso que conta com milhares de variedades aí pelo mundo. E tem muitas batatas mesmo, né? Você conhece qual? Qual que você gosta mais? A batata normal? A batata holandesa, a batata francesa, a batata doce, a batata vermelha, a batata sei lá o que, com terra, sem terra. Fica à vontade pra discutir aqui. Bora que bora, dele que dele, minha rádio é massa. Conferindo, marcando no painel do Bruto, 4 e 4.
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0: Ah, já passando hoje o dia do geólogo também, viu? Dia do geólogo e dia do decorador. Bora abrindo, André e Adriano abrindo o programa de hoje. Bora comigo então. Bora que bora, dele que dele. Bom dia.

0: Minha rádio é massa, o WhatsApp tá aberto, hein? Bom, não, eu dei bom dia, você, Lange? Falei bom dia, né? Falei, claro. Eu só não dei outro celular, só não dei o WhatsApp, né? O WhatsApp pé na estrada aqui hoje, tá valendo? Que é o 11-DDD-92000-5454. 92000-5454, onde você pode participar. Quero lembrar que hoje é aniversário de Barracão, Rio Grande do Sul. Já gravei em Barracão, já estive ali. Mesma coisa em Valparaíso, São Paulo, já estive lá também gravando. São Joaquim da Barra, também já estive ali nas margens da Via Anhanguera, né? É, já gravei por lá. Também já gravei, já estive lá em Palestina, São Paulo. Também já estive lá em Indianópolis, Minas Gerais, aí eu não conheço não. Descoberto Minas, aí sim, já fui por lá. Também é feriado hoje lá, viu? E também é feriado hoje em Conceição do Araguaia, no Pará. E ainda Mâncio Lima, que eu não conheço, no Acre. Conhece? Eu não conheço. Agora, 4:10, aquele abraço.
1: 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Obrigado pela beira.
0: Epa, já tem recado, mas antes tem notícia chegando, tem muitas informações hoje pra você que nos acompanha pelo Brasil afora. Tá de onde? Fazendo o quê? De onde veio? Pra onde vai? É, muito obrigado, viu? Olha, você viu que tá aí, foi aprovado, né, lá em Brasília, o fim da escala 6x1. E aí, claro que tem aí ainda algumas coisas pra acontecer, tem algumas correntes ligadas ao transportes pedindo aí para que seja escalonado, né? Parece que vai ser. E aí, tá avançando ali no Brasil. Agora tem alguns impactos que vai pegar legal de imediato assim para quem mexe com o transporte. Especialmente, claro, as transportadoras e os embarcadores que dependem do transporte. Especialmente o transporte rodoviário de cargas. É, essa PEC, que reduz a jornada semanal, ela está ganhando força no Congresso, mas está colocando em alerta para alguns aumentos de custo, no caso de transportadoras. Transportadores, por conta do 6x1, vão ter que aumentar o seu efetivo, botar mais gente para trabalhar. E não tem motorista no mercado, não tem, está faltando um monte. Aí você tem uma provável aposentadoria de 30% dos caminhoneiros do Brasil até 2028. Então, esse ano, já deve aposentar até o final de 2026, no mínimo, uns 10%. E aí, nesse meio tempo, o que que acontece? Não entra no mercado, vamos pegar até o final desse ano, que deve aposentar pelo menos mínimo 10% da galera que está aí hoje. Não entra nem 1%, talvez 2% de motoristas novos, porque ninguém mais quer trabalhar com caminhão. E aí você tem um aumento da frota. Porque a frota esse ano, por mais ruim que esteja o mercado, já foram vendidos mais de 40 mil caminhões. Até o final do ano, muito provavelmente teremos aí, no mínimo, uns 80, 90 mil caminhões novos vendidos. Desses caminhões novos, mais de 50% é aumento da frota. Aumento da frota. E aí você não tem motorista. Aí vem o 6x1, que diminui mais ainda o volume de motoristas. Então você imagina onde é que essa conta vai parar. Não dá ainda para calcular. Mas eu acredito que o começo de 2027 vai ser um ano muito difícil, por conta disso e outras coisas, do custo do transportador, que terá que negociar com os embarcadores valor de frete, porque o frete vai ficar, já está ruim para a Dedel, vai ficar pior ainda, e se não houver um trabalho conjunto, de verdade, não é de brincadeira, de verdade, por conta de as próprias embarcadoras em geral, juntamente com o governo, para aumentar o ganho de motorista, nós vamos ter um colapso, talvez até antes de 2028. Isso é possível. Só para deixar registrado aqui no nosso Pé na Estrada. Acerte com o Pé na Estrada e a Massa, 4:12.
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0: Gostou? Pediu? Lá vem mais uma. Você pediu, gente, Giovanni, aqui tá. Bora que bora, com coice de vaca ou é coice de porco?

0: San Giovanni, Coice de Vaca, minha rádio é massa, toca pra nós, o WhatsApp tá aberto, 11 DDD 92.5454, então, toca pra gente.
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0: Relógio marca 4:16, pulando.
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0: E aquele café mais que esperto, vamos tomar? Bora tomar aquele café qualificado que é o café para a estrada? Bora comigo? Então tá bom, tem a casinha já pedindo, vem comigo.
3: Bom dia, Pedro Trucão.
0: Bom dia.
3: Paulo Júnior aqui na escuta, motorista rodoviária. Estamos descendo aí a Serra de Garuva.
0: Opa!
3: Sentido Florianópolis.
0: Vai que vai.
3: Manda um abraço aí pra galera Expresso Nordeste, Videira Viajar.
0: Valeu!
3: Tucão, tudo de bom.
0: Você também tá aí, né? Quando a gente foi o cobaio do dia, tá? Dá tempo aí? Bota a cabecinha pra ele então. No capricho, açúcar de monte. E vamos pra mais um recado rapidinho, vem cá. Alô.
3: Ô, Pedro Trucão, bom dia.
0: Bom dia,
3: Monange.
4: Bom dia.
3: E pra Vai Sai. Conhece, Pedro Trucão, Vai Sai? Do café?
0: Coisa até Vai do café. Sai.
3: Tô quase chegando aqui, Vai Sai. Tô levando aqui uma máquina agrícola aqui pro pessoal aqui, prefeitura. Perfeito. Esse aqui é o lugar do café.
0: Que bom
3: café. Primeira vez que tô indo aí.
0: É bom
3: Falou,
0: café,
3: Pedro Trucão, frio. Bom dia. O tempo aqui tá bom, tá gostoso. Tá friozinho, mas tá bom.
0: Legal. Tá aí, Vai Sai. Acho que eu já contei aqui no programa. Fica mais ao norte do Rio de Janeiro, pelo interior, trecho de serra ali, quase divisa com o Espírito Santo, muito próximo de Minas Gerais, né? E ali vai e sai, é uma terra muito forte do café. O café foi para lá e até hoje tem. Tem muitas hotéis, pousadas ali, região fria, muito gostosa. E o Vai e Sai é por conta disso. É um trecho pequenininho, um município pequeno também, e era aquela conversa, tipo assim, olha... Se eu tiver que varrer onde você está aí dentro do município, sai do local porque eu tenho que varrer. É varre, sai. É por isso que acabou ficando, segundo o que eu tenho de informação. Caixa Cozinha, Ronaldo Viola e João Carvalho, hein? Bora, Ronaldo! Viola Pacoteira. Vai lá, você pediu. Vai.

0: Gostou de Viola Pagodeira com o Ronaldinho e o João Carvalho? Minha rádio é massa. 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Tem mais gente chegando, Monange. Bora aqui.
1: Bom dia, Trucão.
0: Dia.
1: Bom dia, Monange.
2: Bom dia.
1: Bom dia a todos os ouvintes. Massa FM.
0: Boa.
1: Porcal Catatal. Curitiba QTH aqui da parte paranaense. Começou ali ontem, às 18 horas. Bate e volta no Laguna ali, tá bom?
0: Opa.
1: Motorista operador da empresa Host, renovadora de pneus, tá certo?
0: Perfeito.
1: Vamos aqui. Passando o tal do Joinville em busca do Curitiba novamente.
0: Bora viajar, né?
1: Manda aquele pãozinho com o serrote, aquele passadinho esperto pra nós aí.
0: Já vem.
1: Abraça a multidão aí.
0: Você também, boa tocada. No café pela entrada em dose dupla, caixa cozinha hoje com o Ronaldo e o João Carvalho. Lá vem mais uma. É a viola divina. É moda de viola de primeira linha. 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

0: E aí, gostou da dose dupla pedido pelo ouvinte massa? 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
1: Bora que bora, dele que dele. Minha rádio é massa, você vai ouvir, hein? Qual é a passarela, qual é o palco do momento? Conta tudo pra gente. Confere aí, 4h27.
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1: Tem mais recado chegando por aqui, Monange. Bora ali conferir comigo.
2: Alô? Bom dia, Pedro Trucão. Bom dia, Monange.
3: Bom dia.
2: Aqui é o Elton.
1: Elton.
2: De Santa Catarina.
1: E aí, Elton?
2: Estamos na entrega do café da manhã de todo dia.
1: Opa.
2: Pãozinho da Tabulai. Saindo de Blumenau, sentido a Brusque.
1: Boa.
2: Obrigado.
1: Boa.
2: Bota um cafezinho aí pra nós.
1: Valeu. Falar nisso, cara, você fala de pãozinho, né? Sabe que a gente tem viajado muito, eu tenho viajado bastante. Dia desse eu cheguei de madrugada no aeroporto, eu tava indo pra Pernambuco, eu e o Paquinho, nosso cinegrafista. E aí, eu vi que tava chegando ali no aeroporto, ali dentro do aeroporto, um monte, uns 10 sacões de pãezinhos franceses. Opa! Aí, deixou ali num daqueles restaurantes, tá na entrada do aeroporto, lá dentro já. E eu perguntei, aqui tem pãozinho na chapa? Falou, tem, tá quentinho, sai agora. Opa, então eu quero um. Você quer, Paquinha? Quero. Então dois. E um cafezinho com leite pequeno, tá bom? Opa, legal. Você paga antecipado. Aí, R$74 me cobraram. Falei, quantos? R$74? Dois pãezinhos na chapa. Dois cafezinhos pequenos com leite. Quanto é o pãozinho? Ah, R$17,90. Um pãozinho na chapa, R$17,90. E o cafezinho? Ah, R$16,70. Acho que era isso também. Falei, pelo amor de Deus. Falei, não quero não, obrigado. Cancela. Aí fui lá pro lado de fora. Lá de fora tem pessoal que vende ali na rua, na frente. E aí eu fui lá. O pessoal me indicou, vai ali que é mais barato. Eu já indiquei pra alguma, vai lá que é mais barato, porque dentro do aeroporto tá difícil. Já era caro, ficou muito mais caro agora. Privatizou e o pessoal tá reformando tudo. Mas tá caro para Dadel, o pãozinho na chapa. R$17,90 eu acho que é um roubo, é um absurdo. Na minha visão é absurdo, né? Fui lá fora. Claro que quem tá lá fora não paga imposto, não paga nada, não tem nenhuma estrutura, não tem coisa nenhuma. Mas um pãozinho na chapa custa R$2, R$3, e tem duas barraquinhas lá. Um pãozinho com ovo custa R$8. Cafezinho pequeno, café médio, com leite, R$4. Ô, caramba, cara, será que é tanto imposto assim lá dentro, tão caro assim o aluguel, que um pãozinho com manteiga na chapa tem que custar R$17,90? Absurdo, eu paguei lá. Quanto custa o pãozinho de vocês aí? Conta pra nós depois, viu? Aquele abraço.
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1: Bora, comoda. Gino chegou. E é pedido massa, a gente toca.

0: Bom, que só aí você pediu, a gente toca. Dini, gente, na pegada. E hoje é sabadão, tremendo dia 30, sábado. Tem muita onda boa pela frente ainda. E tem muita informação, muito serviço. E a participação do ouvinte via o nosso WhatsApp, Pé na Estrada de Massa FM. Agora, 4h33, pula!
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0: Minha rádio é massa. Você vai pra onde, vem de onde, qual é a passarela e qual é o palco do momento. Sabe que a Scania tem uma matéria lá na Transporte Moderno e eu também em outros portais aqui no Brasil, que está mostrando que a Scania está testando na Europa tecnologia que transforma caminhões elétricos em usinas móveis. Achei muito legal. O próprio caminhão transforma ali esses caminhões elétricos numa usina móvel, isso de energia. E ele acaba vendendo a energia que sobra para empresas que compram. Aqui no Brasil tem, você não tem hoje a energia solar que você busca, capta, coloca na sua fazenda, no seu comércio, na sua casa, e você vende o excedente? É a mesma coisa. Essa montadora sueca, a Scania, né? Ela realizou aí uma das primeiras demonstrações no mundo de um sistema que permite devolver energia dos veículos para a rede elétrica, com carregamento em megawatts para caminhões pesados. Isso está rolando na Europa. A Scania realizou esse teste na Europa e tem dado resultado. A ideia é ampliar isso bastante, e se der o resultado que estão esperando que vai dar, pode ser que nós tenhamos aí vários e vários caminhões usinas andando pelo mundo. E aqui, por que não aqui, né? Até há pouco tempo ela vem caminhões pulmão por conta de poluição. Como esses caminhões elétricos não poluem mais, mas consomem energia elétrica, e aí? Bom, se uma máquina está rodando, como está rodando, ele pode produzir energia elétrica. Porque não é um tipo de um rotor que transforma hidroelétrica em energia elétrica, né? E assim tantas outras coisas. Máquina trabalhando é a mesma coisa. Está rodando, o caminhão está rodando, roda tantos quilômetros por dia, pronto. Você pode ter ali mesmo um monte de usinas elétricas chegando para cima e para baixo, carregando carga, passageiro e navio e tudo mais, e devolvendo parte de tudo que não usa para o sistema, para poder participar aí, né? Sistema que abastece as cidades. O que você achou disso? Eu achei uma baita ideia, viu? Muito bom. Tem a matéria completa também na página pernaestrada.com.br. Acerte com a gente, 4h35.
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0: 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Tenho duas matérias aqui no nosso espaço hoje do Agro em Movimento. Uma delas é a respeito do como é que a gente consegue parar o avanço do Java porco no meio agro. É, o Java porco, que é aquela junção, né? Entre o cruzamento entre o javali, e que veio da Europa, e o porco doméstico nosso. Um dia, essa história é antiga, mas acho que tem um pouco de responsabilidade nisso, é a própria Randon. Eles trouxeram o javali lá de fora para criar aqui no Brasil e para vender carne de javali. Só que o javali era um porco muito bravo, perigoso, europeu, né? E aí, bora, vamos criar. Só que deu ruim. Uma noite lá chovendo, segundo informações do próprio Raul Randon, que já apareceu, falou pra gente isso. Os bichos não roeram tudo lá e fugiram. E fugiu um monte. E esse monte, pra recuperar, ixi, na dica de nada. Espalhou pra todo lado. E não sei se foi só dali, mas dali pra frente. Isso coisa de quê? Uns 20 anos pra mim, mais ou menos. Por aí, né? 15, talvez, não sei. Só cresceu. Só cresceu e está tomando conta de tudo quanto é canto, destruindo tudo quanto é fazenda pelo Brasil afora. E não é só na região sul, sudeste e centro-oeste, não. Tá mais. Já está subindo para norte e nordeste. Nordeste eu não sei se tem, mas para o norte já tem alguns lugares já que você já viu lá javali, o javaporco. E o pessoal está buscando aí uma forma de você tentar segurar, é fazer um cercamento. E é um cercamento próprio para isso mesmo. Os porcos selvagens, conhecidos como o javaporco, eles vêm mesmo afetando pra caramba as lavouras de cana-de-açúcar, de milho, de soja, ó, de tudo que você imaginar, viu? E há uma urgência, né? É da situação levando aí a liberação da caça em diversos estados. Alguns locais o pessoal não permite, em alguns lugares tem um levante danado do pessoal de proteção dos animais, aí o bicho pega. E os danos que os animais provocam é muito grande. Dá prejuízo pra caramba, chegando a comer até 50% de algumas lavouras pelo Brasil afora. E aí, como ele não tem predador natural aqui no Brasil, então ele tem toda a liberdade de trabalho, porque para pegar um javaporco não é fácil não. Ah, mas tem a onça em algum lugar. Mas tá lá no norte, tá lá numa parte do sudeste, do centro-oeste. Mesmo assim, o javaporco corre muito. Às vezes uma onça não consegue pegar. E aí é um bocado difícil. E aí o que o pessoal tá falando? Olha, tem uma solução, que claro, quem está trazendo é alguém que tem interesse na solução, que é a Belgo Arames. E o que eles desenvolveram? Uma cerca que é projetada especificamente contra esses grandes suínos que arrebentam a cerca. Porque eles arrebentam tudo mesmo, arrebentam e vai entrando. Segundo o pessoal da própria empresa, aí, a Belgo, a estrutura, ela oferece uma saída sustentável ao evitar o abate e a degradação do animal. Mas e aí? Você prende ele no local, e aí? Ou você cerca a sua roça? E o restante? Complicado, mas existe isso sim. Isso daí é uma saída, né? É modesta, mas é uma saída. Uma outra coisa também que tá pegando aí no dia a dia, que a gente tá sentindo que tá crescendo muito, é uma forma, é um projeto, na verdade é um projeto, de renegociação de dívidas do agro aqui no Brasil. Ele já foi adiado novamente, mais uma vez, né? Aí pelo governo, tanto o governo como o Senado estão tentando um acordo, e de acordo com a senadora Tereza Cristina, que todo mundo conhece, houve um avanço nas negociações sobre as regras do enquadramento, mas ainda está só nesse ponto de negociação, só um avanço, nada mais que isso. Então você que está aí aguardando se vai ter ou não o fechamento dessas negociações das dívidas, por enquanto está travado lá no Senado. 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
0: Minha rádio é massa, tem mais gente chegando por aqui. Bora confirmar comigo mais um.
3: Bom dia, Trucão. Bom dia, Monange. Bom dia. Um abraço aí pra toda a galera do trecho aí, toda a galera da Rádio Massa aí. Beleza. Vai ser meu palavrinha. Boa. Saindo de Itapevi, sentido Rio de Janeiro, galera da Profarma. Perfeito. Trucão, tem uma Rádio Massa no Rio de Janeiro, Trucão.
0: Tá
3: ouvindo o Trucão de madrugada aí. Um abraço aí, Trucão, tudo de bom aí.
0: Verdade.
3: Vamos que vamos, hein?
0: Sabe
3: um
0: que.
3: Café já... Serrote pra galera aí, tudo de bom.
0: Valeu, obrigado. Já foi proposto também pra botar alguma rádio no Rio de Janeiro. Mas a cidade do Rio de Janeiro, falaram que ali não rola. Então, porque o pessoal não gosta do estilo de música, né? Principalmente o pessoal do Rio de Janeiro, da Grande Rio, o pessoal gosta de funk. E música sertaneja, música de viola, caipira, gaúcha, nordestina, não vale, não rola. Só funk. E aí não toca funk. E outra, já pedimos para colocar, por exemplo, rádios lá ali na região de Resende. Aí pode rolar. E mais ao norte, lá em Campos dos Goitacazes, que pode rolar também. Bora que bora. Valeu, viu, grande? Obrigado pela participação. Bora comigo, Moranjo. Conferindo, 4h41.
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0: Quem manda pra você que tocou e pediu, Roberta Miranda. Bora lá, você pediu, simbora. Música.

0: É Roberto Camilena marcando presença para você que nos acompanha aqui na Massa. Massa FM. Minha rádio é Massa, tudo bem por aí também, hein? Bora que bora nesse dia 30, tremendo 30 de maio, final de maio, começo de junho praticamente. Bora que bora, mas o recado chegou.
1: Fala, Trucão, bom dia, bom dia.
0: Dia.
1: Aqui é o Gilson de Jundiaí.
0: Hoje.
1: Estamos aqui na Via Anhanguera, sentido Cajamar, hein?
0: Bora, pertinho.
1: Do Mercado Livre.
0: Tá chegando.
1: Um abraço aí pra toda a galera do trecho aí, pessoal das 40 janelinhas. E aquele cafezão com bom de serrote, hein?
0: Valeu.
1: Esquece não, Trucão, um abraço.
0: Outro.
1: Fique com Deus aí, todo mundo.
0: A turma do Mercado Livre tá ficando direto e reto, hein, pessoal? Não para mesmo. E a pegada é nervosa, é bem nervosa. Mais um recado.
2: Bom dia, Trucão. Bom dia, Bonanja. Ô, Trucão.
3: Bom dia.
2: Trucão, estamos aqui transitando na 364 aqui.
0: Famosa.
2: Chapéu virado, é a procedência, carregado com a cocaína da minhoca.
0: Puta.
2: Beleza? Tava ouvindo você falar da ponte, que gastaram aí é uma fortuna aí, né? Mais de 500 milhões. A ponte já era feita. Você foi a ponte lá do Rio Candês, lá é duas pontes lá. A única coisa que eles fizeram foram reformar a ponte.
0: E gastaram uma bala.
2: É. Mas a ponte sempre teve lá. Essas duas pontes lá.
0: É.
2: Pra saída de Candês pra Porto Velho lá.
0: Sim.
2: Então, assim, meio esquisito, né? A ponte já tava lá. Eles só reformaram ela, beleza?
0: Você vê.
2: Abraço a todos aí. Um ótimo final de semana.
0: Valeu, pra você ver, né? E aí o governo vem e mostra, e a gente tem uma jornalista que está começando, ela não tem muito conhecimento, e aí ela pega o relógio, olha, mais uma ponte está sendo entregue, como se fosse coisa nova. Para isso, Thaís, não é assim, essa ponte já existia, foi uma reforma, gastaram foi uma bala para fazer uma reforma, não foi ponte entregue coisa nova, então a gente tem que tomar muito cuidado, né? Valeu, cara, obrigado e boa tocada para você, valeu! Confere aí, 4h46.
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0: Opa, mano, já tem mais recado, mas tem notícia que não para, é uma atrás da outra. Para nada, né? É muita coisa, né? Sabe que dentro da página da gente tem muitas matérias que a gente tem colocado lá. Uma delas é a respeito de um evento que vai acontecer em Cravinhos, que é o Truque Modernismo. Já ouvi falar, né? Eles, na verdade, já se reúnem já há uns 5 anos, mais ou menos. Já convidaram a gente pra ir lá, mas que não deu mesmo pra ir até agora. A gente tem problema sério de ir, não dá. Vou convidar eles pra participar de um programa de rádio ao vivo aqui, pra fazer um convite mais formal e mandar pra nós imagens pra poder colocar uma nota na TV. Porque bem nos dias que eles vão fazer, que vai ser entre o dia 4 e o dia 7 de junho agora, ali em Cravinhos, e não vai dar pra gente ir. Não vai dar porque a gente tá viajando. Faltou com eu e nossa equipe, tá fora, então não vai dar. Esses meses é meio complicado pra gente, né? Mas acontece aí o quinto encontro, que chama o quinto encontro de miniaturas, que entre o dia 4 e 7 de junho acontece ali em Cravinhos, lá no Santa Maria Outlet. Então, se você gosta de miniatura, de olha, miniatura muito bem feita, todas elas através de rádio, sabe aquele rádio frequência? E em cima daquilo aí tem um controle, né? E tem a galera que adora isso aí, né? O pessoal que gosta muito. Tem até o nome que eles dão pra que a turma que mexe com isso. Quem realiza é o grupo RTM, que é um grupo, né? O grupo RTM, que é Ribeirão Truque Modelismo. E aí eles que, na verdade, organizam e apresentam esse encontro, que é muito bacana. E a galera que gosta de truque, modelismo, coisa do gênero, são hobbies, né, que eles têm, tá todo mundo lá. Então você vai ter caminhãozinho com todo o sistema mecânico complexo lá, bonitinho pra você ver, funcionando inclusive, câmbio funcional, câmbio automático, câmbio manual, molas, fecho de molas, diferenciais. Aí você vê assim, caminhãozinhos com freio a ar funcionando, buzina a ar, iluminação completa, paróis, seta, luz, e aí vai, teto, tem também com a própria suspensão a ar, uma puxão de coisa interessante. Se você gosta, eles estão lá para demonstrar para a turma e fazer umas voltinhas numa pista que eles criam lá. Então tá aí o convite feito, tá legal? Quinto encontro de miniaturas em Cravinhos, ali no Santa Maria Outlet, do dia 4 ao dia 7 de junho, ao longo do dia. Acertando, 4h48.
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0: Bora com moda, tocar e pedir o Teodoro Sampaio. Nós temos um vestido de seda, passinho aí. Então,

0: Tá lá vestido de seda, na pegada com a gente. E a rádio é massa.
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0: No painel do Bruto, marca 4:54.
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0: Minha rádio é massa, tem mais recado chegando por aqui, Monange. Bora ali conferir comigo, olha que der.
3: Bom dia, Trucão.
0: Ei.
3: Rafael por cá.
0: Vamos aí.
3: Saindo da capital da fumaça aqui em busca da capital da bombacha.
0: Eita.
3: O colega aí falou do ponto de parada aí de Pindamonhangaba, que tá uma vergonha aí, do Palhoça aí, não tá diferente, viu? Pensa numa confusão lá pra tomar um banho.
0: Olha, isso aí,
3: sentido sul tem 3 chuveiros, funciona 2. Sentido norte, nem chuveiro tem, entendeu? Faz uma estrutura aí, então acho que tem que levar em conta um banho
0: digno,
3: caprichado com uma motora, né?
0: Claro.
3: Abraço.
0: 2, obrigado, hein? Tá aí, ó. Tô mandando um recado novamente pro pessoal que cuida disso. Bota tanto de uma concessionária quanto de outra. Bora ouvir.
4: Bom dia, Pedro Trucão. Aqui é o Sorriso.
0: É isso aí.
4: Belo Horizonte.
0: Você tá
4: bom? Puxando um 9 eixo, morra acima, carregado de açúcar pra Baixada Santista.
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1: Tem mais recado chegando, Monange. Bora ali conferir comigo, parceiro. Alô.
2: Fala, Pedro Trucão.
1: Diga.
2: Regis Bittencourt aqui agora. Na região aqui de Curitiba.
1: Beleza.
2: Rota aí, Barueri, Chapecó.
1: Chapecó.
2: E-commerce, Cargo Blue, César aí. Bessa aí.
1: Pessoal, não para, pessoal do e-commerce, né? Direto e reto. Mais um recado chegou, bora ver mais um.
3: Bom dia, Trucão.
1: Yeah.
3: Walter por cá.
1: Walter.
3: Joinville, palco do momento, destino é São Francisco. Vamos ali levar um pessoal e já voltamos no 40 Janelinha.
1: É bate.
3: Você falou da BR-101 aí, né, Trucão? Uma via no interior para circulação de carga.
1: É.
3: Tem um projeto também do governo de Santa Catarina de fazer uma via mar também.
1: É via mar.
3: Florianópolis a Joinville.
1: Opa.
3: É, com pista com velocidade maior de 120 km por hora.
1: Olá.
3: Mandei para você ali uma matéria ali.
1: Boa.
3: O governo quer ver se já lança o edital já esse ano ainda.
1: Via mar.
3: Se vai rolar, né, Trucão? Valeu, bom fim de semana.
1: Se rolar essa via mar, como você falou, a outra que tá para rolar, que é mais para o interior, né? Que já é de, acho que é federal, se não me engano, não sei. É, e aí fica mais a 101, são três vias. Aí pode melhorar bem o caos que tá hoje a 101, né, cara? Vamos aguardando aqui, se tiver mais informações, manda pra mim, viu? Pra quem não tem o nosso WhatsApp, anote aí, 11 é o DDD, 92.5454. 5 horas, bom dia!
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1: Bora que tem moda chegando, você tocou pra cá e pediu? Quando você pede no programa e a gente toca. Bora ali comigo? Sabe quem tá chegando agora e pedindo moda? Chitãozinho Chororó, caminhoneira bicho louco. Aí vai!

0: Gostou, caminhoneiro e bicho louco? Daqui a pouquinho tem monetário e financeiro. Ainda vai rolar Zezé e Luciano, Jadson. Vai ter o Gui Thiago também, Tião Carreiro, Leonardo e muito mais. Portanto, toca pra cá. O WhatsApp está aberto aqui do Pé na Estrada. 11-DDD 92000-5454. É só mandar.
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0: Marcando comigo, pulando, 5 e 5.
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0: E aí, tudo bem? Você roda à noite ou roda na madrugada ou roda durante o dia? Eita, nós. Tem um estudo que tá revelando que o horário mais perigoso para caminhões não é à noite. É durante a madrugada e ao longo do dia. Tá legal? É bom você ficar sabendo. Então tem um estudo que foi feito, que tem uma galera que gosta de rodar à noite, porque o horário da noite é muito mais tranquilo e tal. E é verdade, é muito mais tranquilo. Só que tem uma média de 20% só da frota que roda à noite. Isso à noite significa das 20 horas até as 5, 6 horas da manhã do dia seguinte. Então, 20% da frota é que roda esse horário. Então, muita gente prefere. Tem muita gente que é por lei obrigado a viajar por esse horário, por conta de próprio contrato, de mercadoria e tal. Mas uma boa parte vai porque acha que é melhor, né? E realmente é muito melhor na madrugada. E muita gente deixa de ir porque é muito mais perigoso, porque à noite não enxerga, à noite é traiçoeira, aquelas coisas todas. Mas é mais seguro, segundo um levantamento que foi feito por uma empresa que mexe com isso, que é a Nectec, acho que é isso, né? Eles que conduziram o levantamento chegaram a essa conclusão. Então eles falaram com várias pessoas e envolveram tantos acidentes, foram buscar informações de vários acidentes em muitas rodovias pelo Brasil. E chegaram a essa conclusão, que os acidentes acontecem no maior número durante o dia, depois das 5 horas da manhã, e o horário entre 5 e 7 da manhã é um horário difícil, porque muita gente está saindo desse horário para viajar, principalmente tiro longo. Tiro curto é igual, não é tão diferente não. Mas no tiro longo, que é a transferência, carga pesada, é que acontece muitos acidentes. Claro, e outro horário é no final da tarde para a noite, quando a pessoa já está rodando, já está cansado. Também acontecem muitos acidentes. Então a gente tem que ficar atento a isso, né? Você que dirige, roda à noite ou roda durante o dia? A empresa pede para rodar só durante o dia. Perfeito. Tem uma enxerga com muito mais facilidade. Agora, claro, que tem que tomar todo cuidado, que tem muita gente, infelizmente, que está rodando assim, parece que zumbi. Porque por conta de agendamento, por conta de comissão, por conta de uma porção de coisinhas que a gente chama de penduricalhos para ganhar mais, acaba se envolvendo em acidentes, inclusive durante o dia. Direto e é. Na Massa e o Pé na Estrada marcando 5 e 8.
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0: Hora do Papo de Boleia. Bora, Madres, bora, Manas. Continuo no trecho. Agora em chão amazonense. Na verdade, eu tô em Manaus. Tô lá do André. O André, ele que é o presidente da Associação dos Amigos da 319. Bom, a gente vê que o governo tem falado aí, falou bastante essa semana, inclusive, que agora a 319 vai sair do papel, a pavimentação. E o André acredita pra caramba nisso, é isso?
3: É isso mesmo, Trucão. Primeiro prazer, uma satisfação estar te revendo aqui de novo no Amazonas. Nós que fizemos aí uma parte do trechão da 309. Um abraço a todos os nossos caminhoneiros, nossos amigos e parceiros. É isso. A gente acredita na repavimentação da 319. Mas eu não posso compartilhar mentira, Trucão. Eu sou defensor da 319, mas eu não posso compartilhar mentira. Dizer que a BR-319 vai ser repavimentada sem licença ambiental. Infelizmente, o Estado brasileiro enquadra a BR-319 num projeto de grande porte, onde não se enquadra dentro dessa nova lei ambiental e precisa sim da licença de instalação, precisa da licença de obra. Essa nova tratativa da lei ambiental que querem implantar na 319 não vai garantir que a BR vai ser repavimentada. Pelo contrário, vai ter muita briga judicial de novo relacionada a isso. E eles não querem emitir a licença de instalação, por quê? Simplesmente porque foi emitida uma licença prévia no governo passado e eles não querem dar crédito a ninguém. Um absurdo, porque os governos brasileiros e do governo dos estados, na sua grande maioria, não pensam no Estado brasileiro como Estado, política de Estado. Só pensam em política de governo, de mandato. Infelizmente, no Brasil é isso.
0: Agora, bom, o governador está dizendo que vai ser pavimentado um trecho, ou será o quê? Que trecho vai ser e que trecho que não vai ser?
3: Esse trecho que eles estão vibrando, que está sendo repavimentado, é um lote C da 319. São 52 quilômetros da 319, que sempre teve licença, né? E nunca foi repavimentado. Por quê, Trucão? Porque sempre teve problema dessas empresas. Elas iam pro trecho, pegavam o dinheiro, não conseguiam repavimentar e ia embora. E a gente nunca sabia o porquê disso. E agora, aparece que agora, né, graças a Deus, vai ser repavimentado esse lote. Mas o trecho do meio, que é o complicado, que são 405 quilômetros, nós não temos nem previsão, nem cronograma, nem meta, nem um calendário foi apresentado aqui no Amazonas pelo presidente da República, nem pelo DENIT, sobre a questão da 319.
0: E eles que estiveram aqui justamente esses dias.
3: Exatamente, estiveram aqui e agora a gente quer... eles querem empurrar para que a gente acredite numa história da 319 sem nenhum calendário, sem nenhum documento formal de que é o trecho do meio, esses 405 quilômetros serão repavimentados.
0: Aí, né? Então, olha, continua tudo na estaca zero, a pavimentação de ponta a ponta da 319. Obrigado mais uma vez, André.
3: É isso aí, meus amigos. Grande abraço. Pé na estrada, meu amigo Trucão. Tamo junto.
0: É isso aí, papo de bolé no dia a dia da turma do trecho. E olha, vou lembrando, hein? Sabe que a Foton, que também patrocina o nosso Papo de Boleia, estão aumentando ainda mais o número de concessionárias pelo Brasil. E estão informando que a partir do ano 2027, ano que vem, além dos veículos que eles têm hoje no leque de vendas deles, vai aumentar para os veículos pesados e extra pesados. Então em 2027 teremos novidades com certeza de caminhões pesados da Foton no mercado brasileiro.
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0: Conferindo com a Massa e Pé na Estrada 5 e 12.
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0: Rei da Espora, pediram? A gente toca. Monetário e financeiro. Bora.

0: Rei da Espora, na pegada legal, comunitário e financeiro, minha rádio é massa.
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0: Você tá na massa, minha rádio é massa. Você ouve a gente em que lugar do Brasil? Você está além fronteira? Obrigadão pelo carinho da audiência, viu? Tem muita gente que nos acompanha pelo Brasil e muitos lugares do país, né? Isso é muito legal. Obrigado a todos vocês, viu, que estão nos acompanhando aí direto e reto. Você passa pela BR 364? 364, é. A gente sabe que a 364 tem dado, assim, muita dor de cabeça e pra muita gente, viu? O pessoal tem falado muito sobre a rodovia e o pessoal tem falado da situação da rodovia. Sabe que existe uma preocupação com os próprios usuários da 364. E por quê? Porque o pessoal está trazendo informações que essa rodovia 364, a BR-364, que agora está concessionada lá, né? Com a concessionária chama Nova 364, o pessoal está meio mordido. Eu estou indo para lá agora no dia 2, o pessoal está mordido. Eu vou até Ariquemes, então vou pegar um bom trecho da 364, que eu vou até Porto Velho e subo e volta para. É disso, né? De volta para Ariquemes. Então eu vou pegar um trecho dela ali e vou fazer matéria sobre ela. O pessoal está falando muito que é uma rodovia mão dupla de direção. Começou o pedágio, mas a rodovia não teve nenhum tipo de infraestrutura nova. Então ela está praticamente a mesma estrada com cobrança de pedágio. A cobrança de pedágio é um problema. Agora, a cobrança de pedágio no valor nas alturas, do jeito que está, é outro problema. Porque o pessoal fala, Trucão, a gente paga hoje aqui no pedágio da rodovia o equivalente a uma rodovia que tenha duas pistas, ou no mínimo duas faixas cada pista. Daí para mais. E não é isso que nós temos aqui. Nós pagamos muito caro para uma rodovia de mão dupla direção, muitos lugares sem acostamento e não tem nem terceira faixa. Vão fazer ainda. Ainda quando, né? Olha, eu tenho informações que esse contrato é um contrato meio complicado, que tem muitas explicações que querem dar pra gente. Mas a gente não quer saber de explicações de um contrato complicado. Tem que ser um contrato que vai assim, quanto custa um metro quadrado de uma rodovia simples para pagar pedágio? Quanto custa um quilômetro, né? De uma rodovia com duas pistas. E por que que uma rodovia simples tem o mesmo preço de uma rodovia duas pistas? Isso é que está a pergunta no ar. Nós vamos buscar saber também para vocês. Se você cortar por aí, fica à vontade para comentar isso hoje, amanhã, segunda, terça, quarta, fica à vontade. Agora, 5:17.
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0: Tem recado rápido, mandante. Vem comigo aqui, direto e reto, é de cabo a rabo. Bora lá ouvir. É o nosso parceiro Galo da Madrugada.
2: Bom dia, Trucão. Bom dia, mandante. Aqui é o Alessandro de Campinas. O palco momento está sendo Rodanel. Destino Baixada Sofrida, positivo. Um abração pra todos nós e a galera Rodagem.
0: Valeu.
2: Um ótimo final de semana a todos.
0: Você também.
2: Rádio é massa.
0: Valeu, aproveita.
2: Bora que bora.
0: Bom sábado a você também, viu? Bora que bora. Mais um.
3: Fala, Trucão. Bom dia, querido.
0: Bom dia.
3: É Derek, do interior de São Paulo. O palco desse momento é a Washington Luiz.
0: Famosa.
3: Sentido Ribeirão Preto. Eu queria que tudo liberado por enquanto na região aqui de
0: Ribeirão Preto.
3: Claro. Ah. Eu gostaria de deixar um abraço para dois amigos estradeiros, o Ivan de Lages, Santa Catarina,
0: perfeito,
3: que roda por esse Brasilzão todo.
0: Okay.
3: E o Josney, lá de Telêmaco Bob.
0: Josney.
3: Deus abençoe vocês, meus queridos. E a todos os caminhoneiros também.
0: Beleza, boa tocada para você também, bom final de semana. Bora, mano. 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Fizeram a mão dos 17 de Camargo e Luciano? Pão de mel? Bora que bora. Bora comigo. Na Rádio Massa.

0: Pão de mel com Zezé Luciano, minha rádio é massa. Bom dia! E aí, 5:23, bora!
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0: Caneta na mão, papel também. Vamos pegar as dicas de carga de hoje? Bora aqui comigo, gente, atenção. Olha, quem está agregando cargueiros, 6x2 e 6x4, é a transportadora JCE, de Itu. JCE de Itu. O senhor Henrique diz o seguinte, trocando, estamos agregando cavalos mecânicos, 6x2 e 6x4, para puxar nossos rodotrens e carretas também. É para fazer Mato Grosso, Mato Grosso do Sul, Goiás, Minas, Bahia, Tocantins, Pará e São Paulo. É rodar o Brasil todo para cima. Quem estiver interessada ou interessado e quer agregar o seu cavalo mecânico, procure a Sueli, lá da transportadora JCE de Itu. 11 DDD 996 ou 96, né? 797503. 996-79-7503. Uma outra dica vem de Curitiba, você que me acompanha pela nossa Massa Curitiba, a campeã de audiência. Bora! A transportadora Maçaneiro procura cavalos mecânicos também para agregar 4x2 e 6x2. Também procura motoristas, que tenha um motorista que tenha curso MOP atualizado, é muito importante. E que o cargueiro tenha no mínimo, no máximo, 20 anos de uso, no máximo. E é para rodar por várias partes do Brasil. Interessou você? Procure e converse com o Marcelo. Telefone do Marcelo lá em Curitiba, 41-DDD-987-80-5735. 987-80-5735. O DDD é o 41.
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0: Conferindo 5:25.
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2: Okay.

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1: Ele vai chegar chegando, bora ouvir.
2: Bom dia, tudo
1: bom?
2: Bom dia, tudo cão?
1: Boa.
2: Bom dia, Monange.
3: Bom dia.
2: Bom dia pra todos os ouvintes. Fábio Bonadil, movimentando aqui em busca de São José do Rio Preto.
1: Valeu, Bonadil.
2: Começou lá em Jundiaí e nós vamos rompendo aí, ó.
1: Boa.
2: Carregadinho de móveis.
1: Bora que bora, dele que dele, mais um.
4: Bom dia, Pedro Trucão.
1: Yeah.
4: Aqui é o Juraír de Ourinhos.
1: Ô,
4: não sou caminhoneiro, mas todas as madrugadas a gente tá
1: ligado.
4: Na estrada.
1: Valeu. Indo
4: trabalhar nas feiras livres.
1: Opa!
4: Daqui da região de Santo Antônio da Platina, Cambará, Jacarezinho. Eu sou de Ourinhos. Há 30 anos faço esse trajeto.
1: Olha
4: de feiras
1: só,
4: livres. Vendendo
1: norte.
4: Meus produtos naturais.
1: Boa.
4: E sempre na escuta agora da Massa FM.
1: Bom,
4: Trucão,
1: que
4: agora vai ficar. Estão duplicando a rodovia aqui que liga Ourinhos a Santo Antônio da Platina.
1: É que enfim.
4: E Ourinhos a Cornélio. Creio que vai ficar muito bom.
1: Espero que
4: minha
1: sim,
4: obra
1: cara.
4: Tá andando bem, graças a Deus. Abraço, Tucão.
1: É
4: minha rádio é massa.
1: Valeu, meu amigão. Obrigado. Boa tocada aí na sua feira. Ele trabalha com produtos orgânicos. Você planta também ou compra de quem produz? Um abraço a você.
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1: Acerte comprar na estrada às 5h28.
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1: Ó, manda chegando, Jadson. Ressentimento.
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1: Jade Jadson com o ressentimento aqui na massa. Minha rádio é massa. Bom dia. Confere com a estrada 5h32.
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1: Opa, direto, a gente tem falado muito que os chineses estão cada vez mais presentes no mercado brasileiro também, em todos os sentidos, né? A gente tem falado muito do mundo automobilístico, que vem surgindo mais e mais empresas ligadas aí a automóveis, a picapes, a ônibus, a caminhões, ligado aí, chinês que tá de olho e olhaço no mercado, né? E como o nosso agro é muito bom, muito forte, e o pessoal do agro tem um poder aquisitivo muito bom, gente, os produtores que estão de boa, né? Porque tem muita gente endividada e não dá. Mas tem muita gente que consegue comprar mil coisas, principalmente picapes. Se você vai num evento hoje, numa feira, seja onde for, que é do agro, você vai ver o que tem de picapes ali. Isso chama a atenção de quem produz e como, né? E claro que os chineses estão, opa, tchói, antena e radar ligadaço em cima disso. E eles estão trazendo aí, a ideia é trazer picapes que atendem o mundo agro de tal maneira que outras ainda não atenderam. É picape que entra no barro, que entra na lama, que entra no rio, que pega a estrada, que leva a carga, que leva a gente, que leva mil coisas. Eles estão querendo fazer um estardalhaço, porque eles têm muita experiência já nisso lá, né, na China. E como hoje eles têm muita bala para produzir, seja lá o que passar pela cabeça, então os engenheiros começam a trabalhar e já bota para execução. E muita coisa está saindo. Tanto é que picapes chinesas estão crescendo no Brasil pra caramba. Olha, só de veículos chineses aqui, picapes, registrada de vendas no Brasil, já em 2026, você pode não acreditar. Já passa de 220 mil unidades vendidas aqui no Brasil em 2026. Pra você ver, cara. As exportações aceleraram pra caramba. Quem tá botando muito veículo desse tipo aqui? A GWM, que chega forte pra caramba. Depois vem a BID, vem também a Geli, né? Radar. Tem a Jack Motors com picape. A Foton tá aparecendo também com picape. E assim vai. Na verdade, a gente vê que os modelos mais buscados por enquanto aqui no Brasil é Foton, que aparece. Depois vem BID, a GWM, pinta também a Jack Motors e tá vindo outras por aí. E estão brigando, viu? Tanto é que algumas picapes montadas no Brasil estão fazendo associações com chineses para botar também picapes elétricas e híbridas, que é gasolina ou diesel mais elétrico, para poder bater de frente aí, ou bater de frente, ou pelo menos concorrer, né, ponta a ponta com as que vêm de fora, principalmente da China. A China não fabrica aqui, ela traz pronta ou vai montar aqui. Mas nessa pegada trazer pronta, já temos 220 mil unidades, mais ou menos, que foram entregues entre janeiro e abril, agora, com uma baita de uma alta. E vem muito mais até o final deste ano. Segundo informações que a gente tem, a ideia dos chineses é crescer aqui no mercado quase 9% até o final de 2026. Você vê? Você já viu muitas picapes aí? Nós já testamos, né, Paquinha? Já testamos aí a picape da Foton. Jack Motors também pediu pra gente testar, mas não deu tempo ainda. Vamos testando outro, porque a gente é jornalista tá aí pra ver, e dá pra comparar. E olha que chega, as picapes estão vindo da China, cara, como automóvel, né? Chega com muita tecnologia. Um veículo que, aqui no Brasil, produzido aqui, se você coloca um item ou outro com mais tecnologia, aumenta aí muita grana. E os cabras já vêm lá com tudo de fábrica, produção. Pra você ver, já chega pronto aqui. A briga é brava, é forte. Bora que bora, dele que dele. 5h36.
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1: Minha rádio é massa, tocar e pedir o que, Thiago? A gente tem, ninguém tem nada com isso e a gente tem.

0: Eita, gostou do Thiago? Ninguém tem nada com isso, viu? E é verdade. Olha, falei da 364, estarei lá no posto Lírio, na cidade de Ariquemes. Bem na saída ali, entrada de Ariquemes, quem pega 364. Estarei lá no dia 2 com o pessoal da Móbil, e porque a Móbil vai estar com a operação, aquela ação, né? De protetor de pele, justamente com o óleo Móbil Delvac, que é o Móbil Delvac, que é o óleo lubrificante de primeira linha, no posto, e também com um distribuidor da Móbil no estado de Rondônia. Estaremos juntos lá. De repente nos encontramos ou no Pai do Posto ou na rodovia, que eu vou ter que rodar e fazer matéria por lá também. 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
0: Gente, 5h40.
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0: Minha rádio é massa, você vai por onde, vem de onde. Brigadão pelo carinho da audiência sempre. Tem moda chegando no pedaço. Pediram milionário e justo aí com o lanche. Então, capricha, meu amigo. Bora comigo aqui.

0: Jornal do Amor com o milionário José Rico aqui na massa. 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
0: Agora, 5h44.
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0: Tem recado chegando, a turma não para. É um recado atrás do sabadão. Olha, sabe que tem alguns recados que vieram sábado passado. A gente tem falado muito isso, né? Como só funciona um WhatsApp, que é o 92.5454.11DDD. Como só falta, só tem esse. O volume é grande. Então tem alguns ou vários, né? Que vem do sábado anterior também. Bora mais um.
3: Bom dia, bom dia, bom dia, Trucão. Opa. Bom dia, Monange.
4: Bom dia.
3: Chegando no QTH de sossego.
0: Opa.
3: Retornando da Baixada Sofrida.
0: Epa.
3: Minha rádio é massa.
0: É nossa.
3: Tudo de bom.
0: Tudo de bom pra você também. Boa viagem. Mais um, Monange.
5: Bom dia, Trucão. Tudo certo?
0: Tudo.
5: Aqui é Humberto de Ituporanga, Santa Catarina.
0: Ituporanga.
5: Aí eu e meu amigo Joca aqui pegando as buraqueiras da 470. Levando uma carga de silagem até Itajaí.
0: Treino.
5: Um abraço pra galera aí.
0: Valeu, obrigadão, recado dado. E batendo costela, hein?
6: Bom dia, Trucão. Manda um abraço aí pra nós aqui na empresa Guararapes, em Caçador, Santa Catarina.
0: Guararapes, legal. Valeu, abraço pra essa galera toda que nos acompanha, nossa massa em Caçador, direto e reto, mais um.
7: Bom dia, Pedro Trucão. Bom dia, Rádio Massa, a todos os ouvintes aí, a galera da rodagem aí. Abraço. Que é Francisco Leal de Picos, Piauí.
0: Picos.
7: Saindo agora aqui daqui uns 10 minutos de Picos pra Belém.
0: Opa.
7: Um abraço a todos aí. Madrugadona aqui pra nós, querendo chover aqui no Nordeste.
0: É bom.
7: De chuva aqui por aqui.
0: Valeu.
7: Um abraço aí, Trucão. Tudo de bom aí, meu jovem. Valeu, tchau, tchau.
0: Nós não temos emissoras nem em Picos e nem ali em Teresina, que tá tão longe, né? Rapaz, você tá ouvindo pelo aplicativo? Ou tem alguma emissora que tá transmitindo a gente por aí? Eu não tô sabendo. Se tiver, me avisa. Rapidinho, Monange, mais um.
8: Bom dia, Petrucão, bom dia, Monange. Aqui é o Tião.
0: Tião.
8: Capitão aqui, sentido Belém, transportando o sonho do pobre. Aqui na Bandeirantes, tudo libertado dos dois sentidos.
0: Bora na cegonha. Valeu, obrigadão. E tem moda chegando. E o pedido é feito. Quando o pedra, a gente manda. E a vaca foi pro brejo outra vez, Monange. Pediram novamente. Então toca, Tião, bem, Guardinho.

0: Eita, essa é outra, show, quero ser pede, a gente vai programando e a gente toca também. Pra você tocar é fácil, nosso WhatsApp é o 92.5454. Olha, se você quer tomar um café pé na estrada, gourmet, clássico, com direito a ponto, tudo de boa, é só tocar pra nós, tá bom? Boa tocada pra você. Pé na estrada e massa, 5h50.
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0: 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Aí lá pro meio do ano que vem, aí começam as obras mais estruturadas. Vamos ver o que vai acontecer por lá, né? Pra melhorar, porque aquilo ali tá um perigo. 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
0: Jorge Matheus pintando por aqui, Mononge. Bora.

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também quero que você mande aquela mensagem legal para aquela pessoa bacana que você gosta tanto e com certeza quer deixar o dia dela ainda melhor. Manda aí! 11-3509-9290. Esse é o WhatsApp da Massa FM. Eu não sei o que você está fazendo de gostoso agora, mas eu desejo que seja algo muito, muito legal e que você faça aqui no seu dia um dia mais legal, mais divertido, na companhia da Massa FM. O mês de maio está acabando, a gente não se preocupa com isso, né? Tamo junto para deixar o fim de semana ainda mais legal. O fim de semana tá só começando e o Bom Dia Massa já está no ar. Seis em ponto. 17 Camargo Luciano, último dos apaixonados. Aqui o Márcio Melo e aqui

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Márcia FM, bom dia, 6:14. Mato Grosso e Matias, tem que te esquecer. As marcianas também, Alvin Sater e o Zezé de Camargo e Luciano. Ô, oh, coisa boa, bom dia. Tudo bem aí, tudo legal? Seja bem-vindo à Márcia FM. A gente começa o dia se divertindo bastante. Aliás, vou mandar aqui um beijo, agradecer o carinho dessa turma linda e maravilhosa que tá comigo ligado na Márcia FM. Oi, Michele. Acordou cedo hoje, gata. Legal, beijo pra você. Obrigado pela companhia. Maria Eduarda também tá comigo na Márcia FM. Beijo pra você, lindona. A Fran tá com a gente. E tem também aqui o Edson Ramalho. Pra mandar o seu beijo ou o seu alô, mande mensagens no 11-3509-9290. Tamo junto. É o Bom Dia Massa no seu rádio.

0: Essa é a Massa FM, bom dia! 6h27, trio Parada Dura, o avião das 9. Ê, coisa boa, tamo junto, legal. É sabadão. Fico contente porque eu converso com tanta gente especial ligada aqui na Massa. Poxa, que gostoso. Obrigado pelo carinho, por você estar com a gente aqui, abrindo o coração, começando os seus primeiros momentos do dia, já sintonizado na Massa. Que gostoso, que harmonia legal, né? Não esquece de mandar o seu beijo, o seu abraço, 3509-9290. Manda alô aí, manda beijo. Simbora, tem muita música rolando pra gente aqui no Bom Dia Massa. E ó, acabou não, viu? Acabou de jeito nenhum. Fica comigo que na sequência tem muito mais.
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1: Márcia FM, bom dia. Luan Santana, apaixonado. E a loura do carro branco, coisa boa. Simbora, deixa o nosso dia sempre mais legal. Ligado na Márcia FM. Você tá bem, né? Então tá bom, bom dia pra você.
2: Bom dia!
1: Ah, te falei bom dia hoje? Não falei,
2: bom
1: ó.
2: Bom dia!
1: Bom dia, bom dia. Obrigado pelo carinho. Bom, seguinte, pra deixar o seu alô na Márcia, 11-3509-9290. Simbora que eu tô te esperando. Bom dia, Márcia. Fica por aqui, mas já já tem muito mais. Cola aí.
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6: Passa aqui 7 horas e 1 minuto, bom dia!

0: com tudo aqui, ó, no Massa Retrô, na Massa FM São Paulo. Bom dia, bom dia, bom dia. E aí, legal, como é que você tá? Tá tudo na paz aí? Simbora, pra deixar o seu dia sempre muito mais legal, conectado com a gente. E pra viajar no tempo, relembrando músicas que marcaram a nossa vida, a nossa história. Hoje, tem aqui, ó, Maiara Maraíza, Lourenço e Lorival, Bruno Marrone, tudo isso. Tem alguma dessas canções que te fizeram escrever aí, relembrar algum momento bacana? Me conta. 3509-9290 11 3509-9290. Manda seu recado. Tô esperando e começou!
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0: Roberto Carlos, é preciso saber viver. 7:02, bom sábado.

com a gente aqui na Massa, né? Sabadão. João Mineiro e Marciano no mesmo lugar. Estamos curtindo aqui o Massa Retrô, viajando no tempo. Comigo, a minha rádio é Massa.

Massa FM 739, bom dia pra você. Coisa boa, curtiu Marcos e Belucci, amor pra vida inteira. Teve também Gustavo Lima, Chitão e Chororó. Você tá com a gente aqui na massa, né? Um abraço pro Edson. Fala, meu velho, bom dia pra você. E também aqui a Cláudia, ligadinha, mandou beijo pra toda a galera. O Santos falou que é motorista de busão. Tá trabalhando e ouvindo a Massa FM. E você, tá fazendo o que aí? Hã? Na correria ou tá descansando? Afinal de contas é sábado, né? Aliás, é o último sábado do mês de maio. Coisa boa, metade do ano já foi. Vamos que vamos. E aqui no Massa Retrô tem mais música rolando. Tem Teodoro e Sampaio.

0: Essa é a Massa FM, bom dia pra você. Matando a saudade aqui, ó. Com só pra contrariar no nosso Massa Retro. Gostou aí? Deu pra viajar no tempo e relembrar? Bom demais, né? Poxa, aliás, obrigado pela companhia, pelo carinho. Fica com a gente na Massa, que a nossa programação tá incrível pra deixar o seu sabadão daquele jeito. Beijão, hein? A gente se encontra. Tchau.
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6: Massa FM 8 e 3. E estamos aqui na maior rede de rádios do Brasil, com você no Rio Grande do Sul. Excelente dia pra você.
7: Pra namorar.
6: Beleza. Eu sou o Nico Neto e aqui a gente vai junto até o meio-dia. A rádio é massa!
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6: Um bom dia pra você neste sabadão, hoje 30 de maio de 2026, chegando mais uma edição da Manhã da Massa, pra você curtir, se divertir. O céu está abrindo, as nuvens indo embora, a chuva também deve passar, garoando em alguns pontos da Serra Gaúcha, mas estamos aqui para deixar o seu sábado fim de mês ainda mais divertido e animado com a nossa companhia. E aí você vai mandar o seu recado no 54996755746 para pedir a sua música, contar aonde você está ouvindo a Massa FM, mandar aquele recado para quem você ama e também participar das promoções da Massa FM Serra Gaúcha 103.3. Nova Prata, Bento Gonçalves, Veranópolis, muitos Capões, Ibiraiaras, Nova Araçá, Nova Bassano, Vila Flores, Fagundes Varela, Cotiporã, muitas, mas muitas cidades junto com a gente para curtir uma manhã ainda mais especial. Nem todos os dias começam perfeitos, mas todos os dias trazem uma nova chance de recomeçar. Às vezes a vida desacelera e a gente não para de pensar muito. E para de vez em quando. Então, não perca a esperança por causa de um dia difícil. Tempestades passam, ciclos mudam e coisas boas também

Confie mais no processo, valorize suas pequenas vitórias e siga em frente, mesmo que seja devagar. O importante é não parar. Coisas lindas ainda podem acontecer quando você menos espera. Tá aí o recado da Manhã da Massa pra você por aqui. 8h05, bom dia!

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0: Ligado aqui na massa, manda recado no 549-9675-5746. Chegando o horóscopo aqui na massa.
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0: Pra chegar agora, Áries, Touro, Gêmeos e Câncer pra você.
2: Áries.
0: Para você, ariano, atenção, o sábado chega com energia para encontros, diversão e momentos espontâneos. Só evite discussões por coisas pequenas. Para você, de Áries, a cor é preta e o número é o 03.
2: Touro.
0: Você, taurino, dia perfeito para desacelerar e aproveitar o conforto da sua casa e também a companhia de pessoas queridas. Touro. Cor vermelha e número é o 8.
2: Gêmeos.
0: Você, geminiano, conversas animadas e convites inesperados podem movimentar o seu sábado. Aproveite o clima leve do dia. Para você de Gêmeos, a cor é azul e o número é o 06.
2: Câncer.
0: Canceriano, o sábado favorece momentos de carinho, descanso e conexão com quem você ama. Cuide também da sua saúde emocional. Pra você, de Câncer, a cor é verde e o número é o 12. Daqui a pouquinho tem Leão, Virgem, Libra e Escorpião no horóscopo da massa.
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5: Massa FM 26 para as 9.
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0: Pra chegar agora, Leão, Virgem, Libra e Escorpião, aqui no horóscopo da massa.
2: Leão.
0: Pra você de Leão, atenção pra você. Seu brilho estará em destaque e o dia promete boas oportunidades para socializar e se divertir. A cor é amarela para você de Leão e o número é o 09.
2: Virgem.
0: Para você de Virgem, aproveite o dia para colocar a mente em ordem e deixar as preocupações um pouco de lado. Cor roxa e o número é o 11.
2: Libra.
0: Para você de Libra, o clima romântico pode deixar o sábado mais especial. Um bom momento para fortalecer as amizades e as relações afetivas. Cor bege, número 04, para você de Libra.
2: Escorpião.
0: Intuição forte e emoções intensas marcam o seu dia para você de Escorpião. Evite guardar tudo para si e tente relaxar mais. Cor cinza e o número é o 10. Daqui a pouquinho tem Sagitário, Capricórnio, Aquário e Peixes no horóscopo da

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0: Chegando agora no horóscopo da Massa, Sagitário, Capricórnio, Aquário e Peixes para você.
2: Sagitário.
0: Para você de Sagitário, seguinte, sábado ideal para sair da rotina, conhecer lugares novos ou fazer algo diferente. Para você de Sagitário, a cor é laranja e o número é o 18.
2: Capricórnio.
0: Capricórnio, o dia pede equilíbrio entre descanso e responsabilidade. Aproveite para recarregar as energias. Eu ia dizer descarregar, na verdade é recarregar, tá? As energias. A cor é rosa e o número é o 66 para você de Capricórnio.
2: Aquário.
0: Aquário, criatividade e bom humor vão marcar o seu sábado. Um ótimo momento para estar entre amigos e curtir também novidades. Para você de Aquário, a cor é marrom e o número é o 05.
2: Peixes.
0: Peixes, sensibilidade e inspiração em alta. O sábado favorece momentos tranquilos, arte, música e boas companhias. Cor branca e o número é o 28 para você de Peixes, fechando o horóscopo da Massa de hoje.
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Massa, FM é a minha, Rádio é Massa, aparece namoro, Marília Mendonça, ô, saudosa Marília Mendonça, tocando aqui na Massa FM Serra Gaúcha. Faz o seguinte, manda aí aquele beijo, manda aquele abraço, pois a galera participa com a gente. Beijo pra Suzana, obrigado. A Tassi também tá ouvindo a gente, valeu. A Marcele, obrigado. Galera participando com a gente aqui na Massa. Abraço também pro nosso querido Atom Robô, ligado com a gente também, valeu. 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Então, manda recado, participa com a gente e concorra nas promoções. 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

0: galera louca pra você. Manda o seu recado que vai concorrer aqui na massa a par de ingressos VIP pra você curtir Vera Louca por conta da Massa FM hoje em Nova Prata.
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0: O Dyer garantiu a entrega da nova ponte de Santa Bárbara na RS431 em Bento Gonçalves, Santa Teresa e São Valentim do Sul. A obra, que você já sabe, né, que foi levada pela enchente em 2023, aonde desemboca aí o Rio das Antas e também o Rio Carreiro, transformando-se, né, se fundindo ali e criando o rio, criando não, né, mas também se juntando ao Rio Taquari, que desce em direção a Lajeado, no sul do estado. Então, né, no centro do estado aí. Então, é o seguinte, essa ponte foi levada, o Dyer foi cobrado, foi comentado aí a possível não entrega hoje se tem uma balsa neste local, né, e que gera um transtorno enorme para os moradores de Bento Gonçalves, Santa Teresa e São Valentim do Sul. E o Dyer se pronunciou dizendo que garante a entrega, apesar das divergências sobre este prazo, a entrega para o segundo semestre de 2026 e não 2027, como havia sido falado durante a semana, né? Noticiado durante a semana. Então o Dyer garante a entrega de uma ponte maior, com acostamento e um investimento de 31 milhões de reais na nova ponte de Santa Bárbara entre Bento Gonçalves, São Valentim do Sul e Santa Teresa. E também falando em mobilidade da nossa região, o DENIT confirmou que as obras da 470 na Serra das Antas, entre Bento e Veranópolis, vão continuar sem risco de paralisação. Segundo o órgão, cerca de 80% dos trabalhos já foram executados e a previsão de entrega segue para o segundo semestre deste ano. A manifestação ocorreu após a preocupação da Prefeitura de Veranópolis com a possível falta de recursos para a conclusão da obra, emitindo uma nota e o DENIT também respondendo em virtude dos comentários de uma possível paralisação das obras na BR-470. O DENIT informou então que as obras seguem e também com previsão de entrega para o fim deste ano de 2026.
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E você participa com a gente, manda recado e curte o sabadão!

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0: Massa FM, a minha rádio é massa. Marciano, Crises de Amor, tocando aqui na Manhã da Massa deste sabadão. Manda recado aí, participa das promoções com a gente. Tá sendo liberado hoje par de ingressos para o Vera Louca. E olha que dia bacana, você que está em Nova Prata e região, um dia com uma temperatura agradável, hoje em torno aí de uns 15 graus agora. À noite vai estar aquele friozinho, mas um frio que a gente consegue sair, se vestir bem, bem tranquilo. Quem sabe aí passear um pouquinho na cidade, fechar a noite no Vera Louca, no Grêmio Pratense, na sua sede histórica. Um grande show da Gafa Produções. Então você é convidado também da Massa FM Serra Gaúcha. Manda aí o seu recado que a gente vai liberar alguns ingressos no par. Então você e um acompanhante por conta da Massa para ver o Vera Louca hoje à noite. Um baita programa para este sabadão. Então manda recado e participa no 54 996755746.
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0: Massa FM, a minha rádio é Massa Léo Foguete, com beijo, beija-flor, você junto com a gente aqui na Massa. E agora, a gente vai ouvir o comentário esportivo do nosso querido gigante do Vale, que vai falar um pouquinho de futebol pra você aqui na Massa FM Serra Gaúcha. Fala aí, Marcos Couto, e conta pra gente do esporte aqui na Massa. Fala, Marcão, conversa comigo, Marcão. Ah, agora sim, valeu, Marcão.
1: Se eu fosse Paulo Pezzolano, treinador do Internacional, se eu fosse Luiz Castro, treinador do Grêmio, eu na palestra do jogo de hoje do Grêmio contra o Corinthians, 5:30 da tarde na Arena, eu diria o seguinte, pessoal, nós precisamos vencer. Primeiro, porque nós estamos com 21 pontos na tabela de classificação.
0: Verdade.
1: Segundo, porque nós precisamos chegar aos 24 pontos. Terceiro, porque nós não podemos nem sequer sonhar em entrar na zona do rebaixamento. E quarto, só vamos nos reencontrar com o nosso torcedor daqui a 50 dias. E o mesmo vale para Paulo Pezzolano. Ainda que o jogo seja em Bragança Paulista, ainda que o Bragantino esteja melhor que o Internacional, os últimos confrontos do Bragantino apontam isso. Uma equipe que marcou 7 gols em 2 jogos, que tem uma transição rápida e que, por receber investimentos da Red Bull, tem elencos jovens, jovens talentos, velozes talentos, que buscam espaço não no mercado brasileiro, buscam espaço no mercado internacional. Tá certo? A minha rádio é massa!
0: Valeu, pra grande massa abraço! FM.
1: O gigante do Vale, Marcos Couto.
0: Tá aí, Marcão, Marcos Couto falando de esporte, ver realmente, né, Internacional e Grêmio aí, esses dois jogos muito importantes para a dupla Grenal, para depois, na parada da Copa, ter algo mais tranquilo, né? Não estar na zona do rebaixamento já é uma grande coisa. A que ponto chegamos no futebol gaúcho?
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excelente sábado pra você, comigo, Nico Neto. A minha rádio é massa, massa da D10. Tá no ar o Massa da D10, 10 sucessos direto pra você aqui na Massa FM Serra Gaúcha. E você pede a sua 549-9675-5746. É o Massa da D10 pra você curtir com a gente aqui na Massa. 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

0: Sabe quando a gente termina um relacionamento e sente um alívio? Já passei por isso.
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0: Massa FM, a minha rádio é massa. Fechando o Massa da de 10 com César Menotti, Fabiano, e você que está junto com a gente aí pode continuar participando e mandando o seu recado. 549-9675-5746. Concorrer a ingresso para o Vera Louca hoje em Nova Prata, no Grêmio Pratense, na sede histórica. E você também ir com o seu acompanhante curtir mais um grande evento. E olha, do jeito que a coisa está andando, é o único da cidade hoje, então... Vera Louca pra você, diversos eventos aí cancelados na nossa região. Único show que vai rolar mesmo, confirmado. Vera Louca no Grêmio Pratense, mais uma da Gafa Produções. Então, você também participa aqui e concorre a ingresso.
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Mas FM 18 para as 11. 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Temperatura em 16 graus na Serra Gaúcha. A minha

0: Massa, FM é a minha, rádio é massa. Michel Teló, Maiara e Maraíza, modão doído, tocando por aqui. E a galera tá participando e querendo participar com a gente das promoções. Boa sexta pra todo mundo, valeu, já é sábado, viu? Ediel, obrigado, beijo pra você, mas um bom final de semana. Também participando com a gente, a Tamires, mandou recado. O Luan quer participar das promoções e concorrer a ingresso pro Vera Louca. Par de ingressos pra você, são três pares de ingressos pra você, VIP, para o Vera Louca hoje. Manda recado, sorteio daqui a pouquinho, três ouvintes, cada um leva um par de ingressos para curtir o Vera Louca em Nova Prata. Manda aí o seu recado, participa com a gente, que a gente aguarda o seu contato também para concorrer nas promoções da Massa FM Serra Gaúcha. 54996755746, que eu aguardo o seu contato aqui na Massa.
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0: E agora nas Notícias da Massa vamos falar da previsão do tempo, que tem instabilidade para a nossa região da Serra Gaúcha. No sábado e também no domingo o sol aparece, mas aí chuva isolada em alguns pontos da serra. Amanhã também o dia nublado, sol aparece de vez em quando, aquele calorzinho, né, na temperatura na casa aí dos 18, 19 graus de máxima na Serra Gaúcha. Mas segunda, terça-feira, quarta-feira, o sol aparece sem previsão de chuva para o restante da semana a partir de amanhã. Mas aí, domingo e sábado, chuva isolada, chove de vez em quando, alguns pontos não chove, né, o céu com algumas nuvens. Então temos aí uma instabilidade climática no geral, digamos assim, da Serra Gaúcha. Por exemplo, Nova Prata, não temos a possibilidade de chuva amanhã, mas já na Robassano temos possibilidade de chuva, Bento também com possibilidade de chuva, é o que indica a previsão do tempo. Então a instabilidade na Serra Gaúcha em pontos isolados e as mínimas na casa dos 12, 7, 8 graus, por exemplo, amanhã na Serra Gaúcha.
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0: Eu sou o Nico Neto e vamos juntos até o meio-dia. A minha rádio é massa.
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0: Massa, FM a minha, Rádio Massa, Bruno e Marrone, você não me ensinou a te esquecer. Tocando aqui na Massa FM Serra Gaúcha e você convidado especial para também participar e mandar o seu recado. A Catiele mandou pra gente, vai concorrer, obrigado, beijo pra você. Também a Maria Cecília, também tá concorrendo com a gente, galera de Veranópolis. Daqui a pouquinho tem sorteio do ingresso pro Vera Louca. Te liga aí!
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5: Isso, a minha rádio é massa! Você sabe o que a gente tem pra você por aqui. Sorteio sempre!
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5: Pra gente liberar os três ganhadores que vão ir, ele e mais um acompanhante no Vera Louca hoje à noite pra galera curtir! Aê! E os três ganhadores são... Primeiro... Flávia Pandolfo, final do telefone 6839. O segundo ganhador, primeiro, Flávia Pandolfo. Dois ingressos VIP para o Vera Louca hoje. Segundo ganhador aqui na massa, quem tá levando é um homem. Esse aqui, vamos ver o nomezinho dele completo. Ele é o Regis. Isso, Regis. Regis Fagundes. Alô, Regis Fagundes, final do telefone 1768 também. Tá levando dois ingressos pro Vera Louca. E a outra pessoa, vamos ver por aqui, dos participantes, né, da promoção. Quem tá levando por aqui, vamos ver. Então, o sistema, né, ele é show de bola, né? Sistemita, quem tá levando por aqui também agora é o Cleito Alves também. Alô, Cleito! Então, a Flávia Pandolfo, Cleito Alves, e Cleito Alves no telefone 8855. E também a Carla, vamos liberar pra Carla também, mais dois ingressos. A Carla também, alô, Carla! Todo mundo, liberei quatro pares de ingressos, a Carla... Final do telefone dela, 1838, também tá levando ingressos para o Vera Louca hoje em Nova Prata, mais uma da Gafa Produções, com promoção da Massa FM Vera Louca no Grêmio Pratense, na sede histórica.
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5: é as cinco estrelas da massa! Então agora a gente libera as cinco estrelas pra você. Tem Eduardo Costa, Imagina Eu, Zé Felipe e Ana Castela, Sua Boca Mente, Chitãozinho e Chororó com Evidências, Felipe Araújo, Estranho de Novo, e Henrique, Juliano e Marília Mendonça, Flor e o Beija-Flor. Você escolhe a sua, vota e a mais votada toca de novo depois do intervalo. Música.

Massa FM, a minha rádio é Massa 11:30. O som de Zé Felipe e Ana Castela, sua boca mente. É as 5 estrelas da massa. Tocou também Eduardo Costa com Imagina Eu. Tem ainda Chitãozinho, Chororó, Felipe Araújo, Henrique Juliano e Marília Mendonça. Você escolhe a sua preferida, manda recado, vota nela e a mais votada toca de novo depois do Inter.

0: FM, a minha rádio é massa. Tocou aí as 5 estrelas da massa. Escolhe sua preferida depois do intervalo. A mais pedida toca de novo.
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0: Rádio é Massa! Mas antes de fazermos aí a divulgação das 5 estrelas da massa da vencedora por aqui, eu adoro tocar essa música aqui, ó.
1: Parabéns pra você, feliz aniversário.
0: Pra você que está de aniversário neste sabadão, o nosso parabéns. E hoje em especial pra querida Mari do Casarão Colonial. Alô, Mari! Sei que estão ligados com a gente aqui na Massa FM. Valeu, Mari! Feliz aniversário pra ti, muitas felicidades. Desejo da galera do Casarão Colonial e também da Massa FM Serra Gaúcha. Um beijo pra Mari, muita saúde, paz, felicidades e também muitas alegrias e muito dinheiro. Pede aumento aí pra turma. Ei, ô Mari, grande abraço pra todo mundo e feliz aniversário pra Mari do Casarão Colonial e também pra você que está de aniversário neste dia 30 de maio de 2026. Com JM, um feliz aniversário pra você. Aê, coisa linda. Chegando então a estrela preferida, que toca agora de novo, e ela é o som de Marília Mendonça, Henrique, Juliano, Flor e o Beija-Flor. Eu fico por aqui e volto na semana que vem. Beijo!

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14: Massa FM, são 11h58. Tudo bem, tudo certo, tudo massa por aí. Por aqui, Rafael Moretti, vamos juntos até as 4 horas da tarde. Eu também tô muito feliz.

Muito bem, começando o Batidão da Massa, o programa que agita, o programa que anima o seu horário de almoço, pra você começar muito bem a sua tarde de sabadão. Tem presente, Rafa Moretti, tem presente sim, tá valendo. Vale Pizza da Massa FM, você gosta de uma bela pizza? Sábado à noite combina muito com pizza, não é verdade? Então tá valendo agora um cartão com R$250 pra você usar na sua pizzaria favorita, pra você reunir a família, os amigos e transformar a noite em um momento especial e memórias deliciosas. E me conta aqui no nosso WhatsApp a partir de agora, qual que é o sabor da pizza que você mais gosta? Eu gosto de mussarela com calabresa. Quero saber o seu sabor favorito para você concorrer a esse cartão com R$250. Já a gente começa muito bem o nosso batidão com Jorge Mateus.

0: Massa FM, Luan Santana, Meteoro. Esse é o Batidão da Massa. Debbie Clayton e Romário também. Opa, cadê eu? Daniel, a gata do milênio. E começamos muito bem, né? Com Jorge Mateus, seu astral. E você já mandou mensagem pra gente? Tá valendo um cartão com R$250 pra você gastar na sua pizzaria favorita. Pra você levar a família, os amigos, namorado, namorada, esposo, esposa. Faz tempo que você não vai numa pizzaria aí com seu esposo comemorar aí, então chegou a sua grande oportunidade. Participe aqui com a gente, manda mensagem no nosso WhatsApp para você concorrer. Bom dia, galera! Bora fazer faxina no dia de folga, quero concorrer à pizza também. Adoro pizza de calabresa. Quem mandou essa mensagem foi a Simara. Beijão, Simara! Boa faxina aí para você, sabadão é dia, né? Deixar tudo em ordem. Muito bem, olá, tudo bem? Meu sabor preferido é frango com catupiry. É boa essa, né? Calabresa com queijo também eu gosto. Quero participar da promoção. É a Shirley Rey que mandou essa mensagem pra gente. E tem mensagem de voz chegando no nosso WhatsApp. Já mandou sua mensagem.
1: Fala, Rádio Massa. Tomás Darina, a minha pizza preferida é a de quatro queijos.
0: Boa!
1: Me coloca nesse sorteio pra levar a família toda pra comer pizza hoje à noite. Valeu, a minha rádio é massa.
0: Valeu, amigão. Tá concorrendo meio-dia e 14. Um clássico da música sertaneja, Zezé de Camargo e Luciano, Como um Anjo.

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1: Mas FM, João Bosco e Vinícius, um lugarzinho na sua cama. Meio-dia e 20, boa tarde. Continua valendo o cartão com R$ 250 para você gastar na sua pizzaria favorita.

0: sinto lhe dizer, mas eu acho que sim. Vai, vai, Moon, Rick Renner, aqui no Batidão da Massa. Teve também Zé Neto e Cristiano, Del Moral, João Bosco e Vinícius, Um Lugarzinho na Sua Cama, Zezé de Camargo e Luciano como anjo, só musicão, animando, agitando o seu horário de almoço aqui na Massa FM. Continua valendo, vale pizza da Massa FM, um cartão com R$250 para você usar na sua pizzaria favorita. Vai reunir a família, os amigos, transformar a noite naquele momento especial, cheio de fotos, de selfies para você colocar nas suas redes sociais, marcando a Rádio Massa FM também. Lembrando, se você ainda não segue a Massa FM no Instagram, Massa FM Oficial, sempre postando fotos para você ficar por dentro de tudo que acontece aqui na sua Rádio Massa FM, tá? Então, ó, 11-3509-9290, me conta qual que é o sabor da pizza que você mais gosta, o seu nome e de onde que você tá ouvindo a gente, que daqui a pouquinho eu vou colocar o seu recado no ar, combinado? 12:25.
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0: Já tem Ana Castela. Entendi.

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1: Massa FM, ótima tarde, meio-dia e 29.
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0: hoje é dia, né? Leandro e Leonardo, cerveja, 12:35.
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0: Mas FM, Ana Cassela, dona de mim, teve Country Beat com Rio Negro e Solimões. Apaixona muita gente. Esse é o Batidão da Massa, animando, agitando o seu horário de almoço desse sabadão. E aí, tá fazendo o que de bom? Tá trabalhando também, igual eu? Tá em casa de boa? Muita gente fazendo faxina, né? Recebendo muitas mensagens aqui no nosso WhatsApp. Ô, Rafa, tô faxinando aqui e colocando a Rádio Massa FM no talo pra me deixar mais animado ou animada. Aí você que tá fazendo faxina na sua casa. Muita gente aqui, viu? Meio dia e 40 agora, tá valendo o cartão com R$250 pra você gastar na sua pizzaria favorita, aquela que você pede sempre. Sua pizza aí aos finais de semana, momento pra registrar memórias e tirar a barriga da miséria também, né? Qual é o sabor da pizza que você mais gosta? Me conta. Oi, quero participar do sorteio. A minha pizza preferida é portuguesa. Bora fazer faxina. Meu nome é Ilma. Valeu, Ilma. Boa faxina aí pra você. Portuguesa é boa, clássica, né? Bom dia, Massa FM. Amanda, minha pizza preferida é portuguesa, né? E sensação. Imagino eu que essa sensação, ela é a pizza doce. Me coloca no sorteio aí. Oi, tudo bem? Tô ouvindo a melhor, a Rádio Massa FM. Meu nome é Meirelle de Fátima. Valeu, Meirelle, tá concorrendo também. Minha pizza preferida é estrogonofe de carne. Olha, vou confessar que muitos sabores aqui eu nem conhecia, mas deve ser boa, né? Estrogonofe é bom na pizza, deve ficar bom também. Célia Regina de Oliveira mandou essa mensagem pra gente.
1: Boa tarde, Fábio dos Santos. Minha pizza favorita é de costela com barbecue.
0: Olha,
1: quero
0: só
1: participar do sorteio do Vale Pizza de R$250. Essa rádio massa.
0: Valeu, meu amigo. Mais um sabor que eu não conhecia, mas deve ser bom, absurdo.
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0: Chegando Léo Magalhães. Oi. Oi, tudo bem?

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1: Massa FM, meio-dia e 47.
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0: outra vez. Massa FM, a minha rádio é massa, Jean Giovanni, um, dois, três, Michel Teló, Fugidinha, Munhoz e Mariano, Camaro Amarelo, continua valendo, cartão com R$250, para você usar na sua pizzaria favorita, reunir a família, os amigos, transformar a noite naquele momento especial, memórias deliciosas, 11-3509-9290, me conta. Qual que é o sabor da pizza que você mais gosta? Muita gente aqui gosta da pizza de frango com catupiry. Acho que é a que mais aparece aqui. Portuguesa, estrogonofe. Manda pra gente aqui. Já já eu coloco o seu recado no ar. E já já também tem o Wesley Safadão.
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5: Massa FM, uma em ponto. Boa tarde.
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5: Por aqui, Rafael Moretti. Vamos juntos até as 4 horas da tarde. Tá rolando o Bate-Papo.

mandou seu recado pra gente aqui no nosso WhatsApp 11-3509-9290. 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

0: Massa FM, Bruno e Marrone. É pra lá que eu vou, eu também quero ir. Agora 1:05.
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0: Você vibra Bruno Marrone, é pra lá que eu vou. 1:08, 1:08. Esse é o Bastidão da Massa, agitando, animando, colocando você pra cima nesse horário do almoço. E o Batidão da Massa só com músicas, né? Muito legais. E você pode ganhar também esse cartão com 250 reais pra você gastar na sua pizzaria favorita. Ah, eu gosto de pizza de calabresa, eu gosto de pizza de catupiry, eu gosto de pizza de tudo que você possa imaginar. Os sabores variados estão aparecendo aqui no nosso WhatsApp, viu?
1: Boa tarde, Massa. Sou a Vitória. Minha pizza favorita é a pizza de frango com catupiry. Bom, quero muito ganhar esse cartão hoje.
0: Já tá concorrendo. Frango com catupiry, por enquanto, tá ganhando.
2: Boa tarde, Rádio Massa. Aqui é a Sheila.
0: Oi.
2: A pizza que qual eu que mais é? Gosto é de estrogonofe. Maravilhosa.
0: É maravilhosa mesmo. Ó, o segundo sabor que mais estão pedindo aqui é esse também, viu? Fiquei curioso, ainda não conheço.
2: Preciso de ganhar ela, hein? Se vale aí pra mim comprar. Boa tarde pra vocês aí, minha rádio é massa.
0: Boa tarde pra você também. Preciso experimentar esse sabor de estrogonofe, viu? Vou procurar hoje. Chega pra cá, Gustavo Lima!

tem coisas que a gente promete, mas não cumpre, né, gente?

0: Massa FM, a minha rádio é Massa, Edson Hudson, pinga em mim. 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

0: Massa FM, Rio Negro e Sony Mões, o peão apaixonado, teve Anitta com Marília Mendonça. Some que ele vem atrás, será que dá certo isso aí mesmo, hein? Sumir que o cabra vem atrás, não sei não, hein? Se dá certo daí. 1h44, daqui a pouquinho vai sair o resultado do nosso cartão com R$250 pra você gastar na sua pizzaria favorita, mas me conta, qual que é o sabor que você mais gosta? Você vai na sua pizzaria favorita gastar esse cartão com R$250, vai pedir pizza, vai pedir bebidas também, pizza salgada, pizza doce, registrar aí, né, memórias, construir memórias inesquecíveis com a sua família.
1: Boa tarde, minha pizza preferida é de calabresa.
0: Boa.
1: Com bacon. Coloca no sorteio aí, beijo, Josiane de Rondonópolis. Minha tarde é massa.
0: Beijos! Essa é boa, hein? Mais um aqui, oi?
2: Boa tarde a todos que estão ligadinhos na massa. Eu gostaria muito de ganhar essa pizza para comer com a minha família. O meu sabor preferido é bolonhesa. O meu nome é Elisa e a minha rádio é massa.
0: Bolonhesa? Para mim isso daí é macarrão, é o molho bolonhesa, é isso? Aí o molho vai na pizza, mas a pizza já não tem molho. Depois você me conta como é que funciona essa pizza de bolonhesa aí, fiquei curioso.

0: Massa FM, a minha rádio é massa. Thierry Rita, teve antes Teodoro Sampaio, a gostosona, finalizando o batidão da massa desse sabadão. 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Todas as mensagens que foram mandadas hoje durante o batidão estão registradas já aqui, viu? Sorteio amanhã, tá bom? Pra você concorrer a esse cartão com R$250, que dá pra fazer, né? Comprar bastante pizza na sua pizzaria favorita, vai levar a família, os amigos, namorado, namorada, quem você quiser. 1:56, já tem essa aqui, ó.
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6: Muito boa tarde, estamos juntos aqui na Massa FM Conexão RS a partir de agora.

aqui Luciano Lopes. 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Muito boa tarde, Grande Porto Alegre. Muito boa tarde, Serra Gaúcha. Estamos juntos a partir de agora com muita música boa neste sabadão. Sol aparecendo aqui na região metropolitana de Porto Alegre. Temperatura em 21 graus. E na Serra Gaúcha, a média da temperatura neste momento 18 graus e um lindo sábado de tarde, né? E você comigo aqui na Massa FM e vai para...

preferida. A Massa FM é a rádio que mais dá prêmios, é ou não é? Então vem comigo, vamos fazer esta tarde incrível de sabadão. Bom final de semana, começando, tá só começando, né? Tem todo esse sabadão à tarde pra gente começar o final de semana com tudo. Vai ter, é claro, muita música boa, interatividade e, é claro, a sua participação. Então, vem comigo na tarde da Massa FM.

0: Massa FM 2:12, boa tarde.
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0: Massa FM, 2h14, boa tarde, Conexão RS para a Grande Porto Alegre e Serra Gaúcha. Eu quero você participando comigo, 51981-427070. Vai mandando o seu recado, vai mandando o seu abraço nesta tarde linda de sol aqui na Grande Porto Alegre. E a temperatura neste momento, 21 graus aqui na Grande Porto Alegre. E temperatura na Serra Gaúcha, na média, 18 graus. Eu vou colocar aqui as primeiras participações no ar aqui, ó. Galera que tá sintonizada aqui nos 90.3 aqui na Grande Porto Alegre. E também nos 103.3 na Serra Gaúcha. Vou mandar aqui a participação dos nossos ouvintes no 981-427070. Primeiro vamos colocar no ar aqui a participação do Flávio. Flávio pediu música para a esposa Cláudia. Vai rodar na sequência aqui. Flávio pediu aqui, vai curtir na sequência aqui, música para a esposa Cláudia. Valeu, Flávio, pela participação.
1: Eu gostaria que tocasse uma música para minha excelentíssima esposa, minha primeira dama, a Cláudia. Ela gostaria de escutar a música da Marília Mendonça. Pode escolher qualquer uma aí, bem bonita aí para nós, que eu vou
0: curtir
1: junto com ela.
0: Valeu, valeu, Flávio. Vamos rodar na sequência aqui, então. Para Cláudia, esposa do Flávio, Marília Mendonça, vai rodar daqui a pouquinho aqui, a Marília, eterna rainha da sofrência. Um beijo para Adriana de Canoas, Adriana Ramos também já está participando com a gente aqui. Valeu, Adriana. Adriana já está deixando aqui o nome para participar das promoções. A Massa FM é a rádio que mais dá prêmios, né? Já mandou aqui Meu Churrascão é Massa, carrinho premiado da Massa. Você também pode participar, hein? 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Já está participando, Adriana. Valeu pela tua participação. Daqui a pouco mais recados aqui no 51981-427070. Já tá chegando mais gente aqui para participar dessa tarde aqui na programação da Massa FM. Luiz Henrique, também vamos dar um boa tarde para ele aqui. Fala, Luiz Henrique, boa tarde.
2: Bom dia, Marcelo, a minha rádio.
0: Ah, ele mandou um pro Marcelo. Agora vamos aqui na mensagem da tarde aqui do Luiz Henrique. Aí, agora sim, vamos lá, Luiz Henrique. Já participou do Manhã da Massa com o Marcelo, agora participando na tarde aqui comigo.
3: Já tem entrega de mais 2 vouchers.
2: Ô, boa tarde, a minha rádio é massa. Ô, boa tarde, a minha rádio é massa. Aqui é o Luizinho de Canoas. Eu tô mandando esse áudio pra pedir uma música bem boa. Eu ofereço pra vocês e a minha mãezinha. Um abraço pra vocês, tá bom?
0: Valeu, Luiz Henrique, valeu pela participação, ligadinho aqui na Massa FM, Luiz Henrique de Canoas, valeu. Também a participação aqui da Elisângela da Silva, que ela é de Nova Prata, alô, Serra Gaúcha, gostaria de participar das promoções. Ah, tá bom, um abração aí pra Elisângela da Silva, então, de Nova Prata, valeu, Elisângela. 2h18, chegando mais participações aqui pelo 51981-427070. Não, você da Serra Gaúcha aí com uma Elisângela é de Nova Prata. Não esqueça do código de área 51.
4: Boa tarde, meu querido Ivanete de São Paulo, Feitoria. Tudo bom?
0: Tudo bom.
4: Um ótimo sabadão pra você, tá?
0: Pra nós.
4: Ô, meu amigo, tu pode trocar pra minha música Sem Você, pra mim curtir juntinho com meu maridão, que eu amo muito, Luiz Carlos. Quero participar das promoções, tá? Beijo.
0: Já está participando. Um abraço aí pro Luiz Carlos, maridão aí da Ivanete. Vamos rodar na sequência pra vocês aqui também o teu pedido, Ivanete. 2h19, você segue participando comigo, 51981-427070, daqui a pouquinho, mais recados aqui na Massa FM pra você.
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2: Massa FM, a minha rádio é massa. Ouvimos aí Matheus Fernandes e o Dilcinho, Baby Me Atende. Agora, faltando 19 minutos para as 3 da tarde, temperatura aqui na Grande Porto Alegre, na média, em 21 graus. E na Serra Gaúcha, média da temperatura neste momento, em 18 graus. Conexão RS, você sintonizado comigo, vai participando aqui. 51981-427070. Manda o teu abraço, participa, interage aqui na programação. Na rádio que mais dá prêmios é a Massa FM. É claro, bom sabadão pra todo mundo. Daqui a pouquinho tem mais músicas aqui na tarde da sua Massa FM. E eu vou ler alguns recados agora chegando aqui, ó. Participação de você é muito importante e não param de chegar os recadinhos aqui no WhatsApp da Massa. Mandar um super beijo aqui, ó. Ai, ai, ai, mandando foto aqui de carne assada. Aline Radic de Viamão, olha eu aqui, tá dizendo ela aqui, ó. Saindo da mesa agora, manda um beijo pra Aline, Bruna e Edson de Viamão, todos ligados na melhor. Massa, beijos em todos aí. Toca Lauana Prado. No próximo bloco tem Lauana Prado aí pra vocês, viu? Bruna, valeu pela participação. Bruna, Aline, Edson, um abraço pra vocês. Aline, Bruna, né? E o Edson, um abração aí. Valeu, valeu. Tem mais recados chegando aqui na programação da sua tarde da Massa FM. Tem recadinho chegando aqui, ó, da Fran de Sapucaia. A Fran mandou até um vídeo aqui, ó. Ela tá participando também aqui pelo nosso 51981-427070. Ela tá dizendo aqui, ó, mandou um vídeo aqui, todo mundo dançando aqui. Vamos tocar um trechinho aqui do vídeo, ó. É longo teu vídeo, né? Vamos rodar um trechinho dele aqui, ó. Aí, tá aí, ó, a participação da Fran de Sapucaia do Sul, tá dizendo aqui, sabadão em Sapucaia do Sul. Valeu, obrigado, Fran. Um abraço aí, tá, todos de Sapucaia do Sul. Obrigado pelo carinho da audiência. Também tem recado chegando, mais gente chegando e participando aqui, ó. Tem também aqui o Leandro Ávila. Boa tarde, Leandro Ávila. Obrigado também pela tua participação. E tá aqui, ó, mais gente mandando a foto aqui da comida. Ó, o pessoal tá almoçando tarde hoje, hein? Tá almoçando tarde aqui também a participação do Volney. Volney Gomes. Ô, Volney, boa tarde, Volney. Volney aqui, ó. Mandou também pra gente aqui a foto, acho que é galinha, que ele tava comendo uma galinha aqui, ó, uma galinha ensopada, é. Aê,
3: mano. Ah, ligado na massa, é melhor.
2: Ligado na massa, que bom, continue ligado com a gente aí, né? Daqui a pouco mais recados aqui e a participação de todos vocês pelo 51981-427070. Manda aí teu alô, faz a programação aqui da sua rádio preferida. Daqui a pouquinho tem mais músicas depois do intervalo.
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0: Massa FM, 9 minutos para as 3, boa tarde.
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0: Massa FM, faltando 6 minutos para as 3 da tarde. Você sintonizado aqui na melhor programação, na sua rádio preferida, a rádio que mais dá prêmios. É claro, a Massa FM, né? Você segue participando comigo, 51981-427070. Para você que está na Serra Gaúcha, não esquece aí do código de área. 51 é o Conexão RS nesta tarde de sabadão. Hoje, 30 de maio, hoje é o dia do geólogo, dia mundial de conscientização sobre a esclerose múltipla e também dia da mulher militar. Vem aí mais música na sua tarde da Massa FM. Daqui a pouquinho eu coloco no ar aqui mais participações pelo nosso WhatsApp da Massa.
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0: Massa FM, a minha rádio é massa. Ouvimos aí o Natan e o Zé Vaqueiro. Aproveita que eu tô brigado nesta tarde de sabadão aqui na Massa FM. Faltando agora 2 minutos para as 3 da tarde. E as participações chegando aqui pelo 51981-427070. Você continua participando com a gente. Você da Serra Gaúcha, não esqueça o código de área 51. Vamos colocar mais um recado no ar aqui, ó. Mais recados chegando, mais participações. Mandar um abraço aqui pro Roberto Ludwig. Vamos colocar o áudio dele aqui no ar, ó. Fala, Roberto, boa tarde aí pra galera que tá sintonizada com a gente.
1: E aí, manda uma música aí pra o bar do Redite e o bar da Elisete.
0: Tá certo, bar do Ribite, bar da Elisete. Valeu, Roberto, pela participação. Faltando agora 1 minuto para as 3, temperatura aqui na região metropolitana, na média em 21 graus. E na Serra Gaúcha, temperatura em 18 graus, 19 agora, atualizou aqui, 19, sol aparecendo aqui na região metropolitana de Porto Alegre, um lindo sábado de tarde. Daqui a pouco tem mais música aqui na sua rádio preferida.
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0: Massa FM 3:15, boa tarde, bom sábado pra você. Você continua participando comigo aqui pelo 51981427070. Vai mandando o teu abraço, vai participando no WhatsApp da Massa. Não esquece de colocar aí o código de área 51, você que está na Serra Gaúcha. Aliás, falando em Serra Gaúcha, Conexão RS, estamos também aqui para a Serra Gaúcha. E a temperatura na Serra neste momento está em 19 graus. Manda aí como é que tá o tempo aí na sua cidade, na Serra Gaúcha, né? Aqui, sol na região metropolitana de Porto Alegre, sol brilhando, sábado bonito, né? E você que tá com a gente aí também pode participar. Vamos com mais recados chegando aqui então, ó. Os recados não param de chegar aqui. A Adriana já mandou aqui um alô também na tarde aqui da Rádio Massa. Também quero mandar aqui um abraço aqui também, ó. Tá participando das promoções aqui o Reinaldo. Reinaldo já mandou aqui, promoção da massa, meu churrascão é da massa. Valeu! Participando já aqui na parceria com o Carnet, a chave da economia do churrascão da massa. Sexta-feira saem mais dois vouchers, um do churrascão de 200 e mais R$200 no meu carrinho premiado da massa. Também tá chegando aqui a participação do João. João, vamos ouvir aqui o áudio do João então. Participando com a gente também aqui, às 3:17. Boa tarde, João!
1: Boa tarde, turma da Rádio Massa FM. Aqui é o João Luiz Farias, do bairro Tristeza, Porto Alegre. Coloca meu nome para participar do sorteio, se faz favor. E, se possível, também toca aí Vagabundo, com Gustavo Lima. Ofereço para minha esposa Renata. A minha rádio é massa. Abração!
0: Valeu, João, bairro Tristeza aqui na capital gaúcha. Vamos atender o pedido do João e você também pede a tua aqui, ó. 51981427070. Vamos ouvir o pedido então do João, Vagabundo, Gustavo Lima e o Luiz Fonzi.

0: Massa FM 3:24, boa tarde.
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0: Massa FM, a minha rádio é massa. Ouvimos aí o Henrique Juliano, Seja Ex. Agora 3h27, muito boa tarde para você, sintonizado aqui nos 90.3 da Massa FM, Grande Porto Alegre. E também para você que está na Serra Gaúcha, sintonizado no 103.3. Muito obrigado pelo carinho da audiência. Seguimos juntos nesta tarde maravilhosa de sabadão. Final de semana chegou, coisa boa, né? E você segue participando comigo, 51981-4270-70. Vou mandar um abraço aqui, ó, pra audiência massa que tá chegando e mandando seu recado. Um beijo aqui pra Lígia Fernandes. Oi, boa tarde, quero participar do carrinho premiado e meu churrascão é massa. Tá participando, sexta-feira tem mais dois vouchers, viu, Lígia? Fica ligada aí que sexta-feira tem mais dois sorteios, então, mais 200 em cada um dos sorteios. É R$400 por semana na parceria com o Carnet, a chave da economia. 200 no churrascão e 200 no carrinho premiado. Ela mandou a foto aqui, ó. Ah, que coisa boa. Mandou a foto aqui, sintonizada nos 90.3. A foto do rádio do carro. A gente adora receber as suas fotos. Valeu, Lígia! Ela pediu uma do Eduardo Costa, acabamos de rodar já aí o Eduardo Costa com Me Apaixonei aqui, né? Nesse bloco. Valeu então, Lígia. Você, o que tá esperando para mandar o teu recado? O que tá esperando para mandar? 51981-4270-70. Ah, aqui ó, o Leandro já tá pedindo também aqui para participar do churrascão é massa e do carrinho premiado. Valeu, Leandro da SAMU. Valeu, nosso ninja. Valeu, Leandro, isso aí, ele tá mandando aqui, né? Obrigado, Leandro, tá participando, Leandro, tá confirmada a tua participação aqui. Valeu, tudo de bom pra vocês aí, bom trabalho aí na SAMU, né? 3h29, daqui a pouquinho mais músicas aqui na sua tarde, é claro, aqui na Massa FM, as melhores músicas.
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2: 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Boa tarde, bom sábado.

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1: 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Massa FM, agora faltando 11 minutos para as 4. Uma excelente tarde de sábado para você. Obrigado pelo carinho da audiência. Seguimos juntos aqui no Conexão RS, hein? Também para a Serra Gaúcha, que tem temperatura neste momento. Atualizando aqui, ó, a temperatura na Serra Gaúcha neste momento, na média 19 graus. E aqui na Grande Porto Alegre, 22 graus a temperatura aqui na Grande Porto Alegre, e 19 é a média da temperatura na Serra Gaúcha. Uma linda tarde de sabadão, né? E você segue participando comigo, 51981427070, para mandar o seu recado e também participar das promoções aqui da Massa, a rádio que mais dá prêmios, né? Então manda aí o teu recado, pede a tua música, que na sequência eu leio mais mensagens de texto e também mensagens de áudio aqui na Massa. Mais música pra você, chegando aqui, Não Namora, Cleiton e Romário e o Zé Neto e Cristiano.

0: Massa FM, a minha rádio é massa. Foi o Brilha Som esperando na janela. Agora 4 horas. Chegando a hora das quentinhas aqui da massa, né? Quentinhas da massa com a Juvieira. Você vai ouvir fofoquinhas, é claro, né? Abraço aqui, ó, para Eliandra de Oliveira, de Porto Alegre. Mandou foto aqui do carro sintonizado no 90.3. Valeu, Eliandra! Obrigado pela participação. A gente adora a foto de vocês aqui ouvindo a massa. Um super abraço também aqui para o Rodrigo Lânios de Novo Hamburgo. Todo mundo na faxina, ligadinhos na melhor. Valeu, Rodrigo! Sintonizados aqui. Lohane Soares de Novo Hamburgo. Não almoçaram ainda, que loucura, hein? Querem participar dos sorteios, já estão participando. Vamos para as quentinhas? Daqui a pouco mais recados aqui no 51981427070.
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0: Chegando ela, Juvieira, para falar da Xuxa. Vai falar da Xuxa Meneghel, é isso, Ju?
2: Oi, gente, tá chegando, claro, com aquelas quentinhas da Massa FM que a gente tanto gosta, né? E a Xuxa Meneghel foi às lágrimas ao acompanhar o desfile da nova coleção da Mondpars, marca criada por Sasha, intitulada de Alda, em homenagem à avó e à mãe da apresentadora, Dona Alda, que morreu em 2018. Então, realizado na manhã de quarta-feira em São Paulo, o evento reuniu um grupo seleto de famosos e foi marcado por momentos comoventes. A coleção de inverno 2026 transformou lembranças afetivas da família em conceitos para a passarela e emocionou a rainha dos baixinhos. E daqui a pouquinho eu volto com mais quentinhas, tá? Beijo, beijo, até mais!
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6: 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Boa tarde, estamos juntos aqui na Massa FM neste sabadão.

chegou a hora da Massa da de 10. São 10 músicas direto pra você. Então, fique com a gente. Vem aí só as melhores. Agora 4 e 8, 19 graus a média da temperatura aqui na Grande Porto Alegre. E na Serra Gaúcha, aliás, 19 graus na Serra Gaúcha, né, Luciano? Aqui na Grande Porto Alegre, 21 graus a temperatura, neste momento é a média. Então, 19 na Serra, 21 graus aqui na Grande Porto Alegre. Vamos com Massa da de 10 aqui. Mandar um beijo para Eliane de São Leopoldo, ligada comigo aqui na programação da rádio que mais dá prêmios, é a Massa FM, né?

0: Massa FM 4:22. Boa tarde. Você continua mandando seu alô aqui pelo 51981427070. Vamos ouvir aqui o recado da Laci, aqui de Porto Alegre. E aí, Laci, tudo bem? Boa tarde, obrigado pela participação.
1: Boa tarde, o meu nome é Laci, a minha rádio é massa, o meu carrinho é massa. Queria mandar um abraço pro meu maridão maravilhoso, Alexandre Ramos. Eu sou de Porto Alegre e o meu churrascão também é massa.
0: Valeu, Laci, tá participando das promoções aí. Sexta-feira tem mais dois vouchers da promoção Carrinho Premiado e do Churrascão da Massa. E um abração aí pro teu maridão também. Valeu pela participação. Segue o Massa da de 10. Também um abraço aqui pro Adriano de São Leopoldo. Adriano e Eliane de São Leopoldo, sempre com os melhores na melhor Massa FM. Valeu, Adriano, pela participação.

0: Massa FM, a minha rádio é massa. Foi a Ana Castela e o Péricles. Simplesmente acontece. Pra fechar o Massa dá de 10. Foram 10 músicas direto pra você aqui na programação da melhor da sua Massa FM neste sabadão. Pra quem tava acompanhando o futebol, a Liga dos Campeões, deu Paris Saint-Germain, hein? Nos pênaltis. Galera do esporte, depois do empate em 1-1, Paris Saint-Germain venceu por 4-3, campeão da Champions League, então, hoje o maior campeonato do mundo de clubes, né? São onde estão as grandes estrelas. 4h38. Ainda dá tempo de você participar aqui do programa. Agora tem a participação aqui, ó. Deixa eu achar o nome aqui, ó. Tô vendo aqui que é Novo Hamburgo. Ah, o Eric, tá certo. Eric de Novo Hamburgo. Meu carrinho é massa, meu churrascão é massa. Abraço, meus amigos. Acompanho vocês todos os dias. Valeu, Eric de Novo Hamburgo. Ele é motorista de aplicativo, né? Valeu pela companhia, Eric. Já está concorrendo aí nas promoções da Massa. É a rádio que mais dá prêmios, né? Claro que sim. Parceria do Carnet no churrascão da Massa e no carrinho premiado. Sexta-feira tem mais 2 vouchers de 200 cada sorteio. São R$400 por semana. 4h39. Depois do intervalo, tem mais música pra você. Bom final de semana. Temperatura aqui na Grande Porto Alegre, 21 graus. A média também na Serra Gaúcha, 19, agora é 18, baixou 18 graus, vai caindo a temperatura já na Serra Gaúcha. Já voltamos com muito mais.
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1: 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Estamos chegando ao final aqui da nossa programação local da tarde aqui da sua Massa FM, Conexão RS para Grande Porto Alegre e para a Serra Gaúcha, mas tem a saideira aqui ainda, tem, claro. Eu já vou agradecendo aqui a sua participação, vocês que participaram comigo a tarde toda aí, foram muitas participações. Muito obrigado, ainda dá tempo de ouvir a última aqui, ó. Agora, faltando 7 minutos para 5 da tarde. Aqui, ó, dá tempo de mandar um super abraço aqui, um super beijo pra Elis, que mandou um boa tarde pra gente aqui, ó. Fala, Elis, boa tarde.
2: 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Tô aqui ligadinha pra participar de todos os sorteios. 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
1: Valeu, Elis. Elisângela Alves já está participando. Também um super beijo aqui, ó, pra Fernanda, né? Fernanda Flores. Beijo, Fernanda. Já tá participando das promoções aqui da Massa FM também. E eu vou mandar um super beijo aqui pra Ironita de Alvorada, Ironita Azevedo. Ela mandou aqui que também quer participar das promoções e quer ouvir Vitor e Léo. A Ironita de Alvorada. Valeu, Ironita. A gente vai fechar então aqui com o teu pedido, Vitor e Léo. Água de Oceano. Ótimo final de semana, gente. Se cuidem. Obrigado, Deus, por me dar saúde para estar mais uma vez com vocês aqui na Massa FM. Fiquem com Deus, eu vou com ele.

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0: Você vive com o Henrique Juliano até você voltar. E eu tô aqui esperando a sua participação, hein? Ei, pra você que tá ligado na Massa FM Sabadão e tá valendo liquidificador de presente, hein? Vai te auxiliar muito, muito nas suas receitas, eu tenho certeza absoluta. Quer ganhar? Agora, pra ganhar, tem que mandar mensagem. Sorte só tem quem acredita nela. É ou não é? Cadê a Tereza? Tereza Rizzo.
1: Boa tarde, Naldinho.
0: Oi, menina.
1: Tereza Rizzo. Ótimo final de semana pra você.
0: Obrigado.
1: Deus abençoe. Amo você.
0: Amém.
1: E a minha rádio é massa. Beijo.
0: Beijo, Tereza. Tereza Rizzo. Tereza, presta atenção, menina. Tô colocando o seu nome aqui pra você concorrer ao liquidificador. Tá bom? Boa sorte. Beijo, menina. Você me

Gustavo Mioto, eu fujo. E aí, tudo belezinha? Já mandou a sua mensagem pra cá? Ainda não, não é? Tô esperando você aqui no nosso finalzinho de tarde. Cadê você que ainda não tá participando, hein? Tá valendo o liquidificador e daqui a pouquinho tem resultado. Deixa eu aproveitar pra mandar beijo pra Marcilene Ferreira. Marcilene! Tá tudo bem aí, menina? Beijo pra você, obrigado pela participação. Mandou a mensagem dela e tá concorrendo ao presente. Boa sorte, hein? Vamos fazer o seguinte, vamos falar da Milena. Sabe quem é a Milena? É a vice-campeã do Big Brother Brasil. É isso aí, gente. Ela tá contando aqui que desde que saiu do reality, recebeu uma chuva de convites para fazer procedimentos estéticos, mas recusou todos. Segundo ela, não é que ela nunca vá fazer nada, gente, mas por enquanto, ela acha que todo mundo tá ficando com a cara igual e que tá preferindo o quê? A sua autenticidade. Milena falou o seguinte, presta atenção. Ela disse que até gostaria de mexer em algumas coisas, não é? Gostaria de melhorar, não é? Alguma coisa no seu corpo, assim, daquela melhorada. Mas que, por enquanto, não vai mexer, não. Não vai mexer, não. Vai deixar mais pra frente. Agora, esse lance de todo mundo tá ficando com a cara igual. Você sabe que ela não tá errada? O que você acha, hein? Hã? Conta pra gente aí também. João Mineiro e Marciano.

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1: 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Marcos e Belucci, perdoa, amor. Atenção que agora tem resultado, hein? Pra você que mandou a sua mensagem, bora lá conhecer quem leva o liquidificador de presente. Pronto, o resultado chegou, hein? Atenção, atenção. Final do telefone 3244. Quem acaba de ganhar esse presentaço da Massa FM liquidificador é você, Vitor Hugo Barbosa. Vitor Hugo Barbosa, parabéns pra você. Seguinte, Vitor, presta atenção, hein? A nossa produção vai entrar em contato com você, tá bom? Tá feliz? Tá contente? Legal demais. Já já tem mais presente.
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gente segue por aqui. O nosso objetivo é te fazer muito feliz, presentear você e trazer muito mais música. Ah, que alegria ter a sua companhia, hein? Pra quem tá trabalhando, aquele abraço. Pra você que tá em casa trabalhando, pra quem tá no trânsito, tudo belezinha, tudo legal por aí, hein? Seguinte, para quem mandar mensagem a partir de agora, já tá concorrendo chaleira elétrica. Caramba, hein? Vai ajudar muito na cozinha, vai ou não vai, hein? Para você que gosta de praticidade na cozinha, tem chaleira elétrica. Que mais, produção? Tem kit beleza também. Chaleira elétrica e kit beleza. Para você que vai participar com a gente, mensagem de texto mandando o seu nome completo. Para você que vai mandar o seu áudio, capricha no seu recado também, hein? Já, já quero te ouvir. Nossa.

0: CPM, excelente noite pra você, 6:04.
1: Olha aí, Playboy.
2: Alô, Kleb Kawan.

0: você teve com Michel Teló. Ei, se um beijo, me liga. Ei, ei. Já mandou sua mensagem pra cá ainda não, não é? Ai, ai, ai, ai, ai, ai, ai, ai, ai, ai. Depois, não vai falar que eu te aviso, que não te avisei, não é? Quem avisa, amigo é. Lembra desse ditado? Legal, né? Então, tô te convidando a mandar mensagem pra participar com a gente. Por quê? Tá valendo chaleira elétrica mais kit beleza apresentasse pra você. O André tá com a chaleira quebrada, é isso?
1: Boa noite, Rádio Massa. André Rodrigo Santos. Quero muito participar. Vai que é hoje essa chaleira elétrica. É hoje. Já que eu quebrei a minha, tem que colocar uma no lugar. Valeu!
0: André quebrou a chaleira dele.
2: Coitado!
0: Mas a gente tá aqui na torcida por você, tá bom, Andrezão? Valeu pela mensagem. E você, hein? Bora mandar seu recado pra gente também. 11 3509 9290.

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0: Guilherme Benuto, filho da mãe, esse seu ex. Que coisa, hein? E você tá mandando a sua mensagem, tá participando com a gente. Ai, ai, ai, deixa eu dar uma olhadinha no WhatsApp da massa. Não tô te encontrando, não tô te vendo aqui. Arruma um tempinho, só um tempinho. É só um tempinho pra mandar mensagem pra gente. Manda aí, 11-3509-9290. Naldinho, posso mandar mensagem de texto? Pode, nome completo. Pode mandar o seu áudio pra gente também. Aliás, adoro te ouvir aqui na massa. Cadê o Diego? Ô, Diego, chega mais.
1: Bom, rapaz, tudo bom? Tudo certo?
0: Tudo certo.
1: Aqui é o Diego. Tá na Diego. Marcha. Ei, Marcha, rato boa demais, mano. O que é isso? Eu quero ganhar esse brinde aí da Marcha FM.
0: Quer ganhar?
1: Manda um abraço pra nós.
0: Manda.
1: Diego Rodrigo Santana.
0: Tá bom.
1: O Santana, o tá Leandro bom. Da Marçol e o Matheus,
0: valeu.
1: Viu? Chama.
0: Chama. Ai, gostei, gostei. Ô, Diegão, aquele abraço, tamo junto, hein?

0: 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Tá ele, Thiago, CDs e livros. Ótima noite de sábado pra você que tá ligado na Massa FM. Gente, que alegria fazer parte da sua noite de sábado, hein? Tá tudo bem aí? Tá tudo legal? Tá tudo massa? Não esqueceu de mandar mensagem pra gente não, não é? Como a audiência do rádio é rotativa, sempre eu digo isso. Mais uma vez eu vou te convidar, hein? Chaleira elétrica e kit beleza pra você! Ai, o que essa chaleira elétrica tá sendo disputada? Deixa eu mandar beijo pra Elisete Oliveira, que tá ligada com a gente. Elisete, que é chaleira, né, minha linda? Beijo pra você. E tem o Danilo Jorge Rodrigues. Danilo Jorge Rodrigues tá ligado com a gente também, tá curtindo a Massa FM, que legal. Danilo, tá aqui no coração da gente, hein? Seguinte, agora tem histórias do futebol.
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2: Em jogos disputados na neve, a bola branca simplesmente desaparecia no gramado congelado. Jogadores, árbitros e torcida perdiam o lance no meio do campo. A solução foi criar bolas coloridas, principalmente laranjas, que viraram símbolo de partidas geladas. Era quase como ver uma pequena lua neon cruzando o estádio no meio da tempestade branca.

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13: 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Agora vamos fazer o seguinte. Enquanto você vai curtindo muito mais música, enquanto você vai matando a saudade, manda sua mensagem para cá. Manda. 11-3509-9290. Já manda um beijo. E daqui a pouco vou te ouvir, hein? E tá valendo chaleira elétrica e kit beleza.
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0: Massa FM com Fernando e Sorocaba Gaveta, aqui no Massa Retrô, pra gente poder matar saudade nessa noite de sábado, hein? Se o recado não está na gaveta. Imagina que eu vou colocar seu recado na gaveta. Não. Eu fico de olho em tudo. Fico acompanhando aqui mensagem por mensagem. Pode ter certeza disso. E é uma delícia receber o seu recado, mensagem de texto, seu áudio. Gente, é bom demais, hein? Por isso que eu tô aqui convidando você para mandar o seu recado. 11-3509-9290. Devagarinho para você salvar. Para quem não salvou ainda, 11-3509-9290. Ah, deixa eu falar com a Maria. Eu já tô apaixonado pela Maria. Ela é costureira, tá ligada com a gente.
1: Amor, Rádio Massa. Oi. Minha rádio é massa. Manda uma música para mim. Todas. Sou a Maria de Fátima. Todas. Cordeiro, costurando, fazendo um vestido para minha neta.
0: Verdade.
1: A minha rádio é massa.
0: Ai, gente, a Maria costureira tá fazendo o vestido para neta. Ô, lindeza, viu? Beijo, Maria.

0: Vibe com Maiara e Maraísa. Show completo. Aquele abraço para você que se liga aqui na Massa FM. Tem muita gente que tá trabalhando e prestigiando a nossa programação, hein? E aí, tudo belezinha? Tudo legal? Tá tudo massa? Ah, como eu quero você aqui no WhatsApp da Massa, hein? Como eu quero te abraçar nessa noite de sábado. Para te abraçar, tem que mandar mensagem. Para concorrer à chaleira elétrica, tem que mandar mensagem. Tem chaleira elétrica. Olha, ajude muito na cozinha, é ou não é, hein? Que mais? Produção? Kit Beleza também! Chaleira elétrica e Kit Beleza. O Zé quer. Cadê o Zé? Zé quer ganhar chaleira elétrica.
1: Boa noite. E eu gostaria de ganhar chaleira elétrica, Zé. Não tenho chaleira.
0: Não
1: Boa
0: tem.
1: Noite, minha rádio é massa.
0: Não tem chaleira elétrica. O Zé, valeu. Entrou no ar, deu o recado dele, quer ganhar chaleira elétrica. Boa sorte pra você.

0: gente, uma delícia matar saudade com você. Pena que acabou, ponto final. Eu tô indo embora, mas eu vou deixar você numa ótima companhia. Nosso querido Dilson. Dilson. A simpatia em pessoa.
1: E aí, Dilson, tudo bem, irmão? Sai pra lá. Não tem Pix hoje, hein? Não tem Pix. Tudo bem, Naldinho?
0: Graças a Deus, tudo ótimo.
1: Cara, que sábado maravilhoso, né?
0: Gostoso, né?
1: Massavilhoso.
0: Uma
1: olha. Delícia.
0: Uma mistura de massa com maravilhoso.
1: Eu tava ali fazendo um cafezinho, né? Passando um café no saco.
0: Eu sei.
1: E você vai tomar, né, o café?
0: Muito obrigado. Acabei de perder a vontade.
1: O locuador é melhor.
0: Um beijo pra você, viu?
1: Um abraço.
0: Bom trabalho.
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Muito bem! Gritinhos, aplausos, muitos grititos, grititos. Tapete vermelho estendido. É o nosso Red Carpet no nosso Sábado Abadu. Um sábado bem gostoso. Quero ouvir tua voz também no 11-3509-9290. Grava um áudio caprichado. Me diga aí por que que você quer ganhar essa chaleira elétrica. Mais um kit de beleza pra ficar mais bonitona, né? Mais cheirosona. Essa chaleira é uma mão na roda. Eu já falei, falo de novo. Eu tenho essa chaleira. Você vai fazer o arroz, então você coloca os temperinhos lá, você refoga o arroz, aí depois com a água quentinha você já coloca ali pra fazer o arroz. É uma maravilha, é uma maravilha. O arroz sai soltinho e por falar nisso, hoje eu tô mais soltinho que arroz de vó. O Naldinho tá tomando um cafezinho que eu passei ali e eu não vou deixar você de fora de forma alguma. Você que é o ouvinte principal, é o artista principal aqui da Massa FM. Vamos tomar um cafezinho também? Fiz pra nós, ó. Isso, muito bem. Você quer com açúcar? Pode adoçar. É o Massa da de 10 que tá começando e os presentes estão... Tá te esperando aqui os presentes. 11-3509-9290.

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2: Leviana. É o Massa 10 de 10, Léo Magalhães, Leviana. Aqui na programação, e prepara a bochecha que eu vou beijar você. Eu vou beijar você. Elisete Oliveira, beijão na bochecha. Dejanira Barbosa, beijão também. Obrigado pelo carinho na bochecha. Carlos Eduardo, pra você, um abraço. Ah, você quer beijo na bochecha também? Ah, Carlos Eduardo, beijo na bochecha. Oi, Rose, tudo bem, menina? Um beijo pra você na bochecha. Renata Almeida, beijão na bochecha. Adriana Santos Rocha, beijo na bochecha. Obrigado pelo carinho, pela companhia. Tem chaleira elétrica, tem um kit de beleza pra você ficar mais bonitona, ficar mais cheirosona, dá um tapa no visual. Vamos ganhar? 11-3509-9290. Você participa com o áudio. Me diz o que, é que você tá fazendo, com quem você está. O que, é que você vai aprontar hoje nesse sabadão, hein? Ah, eu quero saber. Oi.
3: Oi, Dilson. Boa noite. Boa noite. Tudo bem?
2: Tudo bem.
3: Que bom ouvir sua voz no sabadão. À noite, assim, sabe? E você fez tanta propaganda desse café aí,
2: que
3: eu fiquei com vontade de tomar seu café.
2: Ficou
3: tá bom?
2: Bom?
3: Sabe quem tá falando, né, Annalise? Passando pra desejar você e todos uma ótima noite, um excelente final de semana.
2: Oi,
3: toca umas músicas bem bonitas aí pra nós, tá,
2: tá
3: bom?
2: Bom?
3: Beijos, minha rádio é massa.
2: Meu moranguinho do Nordeste, você vai saber por que eu falei isso, tá? Daqui a pouco você vai ficar, você vai descobrir.
4: Boa noite, tudo bem?
2: Tudo
4: aqui
2: bem?
4: É Susan Kate. Quero oferecer uma música pro meu esposo Godinor, com você, do Gustavo Lima. Um abraço, bom final de semana.
2: A você também, muito obrigado, que simpatia. Quero te ouvir, sua voz lindona.
5: Edilson, tá bica, Nivaldo, Vitalino. Manda pra sempre aqui pra mim. Pra mim, pra minha esposa Verinha. Tô curtindo a Massa FM como todos os dias, como todas as noites, como todas as tardes, tá? Manda pra sempre pra nós, com o Zezé.
2: Aê.
5: Um abraço, cara. A nossa rádio é hoje, amanhã e sempre será Massa. E você é o cara, rapaz!
2: Por que que eu falei moranguinho do Nordeste? Porque, olha, a Marília Mendonça chegando com o moranguinho do Nordeste. Bora curtir! Rapaz, dá pra dançar de rostinho colado ou não dá? Dá ou não dá? Dá!

0: FM, a minha rádio é massa, 8h35. É o Mano Walter. Juramento do dedinho. Dá seu dedinho aí, isso. Mas vamos fazer o juramento do dedinho também. Aí, o dedinho, esse aqui é o mindinho, gente. Pelo amor de Deus. Não é o furabolo, é o mindinho. Pronto, a gente fez um trato. Você não pode sair da Massa FM. E você que acabou de chegar também não pode mais. Fizemos o juramento do dedinho. Foi a última do Massa da de 10. E obviamente eu quero mandar beijo, né? A Kelly tá aqui, beijinho pra você na bochecha, Kelly. Oi, Lia, beijo na bochecha. Ana Patrícia, beijo na bochecha também. Ai, a família toda unida, eu amo, adoro quando a família tá toda aqui junto com a gente, ó. Tá lá a Ione, o Cláudio, a Luana, o Luan, a Maria, a Jennifer, o Alípio. Eu tinha um amigo que chamava Alípio, legal. Ele e agora esse Alípio, conheci dois. E as criançadas, todos fazendo um churrascão lá, né? De churrasquinho, mas é um churrascão. Tô sabendo. 11-3509-9290. Quero ouvir tua voz também aqui rapidinho. Vamos ouvir? Oi.
1: Boa noite, querido Dilson. Gostaria de ganhar esse presentão. Eu vou ficar muito feliz se eu ganhar esse presente nesse fim de semana. Sou Nizete, bom fim de semana para todos.
0: Ah, pra você também, Nizete. Um beijo bem gostoso. Alegria total, hein? Quero os áudios assim lá em cima, no climinha da massa, no climinha do nosso sábado, do nosso fim de semana.
2: Boa noite, Dilson Campos. Paulo Roberto.
0: Obrigado, Paulo.
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0: FM, a minha rádio é massa, ao vivo e a cores. Matheus e Cauã com Anitta. Últimos momentos, últimos minutos para você se inscrever aqui, viu? Chaleira elétrica, mas kit beleza. Ai, eu quero ganhar, Gilson. Que eu faço? Muito bem. Você deixa esse nome completo, o seu telefone na mensagem. Grava um áudio também, se quiser. Me conta qual vai ser a boa de hoje. Sabadão, né? Sempre tem algo pra gente ir, né? Pode ser um chá de panela. Eu sempre falo chá de panela, mas nem sei se existe ainda. Tem ainda chá de panela? Me conte alguém que de repente vai pra um chá de panela hoje. Ou aquele churrasquinho, né? Chegar no sapatinho assim, ao som da Massa FM. Onde mais? Casamento, festa de casamento, né? Não vai na igreja pra cerimônia, mas vai lá pra comer, né? Eu sou um desses. Eu vou lá pra comer. Principalmente o bolo, né? Festinha de aniversário de criança, não é? Ó, chaleira elétrica de presente pra você. Praticidade na sua cozinha, mais um kit beleza. Vamos ganhar? 11-3509-9290. Agora, de gavarzinho. 11-3509-9290. Oi, boa noite.
1: Oi, Gilson. Oi pra todos da massa. Oi. Aqui é a Adriana Rocha. Tô amando a programação, curtindo muito agora a música do Diego Victor Hugo com Bruno e Marrone, que eu amo de paixão essa música. Sozinha em casa com os meus pets Mel e Tom, a minha cachorrinha e meu gato. Olha. Um beijo, a minha rádio é massa.
0: Um beijo, Mel e Tom, né? O Tom Jerry, do Tom do Tom Jerry. É isso, Adriana? É, não é verdade? Ela que é enfermeira, né? Trabalha no Hemocentro. Ela disse que tá precisando de gente pra doar sangue. É verdade. Vá a um Hemocentro mais próximo da sua casa pra doar sangue, né? Muita gente está precisando e com uma doação só, uma pessoa doando, já pode salvar até 4 vidas. É muito importante. Então dirija-se a um Hemocentro mais próximo, né? Da sua região aí, da sua cidade, e doe sangue, porque doar sangue é vida. 4 vidas. Eita, nós. Oi.
2: Boa noite, meu querido. Aqui é a Janete Aparecida Batista. Tudo Manda bem? Um alusão lá pra minha irmã Ivonete Batista. Uh-huh. Também quero concorrer a esse sorteio aí da chaleira elétrica e desse kit de beleza, tá bom. Aí. Minha rádio é massa.

0: E a minha rádio é massa. Você de volta, Maria Cecília Rodolfo. Ah, que gostoso ter você junto com a gente. Obrigado pelo carinho. Vou mandar um beijão pra Luciana Leite, que tá aqui junto. Obrigado. Ana Paula da Fonseca, beijão pra você também. Obrigado. Cirlei Zanetim, beijo, beijo, beijo. Yasmin Victoria, beijinho pra você. Deise Proença, beijo. Delira Pereira, beijo pra você também, obrigado. A Marcilene tá aqui junto com a gente, Marcilene Ferreira. E a filhota Maria Clara, beijo pras duas. Maria Clara, beijinho na pontinha do nariz. Bem do nariz, tá? Eli, beijo. Maria de Fátima Verona, beijão pra você. Samira Carvalho, também curtindo a massa, muito obrigado.
1: Ai, que beijo gostoso, eu também quero um beijo desse. Ai. Que delícia.
0: Beijo pra você também, menina, na bochecha.
2: Que beijo gostoso!
0: Ai, que delícia!
3: Oi lá, boa noite, boa a minha noite. Rádio é massa. Olha, o Vicinho, você está muito afável, você é afável, hoje está demais. E o seu programa está muito bom.
0: Obrigado.
3: Eu estou curtindo muito aqui em casa hoje. E te desejo tudo que é de bom. E o meu nome é o Tetê.
0: Tá bom, tudo em dobro, triplo pra você, viu, menina? Obrigado mesmo pelas palavras. Ai, que delícia, gostoso ouvir isso.
4: Boa noite, Dilson, tudo bem? Tudo meu nome bem. É Yasmin. Hoje foi muito divertido o meu dia. Hoje eu fui com a família lá no parque de diversão que abriu aqui na cidade. E eu quero participar da chaleira elétrica. Um beijo!
0: Um beijo! E ela não terminou, né? Manda um beijo aqui.
5: Boa noite, Dilson. Tô aqui deitadinho no meu sofá, escutando a massa, debaixo da coberta, né? Nesse friozinho, depois de ter trabalhado o dia inteiro. Só curtindo a massa. Quero participar da chaleira elétrica. Beijo, boa noite.
0: Boa noite, beijo. Descanse bem, porque chegou o momento.
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0: Aê, a chaleira elétrica com kit de beleza. Obrigado pra você que participou, se inscreveu, mandou mensagem, mandou áudio. E quem leva? É ele, Diego Mariano da Luz. Ô, Diegão, parabéns. Diego Mariano da Luz, aê. Pode comemorar, 7245, final de telefone. A equipe de promoções da Massa FM vai entrar em contato contigo a partir de segunda-feira, em horário comercial. Olha isso, gente, Diego Mariano da Luz, sortudão de hoje. Da hora, né? Porque vem aí um presente, nem te conto. Peraí.
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